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0: Queridos irmãos e amigos, nós estamos falando a respeito das duas árvores. No programa anterior, nós falamos a respeito que as árvores, elas são conhecidas de duas formas. Ela é conhecida primeiro pelo fruto que ela produz e também é conhecida pela doutrina que sustenta. E nós vamos falar a esse respeito agora. O texto que nós estamos tomando por base é o capítulo 7 de São Mateus, dos versículos 15 até o 23. Diz assim a palavra de Deus: "Acautelai-vos, porém, dos falsos profetas, que vêm até vós vestido como ovelhas, mas interiormente são lobos devoradores. Por seus frutos os conhecereis. Porventura colhem-se uva dos espinheiros ou figo dos abrolhos? Assim toda árvore boa produz bons frutos, e toda árvore má produz frutos maus. Não pode árvore boa dar maus frutos, nem árvore má dar frutos bons. Toda árvore que não dá bom fruto, corta-se e lança-se no fogo. Portanto, pelos seus frutos os conhecereis. Nem todo o que me diz Senhor, Senhor, entrará no reino dos céus, mas aquele que faz a vontade de meu Pai que está nos céus. Muitos me dirão naquele dia: Senhor, Senhor, não profetizamos nós em teu nome? E em teu nome não expulsamos demônios? Em teu nome não fizemos muitas maravilhas? E então lhes direi abertamente: nunca vos conheci, apartai-vos de mim, vós que praticais a iniquidade." Queridos irmãos, nós vamos falar esta tarde a respeito de conhecer a árvore pela doutrina que ela sustenta. No programa anterior foi pelo fruto, agora vamos falar pela doutrina que esta árvore sustenta. Que esta árvore, ela é um pouco diferente, ela não é apenas um membro da igreja. Neste caso aqui, ela já pode ser até o pastor da igreja, o dirigente da congregação. Hoje, pela nossa lei civil, é muito fácil. Qualquer pessoa hoje pode perfeitamente constituir para ele uma igreja e fazer daquela pequena igreja um grande negócio, conforme o Sebrae ensina todos os domingos: pequenas empresas, grandes negócios. Porém, muitas pessoas hoje, que eles fazem diferente, pequenas igrejas com grandes negócios, não precisam de dar conta da sua administração, não tem corpo administrativo, não tem diretoria, é um pastor absoluto, resolve tudo sozinho. Enfim, ele constituiu para ele uma igreja aonde ele é o Senhor no céu e na terra. Aqui começa as coisas tomando um vulto muito próximo daquilo que o Senhor Jesus aqui está ensinando para nós. Ele começa dizendo: acautelai-vos, porém, dos falsos profetas, que vêm até vós vestido como ovelhas, mas interiormente são lobo devoradores. Qual é a diferença do pastor e do lobo? O pastor cuida do bem da ovelha. O lobo, ele não cuida do bem da ovelha, ele quer a ovelha para si. É essa a diferença. Porém, a Bíblia, ela nos orienta a respeito desse assunto, e por várias e várias vezes o Senhor Jesus mostra a sua igreja para cautelar dessas pessoas. No capítulo 24, versículo 11 de São Mateus, o próprio Senhor Jesus, já no último sermão que ele pregou, lá no sermão do Monte das Oliveiras, ele mostra aqui que surgirão muitos falsos profetas e enganarão a muitos. Ele chegou ao ponto de dizer assim, que eles fariam até mesmo descer fogo do céu e enganariam tentariam enganar até mesmo os escolhidos. Preste atenção aqui, é uma coisa muito profunda, é muito sério o que o Senhor Jesus quis falar para nós a esse respeito. Porém, no capítulo 7, versículo 15, aqui que nós estamos lendo, diz: acautelai-vos dos falsos profetas. É bom eu e você atentarmos sempre dos dois lados, tanto do lado da doutrina que ele sustenta, quanto do fruto que ele produz. Agora, neste caso aqui, nós vamos observar uma situação bem diferente. Qual é a doutrina que você está produzindo? Qual é o ensinamento que você está passando? Ou qual é o ensinamento que algumas pessoas que se auto-intitulam pastores, chamados por Deus, vocacionados por Deus, eles estão passando a você? Qual é a doutrina? Qual é o conhecimento que ele tem para passar a você? A Bíblia, ela começa a mostrar para nós alguns detalhes. Como é que eu vou saber se a doutrina daquela pessoa que está no púlpito da igreja, se ela é falsa ou se é verdadeira? Ninguém tem estrela na testa. Como é que você sabe que eu estou falando a verdadeira palavra de Deus a você? Como é que você tem a consciência de que eu estou falando a verdade ou não? A Bíblia, ela tem uma receita, ela tem um jeito de você saber se eu estou falando a verdade ou não. A Bíblia está aqui à minha frente. Tudo que eu falar a você, eu aconselho você a pegar a sua Bíblia na sua casa e conferir tudo aquilo que eu estou falando com você. A Bíblia diz que os crentes de Bereia, eles eram muito prudentes, porque tudo que Paulo pregava lá em Atenas e outros lugares, eles pegavam a sua Bíblia, pegavam os pergaminhos, iria conferir se realmente era o que Paulo pregava. Agora, como é que você sabe se é falso ou verdadeiro o profeta, se você não conhece a palavra de Deus? Como é que você sabe se essa palavra provém de Deus, se você não conhece a palavra? A Bíblia diz aqui que Deus ficou muito chateado, mas muito chateado com Israel, em uma situação que o próprio Deus chegou ao ponto, daqui no capítulo 1 de Isaías, versículo 3, diz assim: o boi conhece o seu possuidor, o jumento conhece a manjedoura do seu dono, mas Israel não me conhece. Israel não tem conhecimento de mim, o meu povo não me conhece, o meu povo não me entende. Você já imaginou o próprio Isaías dizendo isso? Que Deus estava reclamando, dizendo que o boi conhece o seu possuidor, o seu dono, o jumento conhece a manjedoura do seu dono, mas você não conhece a Deus, não conhece a sua palavra, não conhece a carta escrita que foi mandada para você. O profeta diz assim: conheçamos e prossigamos em conhecer o Senhor. O Senhor Jesus, uma vez, chateado, muito chateado, ele fala aqui no capítulo 5, verso 39 de São João, ele diz assim: examinai as escrituras. Ele diz aqui: examinai as escrituras, porque vós cuidais ter nelas a vida eterna, e que são elas que de mim testificam. Como é que você vai conhecer um falso profeta? Pela sua doutrina, pelo que ele está lhe ensinando. Agora, você é um papagaio? que abre o seu bico e só fica quer, abre na boca recebendo tudo que lhe é colocado à boca? Ou você está buscando o entendimento da palavra de Deus? Você quer saber quem são verdadeiramente os falsos profetas? Você precisa atentar para a palavra. Jesus foi claro: acautelai-vos, porém, dos falsos profetas, que vêm a vós trazendo a palavra, ensinando a palavra a você, mas interiormente são lobos devoradores. Isto é um lado que eu gostaria muito de deixar bem claro com você. A sua responsabilidade não é apenas no último dia você vai poder culpar aquela pessoa que lhe ensinou errado e que você praticou as coisas erradas. Porque Deus deixou a Bíblia para você. Deus deixou a Bíblia para você aprender, para você ler, para você estudar, para você meditar, para você orar e buscar a revelação de Deus do que aqui está escrito. Não adianta você pensar, se acontecer qualquer coisa, você vai poder colocar a culpa naquele falso mestre, naquele falso profeta, nesses ire Cristo que tem por aí. Não adianta você querer colocar a culpa apenas nele. Você sim tem também a sua culpa, porque você não está tendo tempo para buscar o entendimento de Deus na sua palavra. Examinai as escrituras, porque vós cuidais ter nela a vida eterna, e que são elas que de mim testificam. Ou seja, o falso profeta pode falar, ele pode dizer, espumar o canto da boca, dizer o que ele quiser, mas se não tiver aqui dentro da palavra, cai fora, cai fora. Se não, um abismo chama outro abismo. E quando um cego guia outro cego, diz a palavra, ambos cairão no buraco, na cova. Eu quero dizer para você, acautelai-vos disso. Agora, para você se acautelar, você precisa conhecer, ler a Bíblia, buscar o entendimento de Deus, porque a Bíblia, ela, além de mostrar esse lado, ela agora passa a mostrar para nós uma outra situação que eu quero falar com você. Muitas pessoas hoje, eles não são falsos profetas apenas quando eles estão na direção de um povo, na direção de uma igreja, constituída juridicamente ou não. Às vezes não existe nenhuma constituição jurídica dentro do Código Civil brasileiro, mas ele aluga quatro paredes, escreve ali o nome qualquer que lhe venha à mente e diz: aqui é uma igreja. E começa ali falando palavras boas para produzir um som muito bom no seu ouvido. Palavra boa para te enaltecer, para te bajular. E aí você acha que aquela igreja é maravilhosa, porque ela fala apenas o que você gostaria de ouvir. Só que Jesus já falava isso através de Paulo. Ele disse: nos últimos dias virão tempos trabalhosos, homens amantes de si mesmo, avarentos, profanos, irreconciliáveis, sem afeto natural, sem amor para com os bons, irreconciliáveis, infiéis nos tratos. E ele acrescenta mais, ele diz: essas pessoas vão ficar roendo como gangrena, eles vão produzir um comichão no ouvido das pessoas, e as pessoas amontoarão para si mestres segundo as suas próprias conveniências. Ou seja, as pessoas hoje estão buscando um pastor para falar para eles aquilo que eles gostariam de ouvir. Eles estão assalariando um falso profeta para ficar de dia e de noite anunciando para eles aquilo que eles gostariam de ouvir. Eles não estão preocupados a maneira que eles estão subindo. A Bíblia disse que Jesus foi levado a um monte muito alto, ao pináculo do templo, foi levado pelo diabo lá para ser tentado. Há muitas pessoas que não estão preocupados com a forma de subir. Ele quer mesmo é subir. Ele não está interessado se a forma que ele conseguiu adquirir as coisas foi através de trapaças, maus negócios, foi através de algumas questões ilícitas. Ele não está preocupado. Mas o que eu quero dizer para você aqui, que estas pessoas, mais cedo ou mais tarde, serão julgados. Cada um deles serão julgados, tanto os que estão ouvindo, quanto também aqueles que estão ensinando. Lá na frente, no versículo 21, diz assim, do capítulo 7 que nós estamos estudando: nem todo que me diz Senhor, Senhor, entrará no reino dos céus, mas aquele que faz a vontade de meu Pai que está nos céus. 22, muitos me dirão naquele dia: Senhor, Senhor, não profetizamos nós em teu nome? E em teu nome não expulsamos demônios? E em teu nome não fizemos muitas maravilhas? Eu lhes direi abertamente: nunca vos conheci. Apartai-vos de mim, vós que praticais a iniquidade. Vou voltar, vou lhe explicar isto aqui. Eu disse que esta árvore que sustenta uma falsa doutrina, tanto pode ser a pessoa que está à frente, o dirigente da igreja, o dirigente da palavra, o dirigente da congregação, o dirigente do povo, como também o povo. Como também o povo. Ele poderá perfeitamente estar enquadrado aqui, e Jesus conclui a sua palavra dizendo isso: muitos me dirão naquele dia. Quando Jesus disse muitos, é porque são muitos. Aí você diz agora para mim: então como é que eu sei que esta pessoa é falsa ou verdadeira? Porque os mesmos sinais que os verdadeiros fazem, os falsos também fazem. Está escrito aqui. Eu quero dizer para você que é fácil. A Bíblia diz que pelo fruto se conhece a árvore. Ora, é muito simples você saber disto aqui. As pessoas, eles podem estar até fazendo o que está escrito aqui. Chegar para Jesus e vai dizer para ele: olha, não profetizamos nós em teu nome? Quantas pessoas hoje, meus queridos irmãos, meus queridos amigos, estão profetizando aí, do arco da velha. É um dito popular, do arco da velha, de todos os cantos, por todos os lados, por todos os poros. Eu quero dizer para você, se esta profecia que esse rapaz está profetizando, ela é de Deus, ela tem fundamento na palavra, ele está profetizando e dizendo que Jesus está voltando? Ora, isso não precisa profetizar. A Bíblia já diz, ela já mostrou que tem sinais aí. Ora, profetizar, só bênção, só bênção. Ora, Deus quer as bênçãos para nós. Meu irmão, procure amadurecer. Procure pagar o preço. Para de ficar procurando esses profetas que não tem nada de Deus para você, eles têm apenas profetada. Eles só têm coisas da sua própria mente. Mas como você foi procurá-lo, para você não voltar desapontado, sem nenhuma palavra, ele inventa uma coisa qualquer para falar com você. A Bíblia diz que o profeta tem que profetizar na igreja. Se você pegar a Bíblia, por isso que eu chamo você para atentar para a Bíblia. A Bíblia diz assim: e a uns pôs Deus na igreja, em primeiro lugar profeta, apóstolo. Eu quero dizer para você que a Bíblia diz que essas pessoas têm que profetizar na igreja. Sabe por quê? Porque a profecia, segundo a Bíblia, ela tem que ser provada, analisada por todas aquelas pessoas que estão ali. Por que que as pessoas não gostam de profetizar na igreja? Porque a profecia tem que ser pesada, saber se aquela profecia está dentro da palavra de Deus ou não. E alguém que está ali na igreja, que tenha conhecimento da palavra de Gênesis a Apocalipse, ele vai pesar essa palavra. É por isso que as pessoas não gostam de profetizar na igreja. Ele profetiza lá na casa dele, ele profetiza lá no monte, ele profetiza de casa em casa, ele sai rodando aí para enganar os incautos. Eu aconselho você, meu irmão, a sair fora disso, porque eles vão amanhã, mais cedo ou mais tarde, dizer: Senhor, não profetizamos no teu nome? E Jesus vai lhes dizer abertamente: nunca vos conheci. E se essa pessoa é você? Eu quero chamar você para vir para a palavra, para vir para a igreja, para se enquadrar dentro da vontade de Deus, para que você não possa ouvir do Senhor Jesus mais cedo ou mais tarde: nunca vos conheci. Mas tem outra classe aqui que diz assim: e em teu nome não expulsamos demônios? E agora, como é que eu vou saber se essa pessoa está expulsando o demônio, se ele é falso profeta ou é um profeta verdadeiro? Jesus está dizendo para nos acautelarmos dele, desde que expulsa demônio, que profetiza e que expulsa demônio. Eu quero dizer para você, meu irmão, é um ledo engano. As pessoas pensar que é a pessoa que expulsa o demônio. Não sou eu que expulsa, não sou eu. A Bíblia diz que em meu nome expulsarão os demônios. Quando a pessoa, independente da vida particular que ele tem, mas ele usa o nome do Senhor Jesus para expulsar o demônio, sabe o que vai acontecer? O demônio vai sair. Porque Deus tem responsabilidade com o nome do Senhor Jesus. Jesus tem responsabilidade com o seu nome. Aí você agora está estarrecido. Ah, mas então se eu usar o nome de Jesus, pode usar. Você pode usar o nome de Jesus e pode expulsar demônios, sim. Você pode usar o nome de Jesus e fazer, conforme diz o texto aqui, fazer até maravilha. Está escrito isso aqui. E no entanto não ser salvo. Não, no entanto, você está produzindo fruto mal na sua vida. Eu quero ser claro com você, meu irmão. Pelo fruto se conhece a árvore. Quantas pessoas hoje estão expulsando um demônio? Estão orando pelos enfermos. Os enfermos estão sendo curados. As pessoas estão indo, se encontrando com Jesus, mesmo através de uma pessoa errada. Ora, pelo fruto se conhece a árvore. Qual é a doutrina que esta pessoa está ensinando? Qual é a palavra que ele está ensinando? Ele tem Bíblia para entregar a sua mensagem ao povo? Ou ele está falando apenas daquilo que está no seu coração? A Bíblia diz que a minha boca fala do que o meu coração está cheio. Eu só falo o que tem aqui dentro. Qual é a mensagem que você tem ouvido? Só dinheiro? Só prosperidade? Só riqueza aqui nesta terra? Só fazenda? Só terra? Só isto? A Bíblia diz que do Senhor é a terra, a sua plenitude, o mundo e aqueles que nele habitam. E às vezes as pessoas estão pensando que a terra é deles. Ela passa de mão em mão, vai passando de mão em mão, de mão em mão, mas ela é do Senhor. Nós não temos nada aqui, somos apenas administradores. O que Deus tem te dado, dado a você, para que que você tem usado isto? Para o bem? Para a obra? Você está investindo lá no novo mundo? Você está investindo lá no local onde você vai passar a eternidade? Ou você não está investindo nessas coisas? Eu quero dizer claramente para você, muitos me dirão naquele dia: Senhor, não profetizamos no teu nome? Senhor, no teu nome não expulsamos demônios? Senhor, no teu nome não fizemos muitas maravilhas? Você sabe o que é maravilhas aqui? Dom de operar maravilha. Você sabe o que é operar maravilha? Não é orar para a dor de cabeça sarar. Não é orar para uma gripe ir embora. Não é orar para uma coisa simples acontecer. Maravilha aqui, sabe o que é? É ressuscitar mortos, é limpar leprosos, é canceroso ser curado, é aquela pessoa que o médico já mandou morrer em casa. Isso é operar maravilha. Essas pessoas estão operando maravilha no nome do Senhor. Aqui é bem claro: no teu e em teu nome não fizemos muita maravilha. Olha, eles estão usando o nome de Jesus, e Jesus está fazendo, por causa da bondade de Deus, por causa da misericórdia de Deus, por causa do nome do Senhor Jesus, ele está atendendo essas pessoas. Mais na frente, naquele dia, no dia que eu e você tivermos de comparecer sozinho diante do seu tribunal, ele vai julgar as nossas ações, uma por uma, as ações e as intenções também do que nós fizemos. Eu aconselho você a conhecer a palavra de Deus. Uma vez, os filhos de um sumo sacerdote chamado Seva, capítulo 19 de Atos dos Apóstolos, eles foram expulsar um demônio, e a Bíblia diz que eles chegaram para os demônios e disseram assim: eu esconjuro-vos em nome de Jesus Cristo, a quem Paulo prega. Os demônios disseram: olha, eu sei muito bem quem é Paulo, eu conheço muito bem esse Jesus aí, mas vocês quem são? Mas vocês quem são? Eu quero dizer para você, meu querido irmão, meu querido amigo, que você precisa conhecer a palavra de Deus. É a única maneira para você não ser levado por um falso profeta, porque é tudo igual, é tudo muito parecido. Conta-se uma história de que a rainha de Sabá chegou para Salomão um dia para visitá-lo, e a rainha de Sabá levou duas flores para Salomão, flores muito bonitas, e a rainha de Sabá colocou ali as duas flores iguais, completamente iguais, não apenas semelhantes, mas iguais, à frente de Salomão, e falou: Salomão, eu queria que você realmente, se você é sábio, você precisa me dizer qual dessas duas flores aqui é falsa e qual é a verdadeira. E Salomão olhou, não tinha diferença nenhuma. Ele ficou olhando, e quando ele estava olhando, analisando aquelas flores ali, entrou uma abelha ali naquela sala onde eles estavam. E a abelha saiu andando, passeando, andando sobre as duas flores, e de repente, aquela abelha se colocou sobre uma flor, e Salomão disse: é sobre esta aqui é a flor verdadeira. E a rainha de Sabá: por que que você disse que é ela? Ela disse: porque a abelha, ela não vai de coisas artificiais, ela se pousa em coisas naturais. Da mesma forma, eu quero dizer a você, meu querido irmão, só pelo Espírito Santo pousando na sua vida é que você é capaz de saber qual é o falso e qual é o verdadeiro. Busque a Deus, busque orientação na sua palavra, busque orientação do Espírito Santo para conhecer a palavra de Deus. A partir do momento que você conhecer a palavra de Deus, você não vai ser mais um crente levado em toda roda de doutrina, mas você vai saber perfeitamente em quem você tem crido. Que Deus nos abençoe e que Deus nos guarde. Vamos orar. Pai, em nome do Senhor Jesus, eu quero te agradecer, meu Deus, por esse momento que nós estamos passando aqui estudando a tua palavra. Meu Deus, o falso e o verdadeiro estão muito próximo. Às vezes nós não temos tempo, Senhor, de analisar e avaliar e saber qual que é o verdadeiro e qual é o falso. Mas, Senhor, através do teu Espírito Santo, eu quero te pedir, nos ilumine, nos mostre, para que nós não possamos ser enganados. Eu quero te pedir que o Senhor nos guarde, em o nome do Senhor Jesus. Amém. Que Deus nos abençoe, que Deus nos guarde, que Deus nos dê muita vitória, que Deus nos abençoe e até amanhã, se Deus quiser.
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1: Bom dia para você, uma excelente segunda-feira. Vamos juntos com o nosso momento devocional, a leitura do Presente Diário. Hoje, 15 de junho. O título do Presente Diário: A quem obedecer? A leitura bíblica fica em Atos, no capítulo 4, do versículo 1 até o versículo 37. Versículo chave: Atos, capítulo 4, versículo 19. Pedro e João, porém, responderam: Julguem os senhores mesmos se é justo aos olhos de Deus obedecer aos senhores em vez de obedecer a Ele. Na leitura de hoje, Pedro e João foram presos e depois levados ao Sinédrio, uma espécie de tribunal, porque estavam pregando a ressurreição de Cristo. Todavia, aquelas autoridades não aceitavam essa mensagem. Os fariseus estavam tão enraizados na tradição religiosa que, mesmo vendo sinais da ressurreição e poder de Jesus, não se rendiam. No capítulo anterior, um coxo fora curado pelo poder de Cristo por intermédio de Pedro e João. Esse homem estava ali como testemunha viva dos feitos do Senhor, mas os fariseus insistiam em não crer. Por causa de fatos como esse, os dois discípulos foram levados em juízo e questionados em nome de quem realizavam tais feitos. Pedro, com ousadia, respondeu que por meio de Jesus, a quem os fariseus negaram e crucificaram, expondo a palavra da salvação aos religiosos. Sua autoridade e convicção surpreenderam os mestres da lei, que sabiam que eles não eram homens instruídos. E tudo o que pudessem dizer contra os dois acusados seria insuficiente, pois ali estava o homem curado para comprovar. Diante da falta de argumentos, os mestres da lei apelaram para chantagem, imposição de medo e ameaças, mas Pedro, com coragem e intrepidez, respondeu que importava obedecer a Deus em primeiro lugar. Não interessa qual seja a autoridade, se houver conflito entre ela e a palavra, a obediência deve ser 100% ao Senhor. Isso não é desculpa para você sair por aí descumprindo a lei, desobedecendo aos pais e desrespeitando todo e qualquer superior, mas sim a ocasião para observar atentamente o que está de acordo ou contra a vontade do Altíssimo. Para isso é necessário conhecer a Deus e seus preceitos. Isso é possível lendo a Bíblia, orando e mantendo constante comunhão com Ele. Em caso de conflito de autoridades, importa antes obedecer a Deus.
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2: Senhor, hoje nós apresentamos a ti os casamentos no Camboja. O nosso clamor é para que as uniões sejam fortalecidas por meio do amor e da fidelidade entre maridos e esposas. Que os matrimônios no país asiático fiquem marcados pelo respeito e pela dedicação. Intercedemos ainda para que os cônjuges aprendam a cuidar um do outro com paciência, considerando a família como um presente vindo do próprio Deus. Afaste toda a indiferença e falta de amor, restaurando lares feridos por meio do teu poder. Que os filhos cresçam vendo em seus pais exemplos de lealdade, perdão e companheirismo, sendo ensinados pelo testemunho diário. Eterno, derrame paz sobre cada lar no Camboja e faça florescer famílias firmadas na tua graça e na tua vontade. Oramos em nome de Jesus. Eu, Cacá Rodrigues, sou grato a Deus por dividir esse momento de oração com você.
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da música, Nani Azevedo, guia-me sempre, meu senhor. É a sua RTM Brasil, sempre com o melhor da música. Vamos juntos nesta segunda. Aproveitando para mandar aquele abraço pro Lauro Feitosa, né? Que mandou um recado pra gente aqui através do nosso WhatsApp. Lembrando que para participar através do WhatsApp, o DDD é o 11

974-181-456. Quem também aproveitou para mandar recado pra gente foi o Alan, hein? O Alan que tá com a gente nesta segunda-feira. Seja sempre bem-vindo. Bom demais ter você conosco. O Laesley nos acompanha em Hidrolândia, Ceará. Mandou um boa madrugada, Cláudio Ronque, ó, ouvindo aqui um amigo na madrugada e até pegar no sono. Vamos juntos, moço! Bom demais receber seu recadinho, aquele abração, assim, ó. Você sabe que o Marques, o sumidíssimo do Marques tá conosco? Vem com a gente? Sim, tá por aqui, ó. Seja sempre bem-vindo, moço! Odair de Anápolis, Goiás, aproveitou para dizer o seguinte: bom dia, Cláudio. Bom dia. Ó, eu e minha esposa Josélia, ou Joseli, estão acompanhando a programação e mandando, pra gente vai aproveitar para mandar aquele abraço. Vamos mandar aquele abração, sim, nos dois. Abração, sim, ó, sejam bem-vindos. Robson botou um tweet e mandou aquele abraço pra ele, Luizinho. Um abraço nos dois, acompanhando a programação pela FM Esperança. Uma excelente segunda-feira, a gente segue com os pedidos musicais e daqui a pouquinho tem a missionária Dorothy. Faltando 20 minutinhos pra 1 da manhã.

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1: Olá, aqui é a Dorothy. Existe um hino que eu gosto muito. Esse refrão diz: Jesus é o nome mais doce que conheço. Ele é tão doce quanto o seu adorável nome e é por isso que eu amo tanto. Ó, Jesus, é o nome mais doce que eu conheço. No Evangelho de Lucas, capítulo 1, versículo 31, nós lemos sobre este nome, Jesus. O nome Jesus significa o Senhor é salvação. Há alguém que veio e disse: porque o Filho do Homem veio buscar e salvar o que havia se perdido. Por isso é tão importante que você conheça Jesus. Jesus é o nome mais doce e eu desejo que ele seja o nome mais doce em sua vida. Sabe, esta palavra, Jesus, é o nome no grego e no latim, mas no hebraico a palavra é Yeshua. A outra palavra que nós conhecemos, Jesus Cristo. A palavra que Cristo é a palavra no hebraico que significa Messias. Portanto, estamos falando o Senhor é salvação e Messias. Quando dizemos Jesus Cristo, Messias também significa o ungido. Jesus também teve outros nomes humanos. Encontramos lá em Lucas, versículo 10 do capítulo 19, o Filho do Homem. Ele foi chamado de o Filho do Homem. Esse é um nome tremendo para ele, pois nunca tinha havido um Filho do Homem. Aqui, Filho com F e H maiúsculos. E em Mateus 10:47, lemos que havia um cego em Jericó chamado Bartimeu. Jesus estava ali e o cego gritou: Jesus, Filho de Davi, tem compaixão de mim. Então temos também estes nomes humanos: Filho do Homem, Filho de Davi. Mas um versículo que fala muito ao meu coração, e estou certa de que falará ao seu também, está em Isaías 53. Este é um capítulo tremendo. Separe um tempo para ler esse capítulo depois. Foi desprezado e rejeitado pelos homens. Homem, observe a palavra: homem. De dores e experimentado nos sofrimentos, e como um de quem os homens escondiam o rosto. Ele, como homem, morreu por você e por mim, para que pudesse levar um corpo perfeito ao céu. O homem representará você e eu nesse momento, se nos voltarmos para Jesus Cristo. Ele não apenas morreu, ele ressuscitou dentre os mortos, subiu ao céu e está na presença do Deus vivo. O nascimento de Jesus. É muito importante ver como o nascimento está ligado a este nome. Em Isaías 7:14, o nascimento de Jesus foi profetizado: pois o Senhor mesmo vos dará um sinal. A virgem ficará grávida e dará à luz um filho, e ele se chamará Emanuel, que significa Deus conosco. É algo tremendo estudar essas palavras e ver que Deus está falando conosco. Deus está mostrando essa profecia para toda a casa de Davi. Era como uma profecia contínua. Por causa disso, a Virgem Maria rapidamente concordou. Nós lemos em Lucas 1:38. Maria então disse: aqui está a serva do Senhor, cumpra-se em mim a tua palavra. Veja, em sua encarnação, Jesus apareceu em um corpo humano. Isso é impressionante. Está escrito como o anjo falou com a virgem: ficarás grávida e darás à luz um filho, a quem darás o nome de Jesus. Aqui estamos. O Senhor é salvação, Yeshua. Ele, falando de Jesus, será grande e se chamará Filho, F maiúsculo, do Altíssimo. O Senhor Deus lhe dará o trono de Davi, seu pai. Ele reinará eternamente sobre a descendência de Jacó, e seu reino não terá fim. O anjo respondeu a Maria: o Espírito Santo virá sobre ti, e o poder do Altíssimo te cobrirá com a sua sombra. Por isso, aquele, falando do Senhor Jesus, que nascerá será santo, e será chamado Filho de Deus. O que isso significou? O que significou ele ter vindo? Significou que Jesus literalmente se esvaziou de sua divindade e se sujeitou a todas as limitações que poderia encontrar enquanto esteve encarnado aqui na Terra. Lá em Filipenses 2:7, nós lemos: mas esvaziou a si mesmo. Isso envolve o véu de sua glória antes da encarnação. As pessoas não perceberam quem Jesus era enquanto ele caminhava por aí como uma criança. Sua condescendência em tomar a semelhança da carne pecadora na encarnação. Você entende o que isso significou? Ele veio para redimir você e eu, que estamos na carne, para si. Foi não usar voluntariamente certos atributos durante sua vida inicial. Pense em quantas vezes ele poderia ter chamado por ajuda, mas não chamou. Este sobre quem estamos falando, Jesus, quero que você saiba que ele está desejoso de ser seu salvador. Mas você pode estar pensando, quem é ele? Naquele texto, Mateus 1:16, nós lemos, da qual nasceu Jesus, da qual uma conjunção feminina que significa que Jesus nasceu de Maria, não de Maria e José. Portanto, é tremendamente importante que você veja que está lidando com Deus, homem Jesus. 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No nome de Jesus, amém.

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0: Obrigada, muito bom saber que você vem com a gente. 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Aproveitar para mandar aquele abração para Esther. Ela tá conosco aqui, moça. Seja sempre bem-vinda. Sabe quem aproveitou para participar também? A Leida. A Leida tá com a gente aqui, ó.
1: Boa madrugada de segunda-feira, Cláudio Ronte.
0: Oi, moça.
1: Desejo uma semana de muita paz para você, para tua família, para todos os ouvintes e suas famílias. Claudinho, então quer dizer que o Brasil estreou no sábado com empate, Claudinho. Mas aí eu lembrei da frase que você sempre fala, né? A gente não pode desanimar.
0: Desanima de jeito nenhum.
1: Pode desanimar. E eu tava assistindo o jogo da Alemanha e Curaçao, né? É, lá vem a Alemanha com 7-1 de novo, Claudinho. Isso me fez lembrar certas coisas que a gente quer esquecer.
0: Deixa pra lá.
1: Eita, Claudinho, eu gosto de futebol, assim, Copa do Mundo. Que todos os países envolvidos nessa competição assim, esportiva, eu acho legal, eu gosto. Eu assisto o máximo de jogos que eu consigo, Claudinho. Gosto muito. E é isso, Claudinho. Eu desejo, como eu disse a você, uma semana de muita paz.
0: Amém.
1: Também aos meus amigos, a Andaluza Lima, o irmão Aminta, o senhor Amintas, o irmão Docinho, a irmã Graça Cabral e o seu esposo, a Estela, minha amiga, a Estela e família.
0: Legal.
1: E todos os ouvintes que estão fora do Brasil, bem longe ouvindo, Claudinho, que eles também têm uma semana de muita paz. É isso, Claudinho, a Leida e família em São Luís, Maranhão.
0: Ô, moça, te abraço, Padrinho. Seja sempre bem-vinda. Abração pra turma toda. E um abraço pro Chaguinha também, o sumidíssimo do Chaguinha, que nos acompanha em Papo

0: Olha, a Regiane chegou aqui, hein? Chegou pra fazer a companhia pra gente.
1: Boa madrugada de segunda-feira, Cláudio Ronco. Aqui quem fala é Regiane Leite, moro aqui no Senador Canedo, Goiás.
0: Legal.
1: Estou aqui ligadinho, ouvindo essa programação abençoada por Deus. Deus abençoe sua vida, sua casa, sua família e todos os ouvintes dessa programação.
0: Legal.
1: A paz do Senhor. Boa noite, boa madrugada.
0: Sabe que o casal Henrique e Graça Cabral chegaram também?
2: Bom dia, Cláudio Ronco.
0: Bom dia.
2: Pai do Senhor. Passando aqui para desejar a todos os pastores um dia de muita paz e alegria.
0: Amém.
2: Felicidades pelo dia de ontem, dia dos pastores.
0: É.
2: Deus abençoe todos vocês. Com a santa paz do Senhor.
0: Amém.
2: Abraço, Henrique Graça Cabral de São Luís.
0: Sejam bem-vindos. Bom demais receber o recadinho dos dois. Caro amigo Cláudio Ronque, bom dia, bom dia. Ouvindo o programa pela Rádio Libertadora em Mossoró, Rio Grande do Norte. É o Gilberto Oliveira. Rapaz, tá sumido também. Vamos juntos? Vamos aproveitar para fazer a companhia.

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1: Recadinho já bom pra tomar o tonjon toco, gente.
2: A paz do Senhor, Cláudio Rock, aqui é Pastor Muto do Japão, mandando um abraço, ouvindo a Rádio NPN, e já agradeço a Deus pela vida de vocês aí, né, que Deus venha abençoar a todos, dá um abraço na medicionária Doris, eu gosto muito da reflexão que ela faz, e vamos em frente, que até a gente, ô glória, aleluia, que Deus abençoe a todos da Rádio NTN, o amigo da madrugada, ô glória.
0: Pastor Vitor, ligado 220, rapaz. Prena segunda-feira. Assim, tá animadão, né?
1: Muito animado, muito animado.
0: Pastor Vitor! Seja

0: música, bonita voz de Aline Barros aqui no Amigo na Madrugada. Bom demais, né? Cantou junto? Ah, tem muito mais pra você nesta madrugada de segunda. Antes da gente seguir com a próxima, deixa eu aproveitar para mandar um abraço aqui para Miriam Martins. A Miriam deixou pra gente aqui, pra nossa meditação, o Salmo 119, lá no versículo 10.
1: Chega pra lá, essa tristeza, companheiro.
0: Com todo o meu coração te buscarei, te busquei. Não me deixes desviar dos teus mandamentos. Miriam, seja sempre bem-vinda. Muito bom receber seu recadinho também nas madrugadas. E você sabe que o DJ Cosminho chegou aqui, né? Chegou.
2: Opa, bom dia, meu amigo Cláudio Ronque. Bom dia também para os ouvintes da Rádio Transmundial. Aqui é o DJ Cosminho.
0: Legal.
2: São Luís do Maranhão, a Ilha do Amor. E aí, meu amigo Cláudio, tudo bem com
0: tudo
2: você?
0: Tudo bom, moço.
2: Que bom que você está bem, Cláudio Ronque. Segundo, hein? Vamos que vamos. Segundo, com S de saúde, com S de sucesso. De sucesso você sobe aqui na Rádio Transmundial.
0: Opa.
2: Cláudio Ronque, um alô para todos os ouvintes da Rádio Transmundial. Em especial para todos do grupo Os Vitaminas. Valeu, Cláudio Ronque. 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

abração, vamos junto. Aproveitou para participar foi o Edinael, hein? Edinael conosco aqui, ó. Mandou recadinho. Falando nisso, o Edinael mandou foto aqui da seleção brasileira, né? Pensei que fosse o pastor Gisel Rodrigues. Deixa eu ver. Edinael também gosta da bagunça, né? Vamos, Edinael. Mas não é que parece mesmo. Não parece, meu amigo. Parece, meu amigo. Mas deixa pra lá. Deixa pra lá. Deixa pra lá. Deixa pra lá. Falando nisso, pastor Milton do Japão participou, o Japão jogou também, né? Não falou nada do jogo, o Japão conseguiu empatar, não falou nadinha. Será que ele não gostou do jogo, hein? Ele nem assistiu. Ah, calma, João, que deixa pra lá, deixa pra lá. É, eu acho que o pastor Milton e o Carlão, né? Não. Como, Cláudio Ronco? Jogo no domingo é difícil, né? E era lá, será que era na hora do culto? Aí fica mais difícil ainda. Não, aí fica mais difícil ainda. Enfim, um grande abraço para o Edinael, que mandou aqui mensagens. Ah, um abraço também pro Genivaldo. Mandou um recado dizendo bom dia para todos os ouvintes dessa rádio. Graças do pela vida de vocês. Ei! Ô, Genivaldo, excelente segunda-feira, hein? Ah, vamos juntos. Sim, um aproveita para fazer companhia pro outro. Moço, bom demais receber seu alô. Nos acompanha no Goiás. Lembrando que você também pode participar, hein? Pode, fique à vontade. O nosso WhatsApp, o DDD é 11. O telefone é o 974181456. 974181456.

1h23 no horário de Brasília. Daqui a pouco tem um tempo com Deus, hein? Mas a gente aproveita para seguir com o melhor da música. Aqui tem Igreja Bíblica da Paz.

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0: Pois sim, voltamos com um amigo na madrugada nesta segunda-feira. Como é bom saber que você sintoniza a gente. Aproveita para conhecer um pouco mais da nossa história. Tem o nosso site onde você, inclusive, pode acompanhar os programas que normalmente você acompanha nas madrugadas. No nosso site você pode ouvir novamente rtmbrasil.org.br. rtmbrasil.org.br. Vai ser um prazer receber a sua visita por lá também. Bom, agora vamos com o tempo com Deus. O valor do reino de Deus, um tema muito interessante que você vai acompanhar aqui na programação da sua RTM Brasil. Com tempo com Deus, agora.
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2: Hoje não, mas nosso beijão pro Bispo, também pra Pastora Ivana, também pro Bispo Nelson, mas hoje a gente também vai matar a saudade dele, de certa forma dele, da família, porque é sempre o nosso primeiro papo. Seja bem-vindo.

0: Obrigada, Matheus.
1: Amém. Obrigado. Um prazer estar de novo com vocês nesse tempo com Deus, né?
0: Muito bom. E a gente falava aqui nos bastidores sobre vários temas, né? Uma Copa começando, o gosto, né, por acompanhar esportes e tudo mais. E outro ponto é a multiforme graça de Deus, né, que deu para você, pro Bispo Marcos e pra Pastora Ivana, por mais que tenham dado o talento de comunicar a palavra, cada um de um jeito diferente, né?
1: Isso é bom. Teve um assunto que você tava falando que combina com o tópico de hoje, que eu e a Renata pensamos em ter o álbum e escolhemos não comprar por causa do valor.
0: Sim.
1: E hoje a gente pensa muito no valor, né?
0: Sim.
1: Valor da gasolina, valor do álbum, o valor de todas as coisas, o valor do tempo. E hoje a gente vai conversar um pouco sobre valor.
0: Ah, então já convido você para vir para cá, ó. E a nossa reflexão de hoje?
1: A pergunta para nossa reflexão, para a gente começar a pensar, é o seguinte: será que aquilo que tem valor para Deus é aquilo que tem valor pra gente?
0: Enquanto você vai pensando nisso, a gente vai com a primeira canção.

Vivemos em uma época em que quase tudo é medido pelo valor. Perguntamos quanto vale uma casa, um carro, uma profissão, até mesmo o investimento do nosso tempo. Mas raramente paramos para fazer uma pergunta mais profunda: quem determina o valor das coisas? A resposta para essa pergunta molda toda a nossa existência. Afinal, aquilo que consideramos mais valioso orienta nossas decisões, nossos esforços, nossos sonhos e nossos sacrifícios. Em última análise, todos nós organizamos a vida em torno de algum valor, ou de algo que julgamos ter valor. Mas existe algo curioso sobre o valor. Nem sempre a coisa mais valiosa são aquelas que parecem mais impressionantes à primeira vista. Pense, por exemplo, uma fotografia antiga, guardada em uma gaveta. Para alguém de fora, ela pode não valer absolutamente nada. É apenas um pedaço de papel envelhecido pelo tempo. Mas para quem conhece a história que ela carrega, aquele objeto se torna precioso. O valor não está apenas naquilo que é visto, mas na capacidade de perceber o significado que está diante dos nossos olhos. Enquanto eu pensava sobre isso, eu me lembrei de duas pequenas parábolas contadas por Jesus no Evangelho de Mateus. Jesus fala em Mateus 13, 44 e 46, ou seja, em apenas três versículos, conta duas parábolas. A primeira, de um homem que encontra um tesouro escondido em um campo. E a de um negociante que encontra uma pérola de grande valor. E está escrito assim lá em Mateus 13, 44 e 46. O reino dos céus é semelhante a um tesouro oculto no campo, o qual certo homem, tendo achado, escondeu e, transbordante de alegria, vai, vende tudo o que tem e compra aquele campo. O reino dos céus é também semelhante a um que negocia e procura as boas pérolas. E tendo achado uma pérola de grande valor, vende tudo o que possui e a compra. Embora diferentes em seus detalhes, as duas nos conduzem à mesma conclusão. Quando algo de valor incomparável é encontrado, todo o resto é reavaliado. E existe um detalhe interessante que normalmente chama menos a atenção do que deveria. O tesouro já era um tesouro antes de ser encontrado. A pérola já era valiosa antes de ser comprada. O encontro não criou o valor daquelas coisas, apenas revelou um valor que já existia. Talvez seja exatamente aí que Jesus queira que a gente reflita. Porque o grande problema da vida nem sempre é a ausência das coisas valiosas. Muitas vezes o problema é que não conseguimos reconhecê-las. Vivemos tão ocupados procurando aquilo que parece importante que acabamos ignorando aquilo que realmente tem valor. E quando isso acontece, corremos o risco de gastar nossos dias perseguindo coisas que brilham por um momento, mas não permanecem para sempre. O tema da nossa conversa é justamente sobre isso, o valor do reino de Deus. O que Jesus quis dizer quando comparou o reino de Deus a um tesouro escondido e a uma pérola de grande valor? E essas duas pequenas histórias podem nos ensinar sobre aquilo que realmente merece ocupar o espaço valioso nas nossas vidas. Enquanto nós continuamos refletindo sobre essas perguntas, vamos ouvir a nossa próxima canção.

0: Existe um outro detalhe interessante nessas parábolas de Jesus que merece a nossa atenção. Tanto o homem que encontra o tesouro, quanto o negociante que encontra a pérola, tomam exatamente a mesma decisão. Os dois vendem tudo o que possuem. Mas o mais curioso não é a renúncia. O mais curioso é o motivo da renúncia. Muitas vezes, quando pensamos na vida cristã, imaginamos uma lista de coisas que precisam ser abandonadas. Falamos sobre sacrifício, compromisso e dedicação. Tudo isso faz parte da vida cristã. Mas observe a ordem que Jesus apresenta os fatos. O homem encontra o tesouro primeiro. O negociante encontra a pérola primeiro. Somente depois disso, eles vendem tudo o que tinham. Em outras palavras, a descoberta vem antes da renúncia. A alegria vem antes da entrega. E isso muda completamente a forma como enxergamos essas parábolas. Nenhum dos dois personagens parece triste pelo que deixou para trás. Nenhum deles está reclamando do preço que precisou pagar. Pelo contrário, eles perceberam que aquilo que eles acharam era tão valioso que a troca se tornou evidente. Aquilo que antes parecia importante perdeu espaço diante de algo que agora é infinitamente melhor. E é exatamente isso que acontece quando alguém encontra Cristo de verdade. Não estou falando apenas de conhecer informações sobre Jesus ou de frequentar uma igreja. Estou falando de perceber realmente quem Jesus é. Quando isso acontece, muitas coisas que antes pareciam indispensáveis começam a ocupar o seu devido lugar. Não porque necessariamente se tornaram ruins, mas porque deixaram de ser o centro da vida. O reino de Deus reorganiza as nossas prioridades. Ele corrige a nossa escala de valor. Ele nos ensina a distinguir aquilo que é urgente daquilo que é eterno. Recentemente eu estava ouvindo um podcast de um importante professor de filosofia chamado Clóvis de Barros Filho. Ouvindo ele comentar sobre essas parábolas, comecei a refletir sobre a diferença entre elas e perceberam algo, um fato bem bonito. O homem do campo encontra o tesouro sem estar procurando. Já o negociante passa a vida procurando pérolas até encontrar aquela que supera todas as outras. E isso me fez pensar. Alguns encontram Cristo quando menos esperavam. Outros passaram anos procurando respostas, sentido, direção e esperança. Essa distinção parece revelar dois caminhos pelo qual as pessoas chegam ao reino de Deus. Algumas são surpreendidas pela graça. Não estavam procurando respostas espirituais. Não estavam interessadas em questões religiosas. E ainda assim, acabaram encontrando Cristo da maneira inesperada. Outras, porém, passam anos buscando, procurando sentido para a vida. Investigam diferentes caminhos, refletem sobre as grandes questões da existência, se debruçam em estudar a palavra e depois de uma longa jornada, descobrem no Evangelho aquilo que procuravam. O mais lindo disso é que, nos dois casos, o resultado é o mesmo. Seja pela descoberta inesperada do tesouro, seja pela busca perseverante da pérola, o encontro com o reino produz uma profunda transformação na maneira de enxergar a realidade. A pergunta mais importante para nós hoje é: o que ocupa o lugar de mais valor na nossa vida? O que determina as decisões, os nossos esforços, nossos sonhos? O que determina as nossas preocupações? Todos nós possuímos tesouros. Todos nós organizamos a existência em torno de algo que consideramos precioso. O problema não é possuir tesouros. O problema é quando colocamos no lugar supremo coisas que não foram feitas para ocupar esse lugar. Dinheiro, carreira, reconhecimento, segurança, prazer, conhecimento, relacionamentos ou até mesmo os nossos ministérios podem se tornar o centro organizador da nossa vida. Contudo, todas essas coisas possuem valor limitado. Todas elas são transitórias. Todas elas podem ser perdidas. Somente o reino de Deus possui um valor que não diminui, não envelhece. Embora exista um elemento de renúncia presente nessas parábolas, esse não é o foco principal de Jesus. O centro da parábola não está no ato de vender tudo, mas no valor daquilo que foi encontrado. A ênfase não é sobre o sacrifício dos personagens, mas sobre a preciosidade do tesouro e da pérola. Em outras palavras, Jesus não está ensinando primeiramente o quanto devemos amar o reino de Deus. Ele está ensinando o quanto o reino merece ser amado. Quando Cristo é visto seu verdadeiro valor, nós conseguimos encontrar um lugar correto. Não necessariamente perdemos as coisas desse mundo, mas deixamos de tratá-las como nosso bem supremo. O reino reorganiza nossos afetos, redefine as nossas prioridades e corrige a nossa compreensão do que realmente importa. Talvez seja isso que essas duas parábolas terminam. Quando o valor supremo é encontrado, a decisão torna-se evidente. O homem vende tudo, o negociante vende tudo. E nas duas histórias, eles fazem isso com alegria. Porque quem encontra o verdadeiro tesouro não sente que está perdendo alguma coisa. Pelo contrário, descobre que finalmente encontrou aquilo que sempre viveu procurando. Oremos. Pai, nós nos colocamos na tua presença em oração, agradecendo primeiramente por essa palavra que o Senhor dá aos nossos corações, essa reflexão, que nós possamos estar aprendendo, Pai, a encontrar o verdadeiro valor do teu reino, a colocar o teu reino em primeiro lugar, que nós possamos estar aprendendo a distribuir as demais coisas da nossa vida em função da tua palavra que vem aos nossos corações. Que a gente possa sempre se lembrar daquele que está conosco, nos guardando, nos protegendo, daquele que está nos sustentando e nos dando as suas bênçãos. Nós nos colocamos também em tua presença, apresentando os pedidos de oração e a gratidão por cada um e cada uma que mandou o seu alô, mandou a sua mensagem e esteve conosco nesse tempo com o Senhor. Nós colocamos a vida do Sidney, da Stephanie, da Elisângela, da Elis Regina, do Newton, do Alexandre, da Berê. Colocamos a saúde da Berê nas tuas mãos. Oramos pelo Gilberto, pedindo também pela saúde dele. Oramos pelo pastor Marcos Garcia e todos os pastores e aqueles que ele tem apresentado, pedido oração aqui para nós. Colocamos a vida da Sônia, da Solange, a Eunice e apresentamos também o Ailton, que o Senhor esteja cuidando da saúde dele. Cuida do José, cuida da Rosemary, cuida do netinho dela que nasceu, o Augusto. Nós agradecemos pela presença do Diego, do Edu, da Marília, do meu pai Vitor. Nós agradecemos por cada um que esteve aqui, que mandou a sua mensagem. Nós oramos por cada pedido que foi entregue aqui no nosso WhatsApp, que o Senhor esteja, Pai, dando a resposta, porque nós sabemos e a tua palavra nos ensina que o Senhor é aquele que ouve a nossa oração e que nos dá a resposta. Abençoa o dia e a semana de cada um, de cada uma. Em nome do Pai, do Filho e do Espírito Santo, em nome de Jesus. Amém.
1: Amém. E nos vemos no próximo programa. Até lá.
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1: Olá, meu amigo e minha amiga, tudo bem com você? Estamos com mais um programa apresentando princípios poderosos da palavra de Deus para transformar sua vida financeira. E hoje a gente vai começar os estudos financeiros aqui no livro de Deuteronômio. Mas que nome difícil, não? Mas o mais importante é que este nome, Deuteronômio, significa repetição da lei. É isso mesmo, repetição da lei. Simples assim. Aqui nós vamos ver Moisés repetindo a lei. Isso me faz lembrar uma coisa muito importante para a nossa vida financeira: o fato de que nós precisamos repetir os princípios. É. Precisamos ser lembrados novamente das verdades espirituais de que devem nortear a nossa vida financeira. Isso deve ser feito porque às vezes a gente esquece. Exatamente. Isso é muito comum. A gente se esquece. Precisamos ser lembrados novamente. Para quê? Para que a gente possa praticar. Só saber, só o conhecimento intelectual não é suficiente. Mas o que acontece? O tempo passa e a gente esquece. Do que a gente esquece? Esquece que o dinheiro não nos pertence. Você esqueceu? Então eu vou repetir.
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1: Primeiro, o dinheiro não pertence a você. Você é apenas um administrador de tudo que pertence a Deus. Sim, apenas um administrador e não proprietário. Aqui no capítulo 1 de Deuteronômio, Moisés deu ordens para que o povo partisse. Ele disse assim: vocês já ficaram bastante tempo nessa montanha. Levantem acampamento e avancem para a terra dos amorreus. Era hora de conquistar novos territórios. Era hora de sair para novas conquistas. Você quer fazer novas conquistas em sua vida financeira? Então vamos repetir os princípios. Vamos renová-los em sua mente. Pois os princípios não mudam. Eles permanecem verdadeiros independentemente do local onde você esteja, do momento em que você esteja vivendo. Os princípios são poderosos, pois estão pautados na palavra de Deus. Nesse primeiro capítulo, Moisés também lembrou aos israelitas a necessidade de contar com pessoas sábias e experientes para ajudá-lo na tarefa de conduzir o povo. Ele disse assim: escolham homens sábios, criteriosos e experientes de cada uma de suas tribos, e eu os colocarei como chefes de vocês. Está lá em Deuteronômio 1:13. Então eu preciso lembrar isso mais uma vez para você. Procure sempre pessoas de caráter, piedosas e que possam dar conselhos financeiros importantes. Lembrar a você os princípios pilares da economia de Deus. Isso mesmo, relembrar, recordar, repassar, repetir. Repetir sempre. E a segunda coisa que eu quero falar: você vai prestar contas a Deus. Este é mais um princípio fundamental que precisamos repetir sempre. Cada decisão tem uma consequência. Lembra da parábola dos talentos que vimos lá nos evangelhos? Dê uma olhada lá em Mateus 25, de 14 a 30. Ali ficou muito claro que cada um de nós vamos prestar contas a Deus pela nossa boa ou má administração.
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1: Então vamos lá. Que lições você poderia tirar a partir desta introdução ao Deuteronômio? Entenda agora mesmo que precisamos repetir. O Deuteronômio é a repetição da lei. Você esquece. Então você precisa ouvir novamente os princípios bíblicos que devem nortear a sua vida financeira. Comece agora mesmo a rever os princípios de ganhar, doar, poupar, livrar-se de dívidas e gastar com sabedoria. Ter integridade e buscar conselhos na palavra de Deus, em oração e com pessoas piedosas e competentes. E olha, Obrigado por estar comigo mais uma vez no programa Finanças em Ação. Princípios poderosos da palavra de Deus para transformar sua vida financeira. Um grande abraço do seu amigo Paulo de Tarso. E nos falamos no próximo programa.
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2: Imagine uma casa onde os mais velhos são ignorados. Suas palavras não são ouvidas. Sua presença parece não importar. Agora, imagine outra casa. Ali os cabelos brancos são respeitados. As histórias são ouvidas. O cuidado é praticado. Em qual dessas casas você gostaria de viver? Deus e Pai, revelado por Cristo Jesus, ensina e mostra o caminho claro: honrar a pessoa idosa. Você e eu somos chamados a nos levantar diante dos cabelos brancos. Isso implica, na prática, a expressão em demonstrar respeito e temor ao Senhor Deus. Deus Pai e Deus Filho se importam pela forma como os pecadores reconciliados com Ele tratam os idosos, na maneira como nos relacionamos com Ele. A violência contra a pessoa idosa nem sempre deixa marcas no corpo. Às vezes ela aparece no abandono, na impaciência, nas palavras duras, no desprezo, em fingir que não ouvimos, em achar que alguém perdeu o valor porque envelheceu. Você conhece algum idoso que se encontra sozinho? É seu parente? Um vizinho? Um irmão na fé? Preste atenção, está mais perto do que você imagina. Quem foi jovem um dia agora carrega marcas de batalhas, alegrias e perdas. Cada ruga conta uma história. Cada cabelo branco lembra uma caminhada. Pare por um momento e pense: como você trata os idosos ao seu redor? Suas palavras levantam ou ferem? Sua presença acolhe ou afasta? Você foge do contato com alguém assim? Quando Cristo Jesus ordena o amar ao próximo, não exclui os idosos. Hoje, escolha ouvir mais, respeitar mais, cuidar mais. A juventude que aprende a honrar os idosos ajuda a construir uma sociedade mais humana e agrada ao coração de Deus Pai. Lembre-se, quem valoriza os idosos honra histórias que Deus escreveu naquelas vidas e naquela geração. Você quer uma cópia escrita dessa mensagem? Então, acesse o site ruajanos.com.br. Eu vou soletrar: ruajanus.com.br. Até já.
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bom demais ter você com a gente nesta segunda-feira. É hoje, 15 de junho. Muito bom saber que a RTM está chegando aí na sua casa, no seu trabalho. Espero que você esteja gostando da programação. E olha, daqui a pouquinho tem a palavra do pastor, tem o caráter primeiro, mas agora o pastor e professor Itamir Neves vem com a gente e vai apresentar o Através da Bíblia, hoje fazendo um comentário sobre Malaquias capítulo 2 e também o capítulo 3. É. E você vai acompanhar agora com um amigo na madrugada.

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1: Querido amigo, hoje temos como alvo concluirmos o estudo do capítulo 2 e iniciarmos o estudo do capítulo 3. Nós vamos estudar Malaquias 2, 17 até 3, 5. Eu leio para você logo no início do programa o versículo 17, para que nós tenhamos uma ideia do que vamos tratar. Enfadais o Senhor com as vossas palavras e ainda dizeis: em que o enfadamos? Nisso que pensais: qualquer que faz o mal passa por bom aos olhos do Senhor, e desses é que ele se agrada. Ou, onde está o Deus do juízo? Malaquias 2:17. Querido amigo, essa era a situação do povo de Deus diante do Senhor, até ao cultuá-lo. Haviam dúvidas, haviam incertezas. Mas vamos relembrar algumas coisas. Malaquias profetizou cerca de 445 a 432 antes de Cristo, durante o tempo descrito também nos livros de Esdras e Neemias. Nós já nos referimos a esses livros. Depois do retorno do cativeiro babilônico, como fora profetizado séculos antes, tanto por Isaías como por Jeremias, o povo tinha ficado espiritualmente fraco e tolerante. Você se lembra bem que durante a volta para Jerusalém, o que Deus esperava era que rapidamente eles reconstruíssem o templo, mas o que fizeram? Diante de alguma oposição dos samaritanos, eles pararam a obra durante 16 anos, e assim Deus teve que levantar Ageu e Zacarias para fazê-los voltar ao trabalho. Estavam construindo suas casas, lindas casas, mas o templo mesmo estava em ruína. Agora, depois do templo reconstruído, um século depois praticamente, estava acontecendo novamente problemas. Houve indiferença pela lei de Deus, tanto no aspecto moral como no religioso. Era, na verdade, um tempo do tipo: cada um cuida de si mesmo. E você sabe que hoje em dia, infelizmente, nós temos vivido exatamente isso. Chamar de bom o que é mal não é nada de novo em nossa geração. Quando consideramos os meios de comunicação de hoje, parece como se quanto mais ímpia e imoral for a pessoa, maior estima lhe é dedicada. O divórcio, o rompimento da família era um problema real nos dias de Malaquias. Nós estudamos no programa passado. Os adoradores frequentemente eram mundanos, oferecendo a Deus as sobras. E você lembra bem disso, quando Deus reclama de que eles estavam entregando animais que já estavam praticamente mortos, doentes. E muitos estavam ainda assim enfadados com as coisas espirituais. A pergunta: onde está o Deus da justiça? Parece ser um indiciamento contra Deus, colocando-o, acusando-o de abandono. Curioso que quando aqueles que negligenciavam Deus sofriam as consequências dos seus próprios atos, eram bem rápidos em culpar a Deus. Quem abandonou quem aqui? Certamente não foi Deus que tinha abandonado o seu povo, mas o seu povo sim tinha abandonado a Deus e os seus princípios. A resposta correta é a mesma de hoje, que era também nos dias de Malaquias: nós temos abandonado o Senhor. No capítulo seguinte, então, Deus nos dá uma resposta: de onde está o seu Deus? De onde está o Deus da justiça? E a resposta é alguma coisa sensacional. O Senhor então responde dizendo: o que que vocês estão querendo? Bem, olha só, eu estou chegando pessoalmente. Eu vou caminhar por suas ruas, vou trazer pureza e verdade, vou visitar o meu templo e eu vou julgar. Sabe que o Senhor estava falando o Senhor estava falando que ele viria, ele estaria vindo na figura do Messias. Mas primeiro, eu enviarei o meu mensageiro antes de mim, para que venha e limpe o caminho, para que eu possa chegar. Querido amigo, esta é a mensagem essencial de Malaquias capítulo 3, 1 a 5. No Novo Testamento encontramos o seu cumprimento na pessoa do nosso Senhor e Salvador Jesus Cristo, que verdadeiramente veio desse modo. Ele veio como Messias. Ele é o mensageiro do Senhor. E aí então, o Senhor, nessa profecia de Malaquias, diz que enviará um mensageiro que vai preparar o caminho. Eu leio para você agora o versículo 1. Eis que eu envio o meu mensageiro que preparará o caminho diante de mim. De repente virá ao seu templo o Senhor a quem vós buscais, o anjo da aliança a quem vós desejais. Eis que ele vem, diz o Senhor dos exércitos. Conquanto o Senhor virá ao seu templo, subitamente, não seria sem anúncio. Primeiro ele seria anunciado pelo seu mensageiro, isto é, o precursor. O Novo Testamento diz que o nome desse mensageiro era João, que pregava e batizava no deserto, anunciando o quê? A vinda do Messias e o seu reino. E João, o Batista, exortava todos que se arrependessem e se preparassem para esse encontro com o Messias. Isaías também tinha previsto isso lá há 2 séculos atrás, em Isaías 40:3-5, pelo menos 2 séculos e meio atrás, Isaías tinha dito exatamente isso, que o Messias viria. O Evangelho, querido amigo, anuncia que ambas essas antigas profecias foram cumpridas por João Batista. Veja lá em Mateus 3:3 e confira também em Mateus 11:10-11. O Messias também é descrito por Malaquias como o mensageiro da aliança. Então agora já não estamos mais falando sobre o precursor, mas agora sobre o Messias, mensageiro da aliança. Esta é certamente uma boa descrição daquele que nos trouxe a aliança da promessa, a nova aliança. Nesses últimos dias, Deus realmente nos falou através do seu filho. Lembre-se dessas palavras em Hebreus capítulo 1, versículos 1 e 2. O Senhor, o Messias, visitaria e visitou o seu templo. De repente, diz então Malaquias, virá ao seu templo, Senhor, a quem vós buscais. Malaquias 3:1. Nós nos lembramos de que as visitas de Jesus ao templo tendiam a ser mesmo visitas explosivas até. Você se lembra pelo menos em 2 vezes em que ele teve que ser firme contra aqueles que estavam desonrando o Senhor no templo. 2 vezes ele expulsou os cambistas, uma no começo do seu ministério de 3 anos e mais uma vez no final desse ministério. Veja as 2 passagens lá em João capítulo 2, versículos 13-22 e em Mateus 21:12-17. Muitos dos confrontos que Jesus teve com sacerdotes, escribas, fariseus, aconteceram onde? Aconteceram no templo. Próximo do final do seu ministério, nos pátios do templo, Jesus dirigiu sua mais forte repreensão a eles, chamando-os de hipócritas, raça de víboras, chamando-os de sepulcros caiados. Por quê? Eles eram orgulhosos, eles exaltavam a si mesmos, eram desonestos, corruptos interna e externamente e rejeitavam a verdade. Essas acusações todas do Senhor Jesus aparecem em todo o capítulo 23 do livro de Mateus. Pouco tempo depois disso, Jesus chorou pela destruição de Jerusalém que se aproximava. E ele predisse a destruição desse templo pelos romanos. Veja lá em Mateus 24:1-2. Isso foi cumprido dentro daquela geração, exatamente como Jesus tinha dito. Mas Jesus construiu um outro templo. E este é o templo que Ageu profetizou. A glória do segundo templo seria bem maior, bem melhor, bem mais majestosa do que a glória do primeiro templo. Jesus construiu então esse novo templo, agora um templo espiritual. Nós, eu e você, nós, seu povo, somos o templo de Deus quando ele habita em nossos corações pela fé. O evangelho é purificador, e por isso mesmo Malaquias, há muito tempo antes do Senhor Jesus, Malaquias profere essas palavras: o Messias se assentará como derretedor e purificador de prata, purificará os filhos de Levi e os refinará como ouro e como prata. Eles trarão ao Senhor justas ofertas, e essas ofertas então serão aceitas pelo Senhor. Querido amigo, uma das razões porque Jesus repreendeu tão fortemente os chefes religiosos dos seus dias foi porque eles eram corruptos. Seus motivos de adorar o Senhor, de celebrar o Senhor, de cultuar o Senhor, eram motivos egoístas, e as suas atitudes para com os outros eram de desprezo. Era uma camada, um grupo social elevado, e o restante da sociedade eles desprezavam. A lei de Deus jamais foi usada para envolver todos numa só comunidade. Eles usavam a própria lei de Deus para fazer essas discriminações. A lei de Deus jamais foi para ser usada do modo como os fariseus, os escribas e os sacerdotes a estavam usando. João, então, apaixonadamente exortou o povo a mudar a sua maneira de agir. João Batista. Jesus continuou nesse mesmo tema, ressaltando não somente a pureza da ação, mas também a pureza da motivação, a pureza do pensamento. Você se lembra bem do Sermão do Monte? Ouvistes o que foi dito, eu, porém, vos digo. Durante 6 vezes o Senhor foi ilustrando essa situação, mostrando que o que Deus realmente estava interessado era na vida interior, na motivação daquele que o adorasse. E quem pode esquecer a principal afirmação da história sobre o valor da verdade? Conhecereis a verdade, e a verdade vos libertará. Para a purificação acontecer, é preciso haver limpeza. É preciso haver até divisão. E Jesus tem advertido os seus discípulos: aqueles que fazem o mal odeiam a luz. Daquele dia até hoje, o mundo não se esconde, porque a luz revela. Mas andar na luz com Jesus é melhor do que andar com o mundo em trevas, pois andar com Jesus leva ao lar celeste, mas andar com o mundo leva à ruína. Então, Malaquias conclui lá no versículo 4 dizendo: a oferta de Judá e de Jerusalém será agradável ao Senhor. E no versículo 5, Malaquias também promete antecipadamente com as palavras do Senhor: chegar-me-ei a vós outros para juízo. Serei testemunha veloz contra os feiticeiros, contra os adúlteros e aqueles que não me temem, diz o Senhor dos Exércitos. Malaquias 3, 4 e 5. Querido amigo, a missão de Jesus não foi julgar o mundo, mas salvá-lo. Contudo, o julgamento e a condenação se tornaram uma consequência da não aceitação da sua salvação. A Jerusalém física seria destruída por sua recusa ao Messias. Jesus, na verdade, pronunciou palavras terríveis como consequência sobre a infidelidade dos fariseus. Eles eram obstinados. Várias das suas parábolas tratavam do fato de que Deus rejeitaria a nação incrédula. Mas o julgamento final está reservado para o dia final. A palavra que Jesus falou será o padrão para o julgamento. Então, podemos, observando esse texto, tratar com ele com o seguinte título: as ações de Deus em nosso favor. Mesmo diante das várias perguntas, mesmo diante dos vários questionamentos, nós podemos responder, e o que Malaquias apresenta aqui para nós é exatamente isso: as ações de Deus em nosso favor. Querido amigo, iniciamos então essa terceira parte do esboço de Malaquias, que denominamos a degradação social, que vai exatamente Malaquias 2:17 até 3:5. O contexto é da ordem social. Na verdade, a situação de Israel era de desordem social, E com isso surgiram então dúvidas em relação à justiça divina. Surgiram questionamentos sobre a necessidade de se manter uma vida reta, uma vida justa. A palavra de Deus, através de Malaquias, então foi dirigida de uma forma enfática, prometendo a sua vinda para o estabelecimento da justiça tão ansiada. E diante dessa promessa, esperava-se a instalação de um tempo de justiça e equidade. Judeus então foram adquirindo durante o exílio, e logo depois dele, um conceito particular relativo à esperança messiânica. Nós já nos referimos a esse tema. Na verdade, eles esperavam que o Messias traria um juízo divino contra as nações inimigas. Porém, a mensagem profética diz que na sua vinda, esse juízo começaria pelo próprio povo de Deus. E aí nos lembramos da passagem em que Pedro também faz essa mesma afirmação. 1 Pedro 4:17, que eu leio para você exatamente agora. Porque a ocasião de começar o juízo pela casa de Deus é chegada. Ora, se primeiro vem por nós, qual será o fim daqueles que não obedecem ao evangelho de Deus? Sim, querido amigo, o juízo de Deus vai começar pela sua família, pelo seu povo, pela sua igreja. Vai começar pela sua própria casa. Deus não desconhecia que as nações que viviam ao redor de Israel não lhe agradavam, mas Deus também sabia que em Israel havia falta de justiça e que muitos tentavam encobrir tal fato através de ofertas e cultos que ele definia como hipócritas e falsos. Muitas vezes, nós também nos irritamos com a prosperidade, com o sucesso dos injustos e as dificuldades pelas quais passam os filhos de Deus. Por vezes até descrevemos que Deus é injusto e pensamos que ele não está atento aos nossos sofrimentos. Mas Deus promete que na sua vinda, ele vai promover a justiça de tal maneira que todos os que o temem, cujo culto e a vida antes eram rejeitados, eles serão aceitos por ele mesmo. Portanto, nesse trecho de Malaquias, nós temos a seguinte mensagem: mesmo quando não percebemos, Deus age em favor do seu povo. Eu repito, esse é o princípio que esses versículos importantes nos trazem. Mesmo quando não percebemos, Deus age em favor do seu povo. E nesses versículos encontramos três ações de Deus em benefício do seu próprio povo. A primeira ação que traz o benefício de Deus é que ele escuta os nossos questionamentos. E a pergunta que podemos fazer então é: será que Deus está enganado? Será que Deus está errado? Será que Deus está esquecido? Não, não. Deus não está esquecido. Aquele que faz o mal passa por bom aos olhos do Senhor? Não. Deus está vendo tudo isso. É desses ímpios e injustos que ele se agrada? Não. Deus está vendo tudo isso. Mas onde está o Deus do juízo? O Senhor está cansado de tantas perguntas. Deus se cansa da nossa incredulidade, das nossas dúvidas. Queremos sua justiça sobre os outros, mas esquecemos de que ele vai nos julgar em primeiro lugar. A segunda ação de Deus em nosso benefício é que ele encaminha a sua solução. Versículos 1 a 4 do capítulo 3 mostra exatamente isso que nós já descrevemos. Deus enviaria o Messias. Mas antes do Messias, Deus enviaria aquele que prepararia o caminho do Messias. Então, a promessa da sua vinda é garantida, e nós sabemos que isso aconteceu na pessoa de João Batista e depois na pessoa do nosso Senhor Jesus Cristo. O procedimento daquele que viria seria também algo sensacional, e o que ele fez foi isso, uma oferta sensacional da sua vida. Deu a sua própria vida em favor daqueles que crescem nele. E ao mesmo tempo em que ele deu a sua vida, ele purificou, ele separou os justos dos injustos. E a terceira ação beneficiadora de Deus é que ele executa o seu juízo. Veja o versículo 5. Chegar-me-ei a vós outros para juízo. E como nós já mencionamos, quem está na luz do Senhor Jesus anda com ele e prefere ficar na luz para que as suas obras resplandeçam. Quem está longe do Senhor procura ficar nas trevas para que as suas obras não sejam reveladas. Mas o fato é que quando o Senhor Jesus veio, revelou essas obras más, e quando ele voltar, vai revelá-las ainda mais. Hoje ainda, ele está vendo o nosso coração, porque ele sonda o nosso interior. Muitas vezes, pessoas e ditos crentes, ditos cristãos, mostram apenas o exterior, mas Deus conhece o nosso interior. Querido amigo, ao concluirmos essa nossa palavra, eu peço a Deus, eu oro a Deus, que lhe dê inteireza, integridade na sua vida de adoração ao Senhor. O Senhor conhece o nosso coração e ele somente vai aceitar o culto que é honesto, verdadeiro e íntegro. Que o Senhor te abençoe. Um grande abraço e até o próximo programa.

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9: Bom dia para você. Chegamos nesta última hora aqui no Amigo na Madrugada. Tudo bem? Obrigado pelo carinho, pela companhia. Espero que você esteja gostando da programação. Antes da gente seguir com o melhor da música, deixa eu mandar um abraço aqui pra Lourdes. A Lourdes que nos acompanha em São Luís. Mandou um recado pra gente? É, cadê o recadinho dela?
10: Bom dia, Cláudio Rô. Bom dia. Que a paz do Senhor Jesus. Que Deus abençoe sua vida e sua família. Amém?
9: Amém. Seja sempre bem-vinda. Eu vou aproveitar para mandar aquele abração, pode? Abraço muito hurtado assim, ó. Você sabe que a Bianca, ou Lourdes, nos acompanha no Distrito Federal. É. Aproveitou para vir conosco aqui, tá com a gente, faz companhia nas madrugadas, faz. Ô moça, seja sempre bem-vinda. Vamos aproveitar, inclusive, e cantar um pouco?
11: É, com o melhor da música.
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1: Hoje é 15 de junho. O tema de hoje é perseverança. Todos odiarão vocês por causa do meu nome, mas aquele que perseverar até o fim será salvo. Marcos 13:13. Relacionamentos rompidos e sofrimento por Cristo podem ser muito dolorosos, mas não ceda à pressão momentânea. Mantenha a perspectiva e apegue-se ao Salvador. A recompensa dele é certa e eterna. Eu sou o Thiago Liza e é um privilégio orar com você.
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0: bom demais ter você com a gente. Uma excelente madrugada de segunda-feira. E olha, deixa eu lembrar para você que está junto conosco. Pastor Eudes da Silva, da Igreja Presbiteriana de Vila Mariana, aqui em São Paulo, vai trazer hoje a palavra do pastor. E vai falar sobre vida. Vamos acompanhar? Vamos com a palavra do pastor aqui no Amigo na Madrugada?
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2: Prezado ouvinte da Rádio Transmundial, quem dirige a palavra nesse momento ao seu coração é o pastor Eudes Coelho, pastor emérito da Igreja Presbiteriana de Vila Mariana, em São Paulo. Solicito a sua atenção para, durante alguns momentos, uma breve reflexão da palavra de Deus. O livro que tomamos como base para nossa meditação é o livro de Josué, lá no Antigo Testamento. Queremos pegar o texto de capítulo 14, quando Josué fala a respeito da pessoa de Caleb. E aqui nos versículos 6 em diante, ele diz assim: chegaram os filhos de Judá a Josué em Gilgal, e Caleb, filho de Jefoné, o quenezeu, lhe disse: tu sabes o que o Senhor falou a Moisés, homem de Deus, em Cades Barneia, a respeito de mim e de ti. Tinha eu 40 anos quando Moisés, servo do Senhor, me enviou de Cades Barneia para espiar a terra. E eu lhe relatei como sentia no coração. Mas meus irmãos que subiram comigo desesperaram o povo. Eu, porém, perseverei em seguir o Senhor meu Deus. Então disse Moisés naquele dia, dizendo: certamente a terra em que puseste o pé será tua e de teus filhos, em herança perpetuamente, pois perseveraste em seguir o Senhor meu Deus. Eis agora o Senhor me conservou em vida, como prometeu. 45 anos há desde que o Senhor falou esta palavra a Moisés, andando Israel ainda no deserto, e já agora sou de 85 anos. Esse pequeno texto nos leva a fazer uma reflexão sobre vida longa ou vida abundante. Há um autor que declara que a vida é apenas uma sombra que caminha, um mau ator que se agita e se pavoneia sobre o palco para calar-se em seguida e não mais ser ouvido. Esse é um conceito de vida que só podia ser fruto de uma tragédia shakespeariana. Essa é uma das falas de Macbeth, mas encontra eco na visão de Voltaire, que, desiludido com a sua própria vida de incredulidade, assim a conceitua. Abre aspas: espera-se sempre em vão gozar da vida, e por fim, tudo quanto se faz é suportá-la. Fecha aspas. Palavras de Voltaire. E o nosso poeta Correia Júnior, de maneira telúrica, mas desoladora, assim define a vida: cheia de espinhos, a vida nos magoa de tal sorte que a gente às vezes duvida se ela é vida, se ela é morte. Queridos, há muita gente por aí para quem a vida é simplesmente isto: uma dúvida atroz, um fardo pesado, um lamentável engano. Não é este o conceito de vida que encontramos nas páginas da Bíblia Sagrada. Deus é o autor da vida, e como tudo que ele criou, viu Deus que a vida era muito boa. O Salmo 90, por exemplo, estabelece o período da vida humana em 70 anos, E se graças a uma maior resistência chegar alguém aos 80, essa resistência é marcada por enfado e canseira. Esta é a regra. Contudo, há nobres e consoladoras exceções. O próprio Moisés, a quem é atribuída a autoria do Salmo 90, partiu aos 120 anos de idade e em pleno vigor. Infelizmente, não tive o prazer de conhecer pessoalmente Caleb ou Moisés, mas conheci o pastor Haroldo Cook pregando aos 100 anos de idade. Conheci muitos de vocês também, pastor Antônio Elias, viajando aos 92 anos, cheio de entusiasmo e abençoando as igrejas onde pregava. Conheci o reverendo Pacite, que aos 93 anos ministrou bênção no casamento de sua neta. E na casa dos 80 anos, conheço mais de uma dúzia de irmãos que continuam firmes na fé e ativos na seara do Mestre. Doutor Aristides, com quem estive recentemente, está sendo incorporado aos 92 anos de idade à companhia saudável desses servos do Senhor Jesus. Embora a questão essencial não esteja na quantidade de anos, mas na qualidade de vida, o fato é que todos nós gostaríamos de estender o nosso tempo aqui na Terra. E para evitar o enfado e canseira, descobrimos a terapia ocupacional, ou seja, criamos os spas, formulamos novos medicamentos, academias de ginástica e nos especializamos em geriatria. Essa ânsia de viver é justa e natural e aponta para o fato de que não nascemos para morrer. A morte surgiu como um acidente de percurso, indesejável e inevitável. Por isso a vida adquire um novo sentido quando atentamos para as palavras de Jesus: eu vim para que tenham vida e a tenham em abundância. Está escrito em João 10, versículo 10. Vida abundante, ou seja, vida sem limites, sem fim, vida além da vida, extasiante, vida eterna. Em verdade vos digo, quem ouve a minha palavra e crê naquele que me enviou, tem a vida eterna. Não entrará em juízo, passou da morte para a vida, afirmou o Senhor Jesus, escrito em João 5:24. Eu gosto muito dessa declaração de Jesus: tem a vida eterna. Ele não diz terá. Não é uma promessa para um futuro distante. Não é poderá ter, permitindo dúvida e desespero, mas ele afirma categoricamente: tem, é um presente contínuo. Em outras palavras, vida abundante, eterna, começa aqui. Não obstante as limitações do tempo e do espaço, esta vida começa aqui e não tem fim. Posso fazer uma pergunta a você? Você já tem vida abundante? Vida eterna? Você nasceu de novo? Reconhece que a vida abundante está em Jesus? Ele mesmo disse: eu sou a ressurreição e a vida. Aquele que crê em mim, ainda que morra, viverá. Você crê nesta declaração de Jesus? Amigo ouvinte, não sei qual o seu conceito pessoal de vida, mas uma coisa sei e afirmo à luz das Escrituras, João 3:36. Quem crê no Filho de Deus tem a vida eterna. O que todavia se mantém rebelde contra o Filho não verá a vida. Falando a respeito dos sinais e prodígios operados por Jesus, João, o apóstolo, escreve no seu Evangelho, capítulo 20, versos 30 e 31: na verdade, fez Jesus diante dos discípulos muitos outros sinais que não estão escritos neste livro. Estes, porém, foram registrados para que creiais que Jesus é o Cristo, o Filho de Deus, e para que, crendo, tenhais vida em seu nome. Que bênção, que beleza. Se é um privilégio de poucos chegar aos 70 ou aos 80 anos na sua existência humana, infinitamente maior é o privilégio daqueles que, crendo em Jesus,

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0: 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Voltamos com um amigo na madrugada. Muito bem. Voltamos nesta última meia hora. É bom saber que você sintoniza a gente aí no computador, junto com as nossas afiliadas. Você que nos acompanha através do seu celular, tudo bem? Vamos aproveitar então esta última meia hora, lembrando que daqui a pouquinho tem para você o caráter primeiro, hein? Sim, daqui a pouco tem o caráter primeiro. Hoje vamos falar sobre o perigo da rebeldia e o chamado à submissão a Deus. Esse é o tema de hoje do caráter primeiro aqui no Amigo na Madrugada. Mas vamos aproveitar também para trazer o melhor da música para você.
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0: Aquele abração pra Luciene, a moça que nos acompanha na Suíça, seja bem-vinda. Wellington, que nos acompanha no Pernambuco, mandou recado pra gente. O Zé Carlos.

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2: Olá, é um prazer contar com a sua audiência, caro ouvinte. Hoje eu quero conversar com você acerca da ideia: substitua a rebeldia pela submissão. Escute com atenção a leitura da palavra de Deus. Primeira carta de Pedro, capítulo 2, a partir do versículo de número 13. Sujeitai-vos a toda autoridade humana por causa do Senhor, seja ao rei como soberano, seja aos governantes como por ele enviados para punir os praticantes do mal e honrar os que fazem o bem. Pois a vontade de Deus é que, fazendo o bem, caleis a ignorância dos insensatos. Já que sois livres, não useis a liberdade como pretexto para o mal, mas vivei como servos de Deus. Honrai a todos, amai os irmãos, temei a Deus, honrai o rei. Servos, sujeitai-vos com todo temor aos vossos senhores, não somente aos bons e gentis, mas também aos maus. Pois digno de louvor é o fato de alguém suportar tristezas, sofrendo injustamente por causa da consciência para com Deus. Pois que mérito há em ter de suportar sofrimento, se cometeis pecado e sois esbofeteados, mas se suportais sofrimento quando fazeis o bem, isso é digno de louvor diante de Deus. Para isso fostes chamados, pois Cristo também sofreu por vós, deixando-vos exemplo para que sigais os seus passos. Ele não cometeu pecado, nem engano algum foi achado em sua boca. Ao ser insultado, não retribuía um insulto. Quando sofria, não ameaçava, mas entregava-se àquele que julga com justiça. Ele mesmo levou nossos pecados em seu corpo sobre o madeiro, para que, mortos para os pecados, pudéssemos viver para a justiça. Pelas suas feridas fostes sarados, porque viveis como ovelhas desgarradas, mas agora retornastes ao pastor e bispo da vossa alma. Que Deus nos ajude, nos abençoe, nos dê graça sobre graça para materializar em nossa própria vida tudo isso que nós ouvimos na leitura da palavra de Deus. Por quê? Porque toda rebeldia contra uma autoridade legitimamente constituída por Deus é, em essência, resistência ao próprio Senhor. Você já me ouviu falar isso um par de vezes. Embora o princípio da submissão muitas vezes seja distorcido por pessoas autoritárias, isso é verdade, a palavra de Deus nos mostra que toda autoridade foi estabelecida para o nosso bem, para a nossa proteção, para o nosso crescimento espiritual. Muitas vezes nos sentimos injustiçados, sim. Muitas vezes nos sentimos ignorados ou até subutilizados. Teve um ano da minha vida, ano de 1994. Eu lembro esse ano como que muitas coisas aconteceram na minha vida e eu imaginava que eu não seria mais usado por Deus para nada, né? Vendo coisas que eu podia fazer, mas naquela época eu não tinha liberdade de fazer. Em alguns momentos da vida, parece difícil aceitar certas autoridades por enxergarmos suas falhas, suas incoerências, não é mesmo? Contudo, Deus não nos chama a obedecer por causa da perfeição humana, mas por causa dele. E aqui nesse texto eu começo a discutir alguns princípios e eu vou dar continuidade a esse programa no programa seguinte, alguns princípios que nos ajudam a substituir a rebeldia no nosso coração pela submissão. O princípio primeiro é a submissão devida a Deus, por causa de Deus. Versículos 13 e 14 nos mostram isso. Sujeitar-se significa colocar-se debaixo de uma autoridade estabelecida. É um termo militar que descreve alguém que está operando dentro de uma cadeia de comando. E toda autoridade, nesse sentido, ela é permitida por Deus. Nós vemos isso em versículos 13. E resistir a essa autoridade é ativamente resistir ao próprio Deus, porque nós nos submetemos não porque as autoridades sejam perfeitas, mas porque Deus, ele é soberano e ele é perfeito, e ele atua e age através de pessoas falhas como você e eu. E aqui está o grande desafio. O grande desafio é que nós não vemos Jesus fisicamente diante de nós, Jesus pedindo para que nós façamos a obediência ativa, e em vez disso nós vemos chefes falhos, pais falhos, líderes e governantes imperfeitos, e então nós usamos como desculpa as falhas humanas para justificar a nossa rebeldia, e esse é o problema. Quando a submissão não fere os princípios da palavra de Deus, escute isso, quando a submissão não fere os princípios da palavra de Deus, recusar a obedecer e procurar satisfazer o próprio desejo, isso é rebelião, isso é pecado. A obediência cristã é um ato de fé, é um ato de adoração. Esse é o primeiro princípio. Lembrar que toda autoridade foi levantada e constituída por Deus. Segundo princípio, é a submissão, é um cuidado que Deus tem para conosco. É um guarda-chuva, como estivemos conversando no programa anterior. Por quê? Porque a vontade de Deus é que, praticando o bem, então as acusações sejam silenciadas, sejam ignoradas. As acusações dos insensatos sejam silenciadas. É propósito divino que as autoridades venham a honrar aqueles que praticam o bem. Mesmo quando somos injustiçados, caro ouvinte, mesmo quando somos rejeitados ou mal compreendidos, Deus nos chama a permanecer fazendo bem. Por quê? Porque a submissão não é um sinal de fraqueza, mas é um sinal de confiança na justiça divina. Sim, a submissão nos mantém debaixo desse guarda-chuva. Submeter-se a autoridades é como permanecer debaixo de um guarda-chuva diante de uma tempestade. Fora dessa cobertura, nos tornamos vulneráveis, tanto espiritualmente quanto fisicamente. Talvez pareça que coisas injustas estejam acontecendo fora do cuidado de Deus, mas Deus continua trabalhando em favor de você e em favor daqueles que permanecem debaixo desse guarda-chuva. Porque Deus resiste aos orgulhosos, mas concede graça aos humildes. Talvez você diga: mas, pastor, o que estou vivendo é injusto. Você não consegue compreender o que eu estou passando. Então faça o que a palavra de Deus oriente. Lance sobre Deus toda a sua ansiedade. Coloque diante dele a sua dor e espere com confiança. O Senhor jamais decepcionará você. Antes de confrontarmos qualquer autoridade, nós devemos examinar o nosso próprio coração. Muitas vezes, a dificuldade em se submeter não está na autoridade em si, mas sim no orgulho que luta dentro de nós. Deus não está apenas tratando com os líderes, com os governantes, com as instituições. Não, ele também está trabalhando dentro de nós e em nós. O Senhor honra aqueles que colocam as suas causas diante dele. O Senhor honra, porque quem se coloca debaixo da autoridade de Deus jamais ficará fora do cuidado de Deus. Sim, a submissão bíblica não é escravidão, é proteção espiritual. Eu espero continuar esse assunto no próximo programa para dar maior compreensão. Que Deus te abençoe e continue divulgando, escutando nossos programas Caráter Primeiro a esse horário, nesta estação. Que Deus abençoe você. Logo depois nós ouviremos uma música, Sonda-me, Usa-me, na interpretação de Gisele e Cristina. É uma música muito alegre e que traz muita adoração no nosso coração. Pai, obrigado. Obrigado mais uma vez pela tua palavra e pelas lições que nós podemos aprender, mesmo quando as coisas acontecem do jeito que nós não imaginamos e nem esperamos. Mas sabemos que o Senhor é bom e o Senhor continua conduzindo e dirigindo nossas vidas. E, por favor, tranquilize-nos hoje, no nome de Jesus.

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Muito bom dia para você. Eu sou Fábio Zamana, chegando aqui na RTM. Segunda-feira, segundou, hein, minha gente? Segunda-feira, dia 15 de junho de 2026.

0: E já começou, uma ótima semana para você, uma ótima segunda-feira. Começando mais uma semana e por aqui em São Paulo começamos com chuva, hein? Olha que chuva nessa madrugada, gente. E você aí, tudo bem? Tudo tranquilo? Eu espero que sim. Participe com a gente pelo nosso WhatsApp 11974181456. É o número para você mandar o seu recado. Vamos juntos? Chegando mais um episódio do nosso Hinos que Tocam.
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0: Bem-vindo a mais uma edição do Hinos que Tocam. Hoje falaremos sobre a história do compositor do hino, O Dia Triunfal Raiou. Seu nome é Nikolaus Hermann. Ele nasceu na cidade de Altford, na Alemanha, no ano de 1518. Mudou-se para uma cidade recém-fundada, numa região de Minas de Prata, onde assumiu o cargo de professor e de chantre, ou seja, daquele que era, além de ministro da igreja, também organista e o dirigente do coral. Na mesma época, vivia Martinho Lutero na cidade de Wittenberg. Um ano antes da chegada de Nikolaus, Lutero havia pregado as 95 teses na porta da igreja da cidade, fato que marcou o início da reforma protestante. Lutero escreveu alguns livros para ajudar o povo a conhecer melhor o caminho da salvação. E certa noite, no fim do verão de 1524, Nikolaus Hermann estava no seu quarto atrás da igreja, lendo um livro de Lutero que havia recebido nos últimos dias. E ele ficou impactado com a leitura, que sugeria que os jovens fossem ensinados e educados, para que os pais tivessem um futuro próspero com cristãos devotados. O livro também citava a importância de professores preparados e vocacionados. Nikolaus compreendeu a importância de ser professor e a grande responsabilidade que ele tinha diante de Deus e, finalmente, entendeu que negligenciar os jovens é um pecado de omissão. Ensinar os jovens e educá-los no respeito a Deus é um serviço divino. Ao colocar esses ensinamentos em prática, começou a ser perseguido, justamente por causa da recente reforma protestante. Decidiu procurar Lutero e pedir-lhe um conselho, ao qual respondeu no dia 6 de novembro de 1524 e o animou a aguentar firme. Nikolaus Hermann amava ensinar aos jovens e às crianças e se empenhou a lhes mostrar o caminho da salvação em Cristo. Ele tinha convicção de que a música é o meio ideal para gravar o evangelho nos corações da juventude. E já que não encontrava versos apropriados para crianças, ele pessoalmente se pôs a fazer versos e criar melodias que elas pudessem cantar. Após quase 40 anos de serviços prestados como professor e dirigente de música, a saúde abalada o obrigou a se aposentar. Seus hinos originalmente não foram feitos para os cultos da comunidade, mas para serem cantados nos lares dos cristãos. Ele faleceu no dia 15 de maio de 1561, com cerca de 80 anos de idade. Sua certeza foi expressa nos versos de um dos seus hinos, que dizia: "Em paz, deixa-me adormecer, Jesus Senhor, há de acolher a minha alma em sua glória." Vamos então ouvir um hino de autoria de Nikolaus Hermann, O Dia Triunfal Raiou, com Gerson do Amaral e Mariana Oliveira do Amaral.

E ouvimos Guilherme Gerson do Amaral e Mariana Oliveira do Amaral cantando O Dia Triunfal Raiou. Hinos que tocam, hinos que fazem parte da história de nossas igrejas. E agora seguimos para a segunda parte do nosso programa, onde ouviremos músicas selecionadas para você. Vem chegando Vitor Quevedo, Chuvas de Bênçãos.

0: essa canção, chegamos ao fim de mais um programa aí nos que tocam. Walter Júnior, Oração Noturna. Esse programa que teve apresentação de Raquel Campelo, produção de Raquel Campelo, revisão de Marcos Olivares e apresentação Fábio Zamana. Até o próximo Hinos que Tocam.
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8: Agora 4:32, horário de Brasília, ótimo dia, ótima madrugada.
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8: É, através desse número você pode participar aqui com a gente.

0: Vamos lá pro nosso WhatsApp, já passou por aqui, já participou com a gente, Gilbertão, lá no Real Conquista. Como é que você tá, Gilbertão? Bom dia.
1: Aô, meu

0: amigo Fábio Zamana, seu amigão, Gilbertão do Real Confício, antenado lá de Cabrinho. Um abraço à minha esposa Raquel, Sebastiana Campilo, Arlinda Campilo, é a nossa amiga Eva Moura, River Kennedy, pastor Jean, Gessé, Gerardo Machado, nosso amigo Israel Rocha, Monique Crazelli, e para todo mundo que estiver antenado aí, fica meu bom dia, meu abraço. Falou, menino!
1: Valeu, Gilbertão. Aquele abraço de leão pra você também, pra todo esse povo bonito aí de Goiânia, viu? Tamo juntos. Abraço pra você. Graça Imperial, Natal, Rio Grande do Norte. Um abraço pra você, minha amiga Graça Imperial. Tudo bem? Ótima segunda-feira. Bom dia.
2: Rapaz, senhor, pastor Fábio, está mantendo bem. E graças a Deus que eu tô curtindo mais cedo hoje. Aqui eu mando um abraço pra todos que estão ouvindo a Rádio Mundial. Um dia abençoado. Pra você, né, Fábio Zamanda? Um dia, uma semana abençoada para todos, né? Por mim, um Deus me dá vitória. E também para o pastor Israel, o pastor Monique e o irmão Giane. Obrigada.
1: Tamo juntos, Graça. Mais uma semana começando. Um abraço pra você e pra toda a família também. Obrigado pela companhia. Edna de Imperatriz, bom dia.
3: Bom dia. Hoje é segunda-feira, que dia mais bacana. Vamos ouvir o programa do Fábio Zamana. Mão na cintura, mão na cabeça. Acorda que o programa já começou. Bom dia. Bom dia, Fábio Zamana. Aqui tá calor, Zamão.
1: É chuva,
3: nem pensar. Um abraço, Leão, para todos que já estão ligados nesta manhã, para todos que já estão ouvindo o programa do Fábio Zamana, já estão indo trabalhar, já estão trabalhando, já estão saindo do trabalho e assim, fui!
1: Valeu, Edninha. Aquele abraço pra você também, que a gente comece a semana com essa alegria toda, né? Um abraço também aí pro Henrique e Graça Cabral em São Luís. Bom dia!
4: Meu Fábio Zamana, a paz do Senhor. Que Deus te conceda um dia de muita paz para você e toda a sua família. Parabéns pelo seu dia ontem. Parabéns a todos os pastores, pastor Israel Rocha, Bispo Mário Porto, Marvel Porto, pastora Ana, pastora Amanda, todos os pastores da nossa São Luís, do Brasil e do mundo inteiro, aqueles que pregam a palavra de Deus com fidelidade, que Deus abençoe mais e mais. Abraço.
1: Obrigado, Graça. Um abraço para você. Ontem foi o dia do pastor, né? Acredito que todas as igrejas aí fizeram homenagens, né? Falaram sobre esse tema. Que bacana. Um abraço para você, minha amiga. Isso aí, parabéns para todos nós pastores aí, que Deus continue guiando as nossas vidas, né? Para que possamos levar aí a mensagem dele, servir as pessoas com muito amor e muito carinho, assim como ele faria, né? Assim como ele faz também através de nós. Nildete Aguiar tá com a gente lá em Imperatriz, Maranhão, e ela falou: você gosta de bolo frito de arroz? Já comi, faz tempo que eu não como, viu? Mas esse bolo de arroz que você mandou aqui, eu não conheço, esse eu nunca comi, não. Eu já comi bolinho de arroz, né? Aquele que é mais simples mesmo, esse aí já. Esse que você mandou na foto, nunca comi, viu? Um abraço também pra Vanessa Rodrigues, obrigado pela participação. Qual é o nome do programa aí que você ouviu, ô Vanessa? Depois você me fala pra gente procurar aqui pra você, tá bom? Horácio Rodrigues tá com a gente lá na Vila Redenção. José de Ribamar chegando com a gente, bom dia. Andaluza Lima tá por aqui também. Como é que você tá, Andaluza? Bom dia. E vamos agora com Música da Terra. Tá chegando Cláudio Ronque e Zé Dequias.
5: Zé Dequias, acorda, rapaz.
6: Acordar pra quê?
5: Ué, nós queremos ouvir música.
6: Então vamos, ué.

0: Ô Zedequias.
1: Where's your ground? O senhor tá bem?
0: Eu tô bem.
1: Tá gostando da nossa seleção musical?
0: Tô gostando, e você?
1: Eu tô adorando demais. Inclusive, tem uns nascimentos aí que a gente escuta de vez em quando no rádio, não é verdade?
0: Como assim, nascimento? A gente tem alguma coisa médica na programação?
1: Mas, eu, Cláudio, a gente tem cara de departamento médico?
0: Não.
1: Se eu escuto aqui durante a programação algum comunicado que vai ter cirurgia durante o dia, seu Cláudio?
0: Não.
1: O senhor já veio aqui pra se tratar de alguma coisa, pra tomar algum remedinho?
0: Não, mas não tô entendendo.
1: O que eu tô falando, seu Crowley? É que os irmãos Nascimento chegando!
0: Ah, Zedequias, tá bom, vai. Quem vem chegando, então?
1: Ah, já falei, os irmãos Nascimento.

0: viu, os irmãos Nascimento, aqui no Música da Terra.
1: Seu Cláudio, sabia que tem muitas pessoas que acham que já fez tanta coisa errada que acham que nem pode se perdoar, seu Cláudio? Daí carrega um fardo desse tamanho, fica se culpando todo, cheio de tristeza, esquecendo que Jesus Cristo carregou todo nosso peso lá na cruz, senhor. Ele mesmo foi que disse que se a gente confessar nosso pecado, Deus é fiel e justo para nos perdoar o pecado, nos purificar de todo mal, senhor. E adianta chegar para Jesus para falar de novo do pecado, porque ele não se lembra mais. Se for confessado, tá perdoado. Fazia assim mesmo. Agora tem uma coisa também, deixa eu contar para você. Não é porque você sabe que vai ser perdoado para viver pecando, não é mesmo? Mas é pouca vergonha. Porque na Bíblia também fala que aquele que é filho de Deus não vive praticando pecado, porque é nascido de Deus e é uma nova criatura, senhor. Não tem buraco mais profundo que Deus não possa tirar o ser de lá. Mas você tem que se render a Jesus, não peca mais também. E olha, vou contar um negócio pra você, viu? Aqui é o Música da Terra, onde você escuta as músicas que falam diretamente com você aí da minha terra gostosa. Pra você que gosta de uma música do campo, pra você que gosta de uma música raiz, eu, seu Cláudio, fica contente quando recebe uma carta sua. O nosso endereço, deixa eu aproveitar pra passar aqui que seu Cláudio foi tomar água. E deixa eu passar aqui o nosso endereço pra você participar. Caixa postal, nota lá. Pega um papel e também uma caneta, um lápis, o que escrever aí na sua casa, você pega pra escrever agora. Posso falar? Vamos lá. Caixa postal 18.113, CEP 046-26-970, São Paulo, capital. Olha que simples. E eu espero a sua carta aqui no Música. Ah, o seu Cláudio chegou. Seu Cláudio, foi aonde?
2: Ah, fui tomar uma água, tava calor demais hoje.
0: Seu Cláudio, tava calor não, tá calor demais.
2: É verdade, tá calor demais.
0: O senhor pode aproveitar e ligar o ar-condicionado, que o senhor acha?
2: Pode ser, enquanto isso vamos ouvir uma música?
0: Claro, seu Cláudio. Quem vem chegando é os peregrinos. Eu preciso.
2: É verdade, eu preciso de um arzinho condicionado.

0: Você ouviu Os Peregrinos? Eu Preciso, aqui no Música da Terra.
1: Você que está nos ouvindo, preste bastante atenção, abre seu ouvido que vai começar o boletim rural. 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Daqui a pouco nós voltamos, se Arzão Grande.
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3: 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E nesta edição você fica sabendo: preço do limão Tahiti sobe com baixa oferta da fruta. Esta e outras notícias agora no Boletim Rural.
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3: O preço do limão Tahiti continua em alta no mercado brasileiro. De acordo com o CPE, a valorização é resultado da menor oferta de frutas e de problemas de qualidade em parte da safra paulista. Em junho, a caixa de 27 quilos já se aproxima dos R$ 26,00, acima dos valores registrados nos meses anteriores. A redução da oferta de frutas aptas para exportação, somada à forte demanda internacional, tem impulsionado as cotações e fortalecido os preços em toda a cadeia produtiva. O mercado do boi gordo registrou leve alta no final desta semana em São Paulo. A arroba subiu em real e passou a ser negociada a R$ 350 nas regiões de Araçatuba e Barretos. Segundo consultorias do setor, a oferta controlada de animais para abate tem dado sustentação aos preços. Apesar disso, frigoríficos seguem cautelosos devido às incertezas sobre a demanda por carne bovina, especialmente nas exportações para a China. Nas demais regiões monitoradas do país, a maioria das cotações permaneceu estável. Uma boa notícia para o agronegócio brasileiro. A Rússia reconheceu oficialmente o Brasil como território livre de febre aftosa sem vacinação. A medida abre novas oportunidades para as exportações de carne bovina ao mercado russo. Com o novo status sanitário, o setor espera ampliar os negócios e avançar na venda de produtos de maior valor agregado, como a carne bovina com osso. A decisão é considerada uma importante conquista para a pecuária nacional. Com fonte de Globo Rural, produção de Karina Joubert, coordenação de Marcelo Fávero, direção de André Castilho, com realização da sua RTM Brasil, na apresentação de Cláudio Ronchi, esta foi mais uma edição do seu Boletim Rural.
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0: Ô Zelequias.
1: Ué, seu Grande.
0: Tudo bem?
1: Ô, seu Grande, você já perguntou isso hoje, tá com problema de memória, é? Tem que comer mais peixe, seu Grande. Eu come peixe?
0: Como, mas? Só porque eu perguntei duas vezes, o senhor fica bravo?
1: Na verdade, não. É que eu fico preocupado com você, rapaz. Tá com problema de memória? Nome da sua mãe, o senhor sabe?
0: Claro que sei.
1: Nome do seu pai, o senhor lembra?
0: Claro que lembro.
1: Onde você trabalha, você lembra?
0: Lembro.
1: E o senhor lembra da próxima música, seu Grande?
0: Essa eu preciso ver.
1: Tá vendo? O senhor precisa comer mais peixe, seu Grande. Deixa que eu anuncie aqui. Bom, o senhor vai ouvir agora o Eliseu Gomes com sua bonita voz. Fazenda Céu, que maravilha de música.

0: aqui no Música da Terra. Fazenda Eliseu com Gomes do Céu.
1: Ô, seu Zedequias. Não, é Eliseu Gomes Fazenda Céu.
2: Ô, seu Pirata, que me pegou agora,
1: eu pensei que tava falando certinho, na verdade, troquei tudo aqui. Opa, mas Eliseu Gomes é a bonita voz do Eliseu Gomes, né, seu Pirata?
0: É verdade. E tem mais música aí?
1: Tem mais música. Assim, quem vem chegando, as irmãs Viana. Festa de

0: hoje é só 0,15.
1: Aí não tá bom. Logo, logo a gente volta e com muito mais música. Eva, peraí.
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0: Em Palmas são 5 horas em ponto, horário de Brasília.
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0: Olá, gente, bom dia pra você, gente amiga. 5 horas e 1 minuto, Edgar Messias chegando através das ondas sonoras 89,9, 91,3. Vamos nós, começando aqui na sua Rádio Paz FM, o nosso programaço, o Amanhecer com Cristo. É nós, hein, gente? 5 horas e 1 minuto, vamos que vamos com o melhor da música sertaneja. É bom demais ter você por aí sempre na sintonia. E claro, contando sempre com a sua participação aqui no nosso WhatsApp, 639-8420-6868. Seja bem-vindo, seja muito bem-vindo aqui à nossa programação. Quem já sinaliza por aqui, e claro, essa turma que vem pra cá interagindo, participando com a gente, mandando o seu bom dia, confirmando sua participação para o momento da oração. Isso é muito bom. Gente, obrigado, já agradeço e que Deus nos dê mais e mais participantes, né, gente? Claro, interagindo aqui com a gente no nosso 639-8420-6868. Você no campo, no sítio, na chácara, você em Peás, assentamentos, você na cidade, aqui em Palmas, a nossa capital, a mais jovem do Brasil, ou em qualquer outra cidade do nosso estado, fora do estado do Tocantins, você que nos ouve pela internet e outros países, nosso bom dia e nosso muito obrigado pela sua participação sempre. Legal, conto com a sua sintonia e sua sinalização aqui com a gente, tá bom? Claro, você que vai participar a primeira vez, não esqueça de mandar o seu nome e nos informar de onde você está nos ouvindo. Isso vai ser legal. Combinado? 5 e 2, apoiando aqui a nossa programação, minha gente, nós temos aqui os nossos parceiros. 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Vamos nós. Olha, o programa Amanhecer com Cristo segue mantendo aquele padrão, mantendo aquele ritmo, excelentes canções, uma turma boa já por aqui, no jeito pra gente conferir, pra gente ouvir e se alegrar muito. Também, claro, temos o momento da palavra, momento da oração. Você é o nosso convidado a mandar aí o seu pedido de oração. Sinaliza comigo, vamos orar, Edgar, tamo junto na oração. Isso, temos as músicas do quadro Você Decide. Quando eu apresento, agora mesmo, já na abertura, duas modas de viola e você vai escolher uma delas. Qual das duas você gostaria de ouvir? Qual das duas você quer ouvir aqui na nossa programação hoje? Atenção, porque eu quero chamar então agora os meninos para que se apresentem. Na primeira opção tem o Daniel de Al. É isso mesmo, Daniel de Al, Lavado no Sangue. Fazia tempo que ele não se apresentava, hein? E essa é a proposta do quadro Você Decide. Aquela boa canção que fica aí, não se lembra, a gente não lembra de tocar. Aí eu vou lá buscar no quadro Você Decide. Confere comigo aí. Se você gostar, mande o seu voto nessa primeira. Vamos conferir um pouquinho, vai.

Inclusive, tem, gostei, rapaz. É o Daniel de Cal, lavado no sangue. Essa é a primeira. A segunda é com Elias e o Eliel. Essa já é mais lembrada, né?

ajuda, tá, gente? Boa também, hein? Gostou dessa? É só falar. Edgar, gostei da segunda. 639-8420-6868.

0: segura, segura. Segura, meu querido Elias. E Eliel, na segunda opção. Agora é com você. É nós, né? Eu também dou a minha opinião, tá? Eu também dou meu voto, eu também decido, claro, só uma vez só, tá? É um voto por participante. 5:06, espero que você esteja bem. Como foi aí o final de semana? Meu Deus, hein? O meu foi top demais. Maravilha, coisa boa, não dá nem pra detalhar porque é muita coisa. Legal, hein? E é pra você, espero que tenha sido bom também, muita comunhão, muita graça de Deus, muitas programações nas nossas mais diversas igrejas, você evangélico, esse povo evangélico, não é brincadeira não, viu gente? É boas programações, vale a pena estarmos inseridos nesse contexto, você meus amigos católicos, que também não tá de brincadeira, né? Nossos irmãos, nossos amigos católicos, muitas programações por aí, participa, diz pra gente. Gente, como é que foi? A você que pegou a estrada, viajou, tá chegando, já está a caminho da capital, ou tá saindo da capital às suas cidades, Deus abençoe, tá nos dando carona no 63984206868, você interage, você diz pra gente, objetivamente, mensagem de texto, obviamente, pra gente ficar se sabendo como é que foi aí a programação, de forma objetiva, diga, foi uma benção, viajei, já tô de volta e é nóis, sigamos aqui na 89,9 ou na 91,3, é nóis, pela internet, top demais. Vamos nós então, Edgar Messias, vamos sim, tem muitas canções bonitas, nós vamos conferir, liberar aqui a nossa sequência de hoje, o melhor da música sertaneja aqui mesmo, minha gente.
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0: você ouviu com o Ivan Ivanildo. Sou abençoado, que coisa boa, meu Deus do céu. São 5 horas e 12 minutos, tá? 5 e 12. Agora chega Joel e Jonas.
1: O Jonas.
0: Vida na roça. A você.

0: adorarei.
1: Legal, hein? Com Jonathan Almeida. É, adorarei aqui no Amanhecer com Cristo, meu povo. Edgar Messias com você, nós, hein? De segunda a sexta-feira, você confere o melhor da música sertaneja aqui no Amanhecer com Cristo. Você que sempre está ligado, já sabe, né, gente? Você que não nos ouve sempre, chegou por aí agora, fica sabendo. Olha, nós vamos juntos até às 7 da manhã. Isso, aqui na Rádio Paz. Bom, e você pode participar comigo no 639, atenção, 639-8420-6868. Mande o seu olá, o seu bom dia, sempre muito objetivo. Nós temos aqui o quadro Você Decide, duas canções para você escolher uma. Daqui a pouco nós vamos ouvir mais uma vez. Já toquei aqui no início do programa. Hoje tem o Daniel Dial, lavado no sangue, e tem o Elias e o Eliel, abençoado. Na segunda opção, duas músicas e você escolhe uma. Pode mandar também o seu pedido de oração. A partir das 6 da manhã, teremos aqui o momento da palavra, momento da oração. Uma palavra breve e objetiva e a oração, né, gente? Começando mais um dia, segunda-feira maravilhosa, dia 15. É 15 de junho, né, produção? É 15 de junho. Chegamos aí à metade do mês de junho, né? Vamos nós. 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Eu vou chamar mais uma aqui e daqui a pouco eu venho de alô. São 5h23 na Paz FM, confira na certa, 5h23, o Júnior e Matheus.

Ai, 5h27, tá chegando o momento de alô, de bate-papo, mas antes eu quero falar pra você que os seus olhos merecem cuidado de qualidade. 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

0: De quem? Eu não tô entendendo esse ai, coitado. O que que foi? Oxi. A você que está acordando agora, seja bem-vindo. Tá assim, é? Tava, né? Estava assim, agora já tá. Já tá no jeito. Oxi, rapaz, bora! 639-8420-6868. Edgar Messias com você no Amanhecer com Cristo. E Mansara sempre rente no batente com a gente, né, Mansara? Essa aqui é guerreira. Chega cedo mesmo. Mandando aí o seu bom dia. Perguntando aqui como passamos o final de semana. Maravilhosamente bem, viu, Mansara? Espero que a senhora tenha passado bem também. Ela sugere canção aqui. Nós vamos pro. Ah, tá ali já na agulha, né? É o Zezé e Ednei. Guerreiro absoluto. Boa pedida, boa pedida. Ela está oferecendo pro Edgar Messias, pro Danilo Natalino, o Dilson Batista, os caminhoneiros do Brasil, aonde quer que estejam aí ligados na Paz FM. Tá combinado então, irmã Sara, o seu Natalino, como é que vão as coisas aí, hein? Espero que estejam bem. Meu forte abraço, uma boa segunda, uma boa semana pra esse povo aí no grande de Monte do Carmo. Como é que é? Monte do Carmo, é isso? Parece que ficou assim, né? Acontece, deixa pra lá. Bora, deixa eu ver quem mais aqui comigo. João Carlos também sugere uma boa canção aqui, na voz de Marcos Antônio. Olha, ô João, tem uma aqui top demais, é Galileu com Marcos Antônio. Vou mandar pra você aí, tá bom, amigo? Meu, muito obrigado pelo carinho de sempre, Marcos Antônio. Aureni 3, ligado aqui na Paz FM. Obrigado, forte abraço, meu amigo. Meu irmão Domingos Dóris é Porto Nacional. Alô, Porto Nacional. Porto Nacional, nossa audiência e em toda a nossa audiência, você que está aí conectado, sintonizado aqui na Paz FM, você, meus amigos, minha amiga Isabel tá lá na confeitaria, né? Confeitaria lá, mandando vem, toda a equipe aí na confeitaria, minha amiga Isabel em Porto Nacional e todos os seus colaboradores. Muito bem, vamos nós, hein? Tô aguardando essa turma aí de Porto Nacional aqui também. Meu amigo Domingos Olhos chegou na frente, tá sugerindo canção ali, obrigado, meu amigo, e vamos orar, hein? Quem vai orar comigo aí? O nosso WhatsApp, para você confirmar sua participação aqui, é o 639-8420-6868. Já memorize aí, viu, gente? Já salva, já anota, 98420. Pronto, essa é a primeira parte, talvez a mais difícil do número, né? Isso, do nosso contato, 639-8420. Mas é fácil demais, né? 98420. Pronto, pegou. A última parte é a mais fácil de todas. É só você repetir 68 duas vezes. É, 6868, pronto, foi, já é. Meu amigo Ney mandou aqui também seu bom dia. Bom dia, Edgar Messias, manda um abraço aí pra todos os ouvintes. Claro, meu irmão, um abraço a todos. Dessa forma não fica ninguém de fora, né, Ney? Todo mundo abraçado aí pelo meu amigo Ney em Taquari. Alô, Taquari, toda a nossa audiência. E ele pede uma canção top aqui também, aquela lá, né? Deixa com nós. Deixa com nós, meu amigo Ney. Forte abraço. Eu vou anunciar daqui a pouco. Vai pro, já tá no jeito ali. Tá assim, olhei. Ok, aí está. Ok, vamos lá, valeu. O Amadeu Farias é um homem bíblia, minha gente. Homem textos bíblicos é com Amadeu Farias. Provérbios 11:25 hoje, né, Amadeu? Isso, meu amigo, muito bem. A alma generosa prosperará. E o que regar também será regado. Eita, e aí? E agora? Meu Deus. Tá aí pra você, Provérbios 11:25. Pense nisso, tá lá. Valeu, meu amigo Amadeu Farias, compartilhando textos bíblicos. O Tiago Ribeiro, companheiro fiel, e aí, irmão, rente no batente, animado?
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0: Simbora, meu irmão, vamos que vamos. Ele manda aqui o seu bom dia, Edgar Messias, para mais uma semana muito abençoada, no nome de Jesus. É o menino aí do Biscoito Frito e Cia, mandando muito bem, né, meu amigo Tiagão? E toda a sua equipe, meu abraço para você também, sempre sinalizando aqui com a gente. Obrigado. Mais uma, mais uma.

0: o Jaston Pereira, mandando aqui o seu bom dia, está na escuta, né, amigo? Ah, bom demais, e ele pede uma canção top aqui com Eliane Fernandes. Deixa com nós, amigo. Fica firme aí, hein? Vamos lá. Daqui a pouco nós vamos ouvir. Tem uma turminha na frente ali, mas vai dar certo. Com certeza. Forte abraço. Mais uma. Araguaína. É, Araguaína. O nosso bom dia pra essa turma aí. Você que nos ouve pela 91,3. É bom demais ter você por aqui. Eu, Presbítero Arlindo, né? O Arlindão, já estou ligado no Amanhecer com Cristo. Bom demais, meu amigo Presbítero Arlindo. Forte abraço para você e toda a nossa audiência na Grande Araguaína, né? Todos os nossos amigos e amigas, chega para cá, hein? Você que vai participar a primeira vez, faça como todos os que participam aqui. Mande o seu nomezinho, nos informe. Isso. Diz aí o seu nome, manda por escrito o seu nome e a cidade que você está nos ouvindo, viu? Pega essa visão aí, põe na mente. Olha, o que mais aqui? Olha, meu amigo Ibamã. Ô, bom dia, Edgar Messias. Eu estava sem. Tava com um probleminha aí na net? Deu certo. Essa net, só Jesus. Tá valendo. Obrigado, Ibamã. A dona Juvecina. Ê, povo bonito aí, Paraíso Tocantins. Alô, Paraíso! Que isso? Hã? Mexe com isso não. Tá roncando? Tá não. O Paraíso tá aqui animado. Obrigado, Ibamã. Olha, eu vou pausar aqui. Daqui a pouco eu prossigo, tá bom, gente? Vou chegando aqui. Antônio Donizete, missionária Denise Maria, meu presbítero Francisco também tá aí ligado. Mandou aqui o seu alô, seu bom dia para os seus príncipes e princesas, a todos os seus familiares, os ouvintes, né? Da melhor rádio do mundo. Eita, obrigado, irmão. E ele mandou o voto aqui também nas opções das músicas do quadro Você Decide. O presbítero Francisco, sempre sintonizado aqui na melhor. Meu amigo Antônio Donizete mandou texto bíblico, é Levítico 19:17. Bom demais esses textos. Obrigado, meu querido. Missionário Denise mandou o que aqui? Olha, deixa eu ver. Bom dia, paz do Senhor. O próximo louvor aí para a Igreja Assembleia de Deus, Ministério Caminhando para o Reino de Deus. Ela está oferecendo aí ao nosso presidente lá, é o pastor José Antônio. E ele está aguardando, produção, o momento da oração. Vamos orar, viu, amiga? Pela senhora e todo o ministério, toda a família, em nome de Jesus. Valeu? Obrigado. Vou pausar aqui, mas daqui a pouco eu prossigo com você. Minha amiga Isaurina, Grácia Ramos, tem Madalena. Oi, Madalena. Bom dia. Tem Janilson, tem Elizabeth. E o meu amigo Luiz Carlos, lá em Itatiaia, no Rio de Janeiro. Eu vou ler seus recadinhos daqui a pouquinho, aqui na Paz FM, porque agora tem canção, tem pedido nesta manhã, irmã Sara. Ela pediu essa aí, ó. É o Zezé e Ednei Guerreiro Absoluto, é nóis. E vamos.
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0: Tem coragem, sim. São 5:37, daqui a pouco, palavra de Deus e oração aqui na Paz.

0: Zé Edney, agora tem Marcos Antônio. Galileu é o nome dela.
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0: São 5h41 na Paz FM, já volto trazendo muito mais.

0: boa essa canção, hein, rapaz? Você está ouvindo aí a Rádio Paz FM pela internet, em que parte do Brasil? Hã? Diz pra gente, vamos lá então, Edi Garcias, porque tem gente aqui falando com a gente, produção. Eu quero corresponder com você. Você que está se organizando aí para sair pro trabalho. E aí, gente, acelerado, tá na correria, daqui a pouco tem oração, hein? Se não der tempo, já fica aqui o seu nome registrado. Você vai seguindo o seu rumo e nós vamos orando. Minha amiga Isaulina tá aí ligada na Paz FM. Vou mandar a próxima canção pra senhora aí, tá bom, minha amiga? É o Estevão Santos, vai cantar uma linda canção aqui pra gente. Calma que eu já volto com mais música. A minha amiga Isaulina sempre ligada, obrigado. A minha amiga Grácia Ramos vai orar comigo, é isso, Grácia. Vamos orar, Edgar Messias. Uma semana abençoada pra todos, é, minha irmã. A minha amiga Madalena mandou aqui, paz do Senhor Edgar Messias, a irmã Madalena do Aurini 3, já ouvindo a programação. Ela ouve todos os dias, tá dizendo aqui, o maridão aí, ó, o pastor Miraldino. Ô, meu pastor Miraldino, bom dia, meu querido. Toda a família, ela diz aqui, olha, não participo, mas quer oferecer aqui a próxima canção. Todos que estão ligados, em instante já estará saindo o trabalho, né, minha irmã Madalena? Deus abençoe. Olha, assim como a minha amiga e irmã Madalena, muita gente que tem que correr, tá na correria, né, diga? É, temos que entender. Tem alguns que acordam meio atrasados, assim, né? Mas tem outros que a correria mesmo e já tem que sair pro compromisso. Entendo perfeitamente, viu, minha irmã? Deus abençoe a senhora, ao pastor Miraldino e toda a família aí. Um bom trabalho, boa segunda. Deus abençoe. Vamos orar daqui a pouco. O Janilson Pires também sintonizado, mandou aqui, ó, sejamos gratos a Deus por cada manhã. Um bom dia para meu amigo Janilson e toda a sua família, nossa amiga irmã Maria Fernandes. Muito bem, ok, ok. A dona Elizabeth tá no Rio de Janeiro, lá em Itatiaia. Mandou aqui o seu bom dia, tá oferecendo aqui uma canção com os Levitas. A minha irmã Elizabeth, Deus abençoe. Vamos orar daqui a pouco, hein, amiga? Olha lá no estado do Espírito Santo, meu amigo pastor Reginaldo, tá ligado na Paz FM. Aê! E aí, meu povo capixaba, ele que mandou aqui, olha, Deus abençoe, querido, olha, muita névoas. Ele mandou foto assim, de uma fachada assim, tá no tempo daqueles nevoeiros, né? Alô, Espírito Santo, eu conheço bem isso aí, hein? Conheço bem isso aí, e tá no tempo da colheita do café, né, povo bonito? Ele manda aqui o seu bom dia na paz do Senhor, Edgar Messias, muito bem, aqui em Colatina. Alô, Colatina, estado do Espírito Santo. Ah, ele me confirma aqui, ó, época da safra do café. Muito bem, tem que ter coragem, é verdade, irmão?
1: Tem coragem.
0: Tem que ter muita coragem. E é, tem que pegar muitas sacas de café, né, gente? Você sabe que eu pego o café tanto na garrafa, como já peguei café também aí no, na roça aí, ó. É, já fiz.
1: Tem coragem.
0: Tive a experiência de colher café, né? Fala, pegar café, né? A gente fala assim, já colhi café também. Fui aí, fiz uma experiência, uma temporada que estive pastoreando, aí na região de Colatina, inclusive, né? Marilândia, alô Marilândia, São Rafael, toda essa região aí, Rio das Palmas, o que mais? Essa região, como é que é? São vários nomes aí, né? Aí Linhares também, enfim, todos os nossos amigos. Obrigado, pastor Reginaldo Garcia, você e sua família e todos os meus amigos capixabas que nos ouve sempre. Minha irmã Sara mandou aqui, vamos orar juntos. Muito bem, irmã Sara, vamos orar sim. Legal. Ô, Sebastião tá em Taquari, rapaz. Mandou aqui o seu bom dia de Messias, na paz do Senhor. Vamos orar, Sebastião. Daqui a pouco, vamos lá. O Luiz Donizete, meu companheiro. Como vão as coisas aí, Luizão? Forte abraço pra você, irmão. Boa segunda-feira. O Júnior Damasceno mandou aqui o bom dia. Na paz do Senhor. E aí, Júnior? Vamos lá, menino, vamos partir pra cima. Bom dia, na paz do Senhor, isso. Alô pra minha esposa, quem é que tá falando aqui? É o Clésio Custer, mandando alusão pra dona Edileuza. Muito bem, ô Edileuza, bom dia, meu amigo Clésio. Boa segunda pra você também, querido. E vai disparando o nosso WhatsApp, produção. Vou pausar aqui, calma que eu já volto com mais alô. Se não der tempo, mandar alô antes da oração, vou mencionar você no momento da oração. Mas eu vou ler seu recadinho, calma, calma que eu já volto. O Estevos Santos vai cantar Esquecida em Lodebar. Essa vai pro meu amigo Domingos Dores, aí em Porto Nacional. A toda a nossa audiência, o meu abraço, vem pra cá você também no 639-8420-6868. São 5 horas e 5.

Samuel, esqueci de Lodebar. Gente, confira comigo as músicas do quadro Você Decide. Atenção, são duas canções. Você vai mandar sua opinião no 639-8420-6868. Qual das duas? Essa é a primeira. É Daniel de Al, Lavado do Sangue. Bonito, hein? Eu gostei dessa também. A segunda, dispensa comentário. Deixa o menino cantar aí pra gente. Só um pouquinho, vai. Quero saber, hein?

0: Segunda opção, diz aí no 639-8420-6868, qual das duas você quer ouvir aqui na Paz FM? Calma, calma, dá pra turma ter uma ideia. Pronto, vamos chamar aqui a Eliane Fernandes, meu amigo Jaston. Oh! Essa aí é pra toda a turma aí em Paraíso, Tocantins e região. A todo o estado do Tocantins aqui comigo.
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0: Olha, na sequência vem momento da oração. Calma, você que eu não li o seu recado ainda, vou mencionar o seu nome antes de orar. E na sequência logo volto com mais alô e vou ler seu recado com certeza.

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1: Em Palmas são 6:01.
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1: São 6:05, meu bom dia para você que está com a gente, está aí ouvindo a nossa programação pela 89,9 ou 91,3. Você que nos ouve pela internet, vamos juntos agora meditar brevemente um texto bíblico e estaremos orando logo na sequência. O texto bíblico que me veio à memória hoje tem uma ideia de exaltar o Criador, né? É o que está no Salmo 145, versículo 3. Traz aqui um texto muito interessante, chama a sua atenção. Diz lá o seguinte: Salmo 143, verso 3, 145. Salmo 145, verso 3. Grande é o Senhor, e muito digno de ser louvado, e a sua grandeza é inescrutável. Inescrutável, isso é o Salmo 145, versículo 3. Ou seja, o que acontece aqui? Podemos extrair daqui várias lições, né? Muito aprendizado. Um deles é que Deus é grande em sua essência. O salmista aqui, ele traz essa visão, esse entendimento de que a grandeza de Deus não depende do que ele faz, mas depende de quem ele é. Ele é grande, é o que dá para a gente extrair aqui. O seu poder, santidade, soberania, seu amor são perfeitos e infinitos. Por isso, ele é apresentado como superior a tudo e a todos. Um Deus grandão, né? Um Deus que não é possível dimensionar a sua grandeza. E o salmista diz lá, então: grande é o Senhor e muito digno de ser louvado, e a sua grandeza é inescrutável. Deus é digno de todo louvor, ele é digno de ser louvado. O salmista afirma aqui que Deus é muito digno de ser louvado, e a adoração não é apenas uma opção para nós, mas é uma resposta natural diante da majestade do Senhor. E quanto mais conhecemos a Deus, mais motivo temos para adorá-lo. É desse jeito. Quanto mais você se aproxima de Deus, e aí eu me lembro lá de Isaías capítulo 6, quando diz que os serafins adoravam a Deus, né? E eles se apresentam lá, Isaías tem aquela visão linda, eles se apresentam lá sendo seres angelicais que têm seis asas. As duas asas eles voavam, as duas cobriam o rosto e duas asas cobriam os pés. Aí nós podemos aprender ali a reverência, não é? A reverência, a forma de adorar esse Deus não é com medo, não é ter medo de Deus, mas é com respeito, dando a honra devida, aquele louvor verdadeiro, reconhecendo que ele é digno de toda adoração. Por isso o salmista reforça aqui dizendo: grande é o Senhor e muito digno de ser louvado, e a sua grandeza é inescrutável. E eu concluo essa palavra ainda dizendo para você que a grandeza de Deus é inescrutável. De que forma? A mente humana, nós seres humanos, somos limitados, não conseguimos compreender plenamente a grandeza desse Deus. Sempre haverá mais para conhecer, sempre mais. É como um poço inesgotável. Nós não conseguiremos esgotar o conhecimento da grandeza desse Deus, sobre o seu caráter, seu poder, seus planos. Isso nos leva a viver em humildade, reverência e confiança, dependência dele em todo o tempo. Quando entendemos que Deus é infinitamente grande, nós aprendemos a adorá-lo acima das circunstâncias, acima de qualquer coisa, priorizando sempre, isso, dando a ele o louvor devido, confiando que ele continua no controle de todas as coisas. Então eu faço aqui uma aplicação breve para concluir essa palavra. Não sei o que você está vivendo, mas o que é isso que você está vivendo comparado ao tamanho do Deus que você está sabendo, está conhecendo, Deus que é o Deus de todas as coisas, todo poderoso e inesgotável. Não temos como limitar o seu poder. Grande é o Senhor e muito digno de ser louvado. É o Salmo 145, versículo 3, o texto de meditação da palavra breve nesta manhã. E eu quero chamar a sua atenção para o momento da oração agora.
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1: Não dá para ler os recados dos nossos ouvintes que chegaram agora há pouco, mas eu quero mencionar e depois vamos de alô e eu vou então repassar sua mensagem. Mas a nossa irmã Vanusa Jovem, vamos orar agora, viu? E os seus pedidos de oração, suas demandas. A nossa irmã Maria, meu irmão Ronaldo, tá aí na labuta, trabalhando, tirando leite, né? E ouvindo aí a Rádio Paz, vamos orar agora. O Alessandro Pereira tá em Goiás, na sintonia também, vamos orar, viu, Alessandro? Nossa irmã Livaldina Souza, vamos orar, minha irmã, a Edileuza, da 1304 Sul, a nossa irmã Sara, confirmando aqui sua participação para a oração, o Danilo, também, Monte do Carmo, os meninos aí da a lanchonete Sabor Tocantins, toda essa equipe aí, viu? Vamos orar, meninos, vamos falar com Deus agora. A Elizabeth, Luiz Carlos, lá em Itatiaia, Rio de Janeiro, a nossa irmã Lucilene, em Cristalândia, Eliana Ribeiro, que bom ter toda essa gente aqui, confirmando a sua participação para esse momento tão maravilhoso em que meditamos na palavra e vamos unindo forças na oração. Gente, quanto mais gente clamando, mais oração, mais busca, acredite que o milagre também é mais, é muito mais, é porque esse Deus, como nós meditamos, é ilimitado. Então vamos buscá-lo, vamos interceder, com certeza oremos juntos. A Grácia Ramos também, vamos orar, Grácia. O Edson, meu amigo aí da Barbearia Destaque, sua família, vamos orar agora. Daqui a pouquinho nós vamos ler os seus recados, tá certo? Vamos rolar então. Deus, em nome de Jesus, nós bendizemos o nome do Senhor, porque tu és eternamente Deus, infinitamente tu és Deus. Ó Deus, tu és o soberano e a ti toda honra, glória, louvor, ó, toda exaltação a ti nesta manhã, desse novo dia que o Senhor está nos dando. Ó Deus, em nome de Jesus, nós entramos na presença do Senhor, agradecido, ó, por todos os benefícios recebidos, toda a paz, toda a proteção. Mais uma noite se foi e mais um dia está aí, ó Deus, para vivê-lo. O Senhor está nos presenteando, está nos dando este privilégio. Ó Deus e Pai, eu quero rogar ainda o favor do Senhor para com cada um dos que oram agora. Eu quero estender as minhas mãos sobre esses nomes, ó Pai, e aqueles que não aparece o seu nome aqui, mas estão orando agora a caminho dos seus compromissos, aqueles que estão nos seus lares se organizando para a sua jornada. Eu coloco em tuas mãos, Senhor, todas as nossas programações desse dia, todos os dilemas, nossos compromissos, ó Deus, todas as coisas que haveremos de fazer, eu coloco em teus cuidados e eu profetizo ainda, meu Deus, sobre a vida desses que oram comigo, que a bênção do Senhor, a bênção que enriquece e não acrescenta dor, seja agora concedida sem medida, de forma transbordante, recalcada e sacudida, as bênçãos do Senhor seja sobre nós. Ah, meu Deus, em nome de Jesus, porque tu bem sabes o quanto somos carentes e dependentes de ti, meu Pai, em nome de Jesus. Aqueles que estão enfermos, Senhor, tem misericórdia e arranca esta dor, ó Deus, esse desconforto, peito, seja na coluna, ó Deus, onde quer que esteja alojada esta enfermidade, nervo ciático, não sei, mas enfim, ó Deus, as enfermidades que estão assolando este corpo, quanta dor, quanto desconforto, Senhor, em nome de Jesus, toda enfermidade agora, nós te repreendemos no nome de Jesus, Deus, em nome, visite agora, Senhor, os hospitais, aquela pessoa que está acamada, ah, meu Deus, está sofrendo por esta enfermidade, ó, enfermidade, em nome de Jesus, nós te repreendemos agora, Senhor, um dia muito próspero, muito especial, um dia muito abençoado para cada um dos nossos ouvintes, agora, aqueles que estão na estrada, em viagem, guarda o teu filho, a tua filha, Senhor, leve em paz, traga em paz, em nome de Jesus, que desfrutem da proteção do Senhor nesse dia, e que assim seja, e nós assim oramos, meu Deus, na certeza que por tua grandeza, o teu infinito amor, o teu infinito poder, desfrutaremos do favor do Senhor nesse novo dia, em nome de Jesus, é o que nós te pedimos e nós cremos em tudo isso, no nome de Jesus.
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1: Muito bem, recebemos aí a palavra. Agora em Palmas são 6:16. Vamos ouvir uma linda canção com João e Gesivaldo. E logo mais volto trazendo a sua participação. Tem as músicas do quadro Você Decide. Vamos que vamos, bom dia.

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0: noite, amiga. Bom dia, gente boa, bom dia, gente amiga. Quem tá desse jeito aí, ó? Pelo amor de Deus, hein? 124.
1: Mas o que que é isso?
0: Que é isso?
1: Meu pai do céu, vamos levantar, vamos trabalhar, que os filhos estão crescendo e precisa trabalhar mais.
0: É verdade.
1: Ganhar mais dinheiro pra comprar mais feijão pra tu, você.
0: Meu Deus, meu Deus.
1: Então lá vai a água, viu?
2: Aqui tem coragem.
0: Coragem, meu Deus do céu. Deu pra lavar a casa, o tanto d'água desse aí. Dá pra lavar a casa toda. Mas será que dá pra acordar quem tá desse jeito aí, ó? Eu acho que dá, né? Eu acho que dá, não é possível. 6h24, oi, de cabeça, segunda-feira. Para com isso, rapaz, deixa de história. Vamos lá, vamos partir pra cima? Simbora, vamos que vamos. Olha, atenção, hein? 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Vem comigo. Boa essa dica, essa informação. Deixa eu chamar aqui Edgar Messias, as participações, né? Vamos abrir os recados aqui dos nossos amigos.
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0: A você que vai participar a primeira vez, faça como essa turma toda aqui, ó. Mande o seu nome. Informe aí o seu nomezinho e de que cidade você está nos ouvindo. Está nos ouvindo pela 89,9, Palmas e região. Está nos ouvindo pela 91,3, Araguaína e região. Alô, Araguaína. Alô, Tocantins, 91,3. Ou pela 89,9, ou pela internet, não importa. Onde quer que você esteja, diz pra mim, 639-8420-6868 é o nosso WhatsApp. Nossa irmã Vanusa Jovem esteve orando com a gente. Ela tá aqui mandando o seu bom dia na paz do Senhor, desejando uma semana abençoada para todos os nossos ouvintes. Muito bem, minha irmã. Deus te abençoe sempre. Fica firme aí. Oramos sim pela sua vida, tá? O meu irmão Ronaldo e irmã Maria. Irmã Maria que mandou aqui antes do momento da oração a sua participação, disse que estava ligada, disse que estava acompanhando, e o maridão, o Ronaldo, já estava no curral tirando aquele leite. Ah, menino, muito bem, muito bem. Incluímos sim, tá? Todos os seus pedidos aqui nas nossas orações, né? O seu neto Ícaro, Ravi, ah, muito bem. Deus abençoe a irmã Maria e o meu irmão Ronaldo. O Alessandro Pereira também esteve orando com a gente, é de lá de Goiânia. Muito bem, obrigado, irmão. Mando aqui a paz do Senhor. Muito bem, vamos arriscar um café, como é que é? Um café da hora. Tá certo. Deus abençoe a todos aí, querido. Obrigado. Com certeza, o cafezão cai bem, né? Eu não digo cafezinho, mas o cafezão, aquele que vem covardemente. Por que covardemente? Porque vem acompanhado, né, gente bonita? Café covardemente. Ele vem acompanhado aí com algumas maravilhas. Muito bem. Obrigado, Alessandro. Quem mais aqui comigo? A nossa irmã Ivaldina, sempre presente, mandou aqui o seu bom dia na paz do Senhor, esteve orando também, muito bem, mandou o seu voto nas músicas do quadro Você Decide, muito bem, fica na paz, ela diz aqui, ó, que é bom demais. É mesmo, irmã Ivaldina. Com certeza, a dona Edileuza, ela está nos ouvindo na 1304 Sul. Ei, Edileuza, firme aí, irmã. Ela manda aqui a paz do Senhor, Edgar, e coloque o nosso nome na oração, o nome de toda a família. Colocamos, mencionamos o seu nome aqui, tá? Não deu pra ler o recado, mas oramos sim. Minha irmã Sara mandou aqui o seu voto nas músicas. O Danilo tá sugerindo uma de Joel e Jonas, e o Joel e Jonas cantou lá no início do nosso programa hoje, amigo. Mas ó, tá valendo. A próxima vai ser com os levitas. Vou mandar para você, viu? Foi pedido aí pelo povo lá no Rio de Janeiro. Muito bem, muito bem. Obrigado, Danilo. A você, sua família aí, nossa irmã Sara, seus pais aí, seu natalino.

0: Renata, já tem café por aí? Tem?
1: É bom demais, Júnior.
0: Então tá bom, bora, vamos mais, vamos. Obrigado, Lucilene, pela sintonia. A Eliana Ribeiro também mandou aqui o seu bom dia, sua participação, participou da oração também, né? Para a Rayane e o seu bebê, oramos sim, tá, minha irmã? Deus abençoe e venha mudar essa situação aí em nome de Jesus. 6:30, dá tempo, Grácia Ramos. Obrigado, Grácia, pela sintonia de sempre. O meu amigo Fernando é Paraíso, Tocantins, os meninos aí da comunidade terapêutica Jovens de Valor em Paraíso. Oramos também aí por toda essa turma, tá bom? É, minha irmã Maria Helena tá sugerindo canção aqui também, deixa com nós. Deus abençoe a irmã Maria Helena, nos ouvindo aí no Aurenir. Legal, Aurenir 1, é isso? Então tá, eu vou pausar aqui os alôs, eu já volto com mais, muito mais. Tem o meu irmão Tonhão, setor Água Fria. E povão aí no setor, tudo bem por aí? Nossa irmã Maria, ô, meu irmão Tonhão, obrigado, irmão. Ah, tem o Adriano, tem o Eliezer Araújo. E aí, Eliezer, como é que é, varão? O meu amigo Ailton Paronhos, Luzi Mangues, telefone final 1422, mandou o nomezinho pra mim, saber quem é você? Hã? Mande o nomezinho aí, se não mandou, hein? Telefone final 1422. Muito bem, é DDD63, é Tocantins. Meu amigo Edson Barbearia, ligado, Barbearia Destaque, e também lá na lanchonete, né, gente? É, J.E. Caseirinhos. Vou ler seu recado daqui a pouco, irmão. Deixa quieto, calma, calma que eu já volto. Tá chegando mais ali? Bom demais, o pessoal da lanchonete Sabor Tocantins tá dizendo que por lá o negócio tá corrido. É, tá agitado por aí? Que legal, coisa boa, vamos lá. Servir esse café top demais, tem café negão por aí, com certeza tem. Vamos mais, gente, daqui a pouco eu prossigo com mais alô. Vou chamar os levitas pra cantar pra gente. Mas eu tenho uma informação antes dos levitas cantar. 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Vamos de música, tá chegando agora os levitas pra cantar essa aí, ó. Vai pros meus amigos lá no Rio de Janeiro, foi quem pediu aí uma com os levitas, então tá valendo, e vai pra você também que curte as boas canções dos levitas.

Freitas que cantou essa aí, ó. Tá cantando, ó. Deus acima de todos. Gente amiga, daqui a pouco nós vamos receber aqui a Gisele, que vai partir um papo com a gente, fazendo aqui aquela informação importante, né? Sobre o Kart Gold, viu gente? E essa aqui, ó, essa vai pra Porto Nacional, minha amiga Isabela. Ah, você que está me dando carona, meus amigos taxista, motorista por aplicativo, essa vai pra você também, a rocha aí, viu? Aumenta.

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0: Bom dia, gente! 6h46 agora. Olha, daqui a pouquinho a Gisele vai papear com você, hein? Vai trazer aqui boa informação do Kart Gold. Vem comigo, agora tem alô. Vamos de participação? Eita, coisa boa. Vamos lá liberar aqui todos os recadinhos aqui, meu Deus do céu, vamos lá. Meu irmão Tonhão, obrigado, querido, aí setor Água Fria, Deus abençoe, é bom recebê-lo sempre. O Adriano tá em Jiparanã, em Rondônia, a nossa amiga irmã Rosângela também, né? Sua família aí, obrigado. Adriano Francisco, companheiro fiel, sempre ouvindo aqui a Rádio Paz, obrigado pela internet, não temos limite, viu, povo bonito? Meu amigo Eliezer Araújo, aí ligado também com a gente, setor água boa, né? Ok, forte abraço, próximo aí o sonho meu, bem-vindo, meu irmão. É o Eliezer Araújo, muito bem. O meu amigo Ailton, ligado na gente também. Ô, meu irmão Ailton Paranhos, é sempre na escuta. Aqui o rádio, ele diz que liga primeiro do que o motor do carro, meu irmão. Aí sim, hein?
1: Aqui tem coragem.
0: Obrigado, meu irmão Ailton. Bem-vindo sempre ao Ailton Paranhos. Luzimangues. Alô, Luzimangues, meu abraço. Meu amigo Edson da Barbearia Destaque mandou dizendo que agora agradece a Deus, né? Ok, agradece a Deus por Deus ter mudado a rota das suas vidas, né? Dele, da família. E disse que a esposa acostumou, viu, amanhecer com Cristo todos os dias. Está sempre ligada aí no Amanhecer com Cristo. Que bênção. Que bom, irmão Edson. Você e família aí, nosso carinho, nosso abraço. Eles que agora estão também do lado da barbearia, tá lá com a lanchonete, né? O J.E. Caseirinhos, ligados na gente aí na 706 Sul. Nosso abraço, Deus abençoe, tá bom, meu irmão? Bem-vindo sempre na nossa programação. O meu irmão Valdinei mandou aqui graça e paz a todos os ouvintes, o seu bom dia. Obrigado, meu querido. Meu irmão divino, irmã Maria José também participando, mandou o seu voto nas músicas do quadro Você Decide. A Olinda mandou aqui o seu bom dia na paz do Senhor. Ela quer ouvir canção com Daniel e Samuel. Eu vi uma bonita ali do Daniel e Samuel. Calma que eu já anuncio, vai dar tempo. Bora, obrigado, irmã Olinda. Bem-vinda sempre. Gente, a minha amiga irmã Elisete tá em Brejão de Nazaré, mandou aqui o seu bom dia, ela disse que está na sintonia, participou da palavra, orou com a gente, que coisa boa. Obrigado, irmã Elisete, é bom recebê-la sempre aqui com a gente. A Lucilene Cristalândia está convidando toda a equipe da Rádio Paz para tomar café, e aí? É muita gente, tá, amiga? Então, aumenta aí o banquete. Obrigado pelo convite, Deus abençoe. Lucilene Cristalândia, a minha irmã Márcia Mustafé, ela diz que está nos dando carona nesse momento, mandou aí o seu bom dia. Irmã Márcia, Deus abençoe, ela diz que é a ovelha aí do pastor Belto Barros. E a nossa irmã pastora Miriam, é Madureira de Guaraí. Alô, Guaraí, alô todo o povo aí, nação Madureira, o pastor Belton Barros, assim está escrito. Então tá, obrigado, irmã Márcia, pela carona, pela sintonia, Deus abençoe. O evangelista Jadson mandou aqui o seu bom dia na paz do Senhor, tá mandando aqui o seu voto na música do quadro Você Decide, mandando um abraço para todos os nossos ouvintes na fazenda, chácara, nos sítios, PAs, assentamento, a toda a nossa audiência. Obrigado, Jadson, é bem-vindo sempre aqui na Rádio Paz FM. Nosso irmão Zenira tá lá no sul de Roraima, né? Acompanhando, mandou aqui o seu bom dia, esteve orando também, nos ouvindo pela internet aí, irmão Zenira, é bem-vinda sempre, tá bom, querida? Deus abençoe. Eu vou chamar aqui uma canção bonita e eu já volto com a Gisele, vai falar com a gente, fica comigo aí.

0: você cantando aí, hein? Aqui no Amanhecer, com Cristo. Ao som desse carrão aí, coisa boa. Muito bem, Cleber Vanderlei, de Bem com a Vida. Vamos chamar então a Gisele para bater um papo com a gente. Gisele, fala pra gente, bom dia aí, menina.
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0: Então, cadê a Gisele? Aqui, ó.
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0: 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Edgar Messias, e aí, o tempo foi, né?
3: O quê? Não acredito.
0: O tempo está indo, eu vou concluindo aqui o Amanhecer com Cristo, edição desta manhã agradável de segunda-feira, dia 15, povo bonito. É 15 de junho. Amanhã tem mais, hein? Se Deus quiser, claro, sempre. A partir das 5 da manhã, é nós aqui no Amanhecer com Cristo. Vou deixar campeã de hoje, sem sombra de dúvida, deu aqui a segunda opção. Hoje Elias e Eliel vai ficar cantando pra gente, pra fechar aqui. Olha, você que participou, interagiu, você que pediu muitos pedidos musicais, não dá tempo da gente atender todos, mas fica por aí, programação segue boa demais ao longo desta segunda-feira e ao longo do dia você vai ouvir boas canções, tem palavra, oração, segue por aí, confere por aqui na Paz FM, seja na 89,9, 91,3, pela internet, por aí, muita coisa boa a caminho nesta segunda. Valeu, gente bonita.

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0: Segunda-feira, 15 de junho de 2026. Bom dia para você. Começando mais uma edição do Jornal da Manhã e vamos para a previsão do tempo, que para esta segunda-feira deve ser de sol com muitas nuvens durante o dia e períodos de céu nublado. À noite, com poucas nuvens, e a temperatura deve variar no decorrer do dia entre mínima de 23 e máxima de 34 graus. É a previsão aqui para a capital do Tocantins, Palmas.
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0: Vamos às notícias dessa edição do Jornal da Manhã. Ótima segunda-feira para você, ótima semana. Nós começamos com notícia internacional. Os Estados Unidos e o Irã chegam ao acordo de paz. Será? Vamos saber os detalhes com o repórter Leno Falck.
2: Os Estados Unidos e o Irã chegaram a um acordo de paz. A informação foi divulgada na noite deste domingo pelo presidente norte-americano Donald Trump e pelo primeiro-ministro do Paquistão, Shehbaz Sharif. Ambos fizeram publicações em redes sociais. No X, Sharif disse que ambos os lados declararam um encerramento imediato e permanente das operações militares em todas as frentes, incluindo no Líbano. O paquistanês também afirmou que a cerimônia oficial de assinatura do tratado está marcada para o dia 19 de junho, próxima sexta-feira, na Suíça. Trump publicou a informação em uma postagem na rede Truth Social. Ele escreveu: "O acordo com a República Islâmica do Irã está agora concluído. Parabéns a todos." Trump determinou a liberação da rota marítima no Estreito de Hormuz, sem a cobrança de pedágios ou taxas, e incentivou a retomada do transporte global de combustíveis. O serviço de notícias do Irã confirmou a informação do acordo de paz, replicando mensagens de Donald Trump e de Shehbaz Sharif. O vice-ministro das Relações Exteriores do Irã, Kazem Gharibabad, explicou que as negociações para um acordo final vão durar ainda 60 dias e devem incluir o fim das sanções ao Irã, mecanismos para a reconstrução do país e formas de monitorar o cumprimento dos compromissos pelas partes envolvidas. Agência Rádio Web, com informações internacionais, Leno Falck.
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0: 7:10. Exames descartam suspeita de ebola no Rio Grande do Sul. Vamos saber mais informações com o repórter Eduardo Amaral.
3: A Fundação Oswaldo Cruz, Fiocruz, descartou ainda neste sábado a suspeita de ebola em um paciente gaúcho de 64 anos. O exame foi feito em um homem que foi atendido inicialmente na cidade de Novo Hamburgo, no Vale dos Sinos, com histórico recente de permanência em Uganda, país da África Oriental que tem registro de surtos da doença. Os primeiros testes apontaram para malária e ele foi transferido para o Grupo Hospital Conceição ainda na sexta-feira. Mesmo com a suspeita de ebola descartada, o homem segue sendo atendido na capital. Agência Rádio Web, produção e reportagem, Eduardo Amaral.
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0: 7:11 no horário de Brasília. E olha, paciente recebe o primeiro coração artificial pelo SUS. Vamos saber os detalhes na reportagem de Fernanda Nardo.
4: Uma doença rara durante a gestação do quinto filho mudou a vida de Andressa Banac, de 38 anos. Ela desenvolveu insuficiência cardíaca grave e passou meses sem conseguir fazer tarefas básicas do dia a dia. Andressa era incompatível com 99% dos possíveis doadores para um transplante. A alternativa foi um implante de um coração artificial pelo SUS, o Sistema Único de Saúde, em um procedimento inédito no Paraná. A cirurgia foi feita em maio e agora a moradora de São José dos Pinhais, região metropolitana de Curitiba, celebra uma nova chance de vida.
5: É uma gratidão imensurável que eu vou carregar pro resto da minha vida, porque devolver uma mãe para 5 filhos, né? Eu ia lavar uma louça, eu começava a lavar, eu tinha que parar, eu tinha que sentar. Eu começava a varrer um chão, eu tinha que parar. Então agora a expectativa é que eu faça tudo o que eu tenho que fazer, que eu pegue meu filho no colo, levar minha vida normal como era antes de eu ter essa doença.
4: O implante foi feito em São Paulo, no Hospital Sírio-Libanês, após uma articulação da Secretaria da Saúde do Paraná com um centro especializado. O governo estadual organizou desde o tratamento fora de domicílio até o retorno da paciente em UTI aérea. Ao detalhar esse trabalho conjunto, o secretário estadual da Saúde do Paraná, César Neves, destaca que a alternativa permitiu oferecer um tratamento de alta complexidade totalmente gratuito.
6: Esse tratamento só foi possível através de uma articulação nossa com o PROAD junto ao Hospital Sírio-Libanês. A cirurgia foi de um completo êxito. Essa paciente retornou para o nosso estado do Paraná e vai continuar fazendo esse tratamento por tempo indeterminado no Hospital Nossa Senhora do Rocio, uma articulação feita de um tratamento de ponta 100% pelo SUS.
4: O aparelho implantado funciona como uma bomba que assume o trabalho do ventrículo esquerdo com tecnologia de levitação magnética. A cirurgia foi custeada pelo PROAD SUS, programa que reverte isenções fiscais de hospitais filantrópicos em serviços para a rede pública. O procedimento foi incorporado ao SUS em dezembro de 2024 para pacientes com insuficiência cardíaca avançada sem possibilidade de transplante. No Brasil, a doença afeta cerca de 2 milhões de pessoas, com 240 mil novos casos registrados por ano e a principal causa de internações cardiovasculares no sistema público. Agência Rádio Web de Curitiba, Fernanda Nardo.
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0: 7:14 no horário de Brasília. O assunto ainda é saúde. Vamos falar o alerta, né, sobre o glaucoma, uma doença silenciosa que pode levar à cegueira irreversível. Repórter Valquíria Rios.
7: A campanha de conscientização sobre o glaucoma mobilizou o país ao longo do mês de maio, com uma ação ampliada dos oftalmologistas. O Conselho Brasileiro de Oftalmologia e a Sociedade Brasileira de Glaucoma promoveram a iniciativa 24 horas pelo glaucoma, que neste ano se estendeu por 24 dias de cuidado e conscientização. O objetivo foi alertar a população sobre uma doença silenciosa, que é a principal causa de cegueira irreversível no mundo. Durante o período, foram realizadas atividades presenciais em diversas capitais do Brasil, além da publicação de conteúdos educativos na internet. A causa foi abraçada por celebridades, que reforçaram a importância do diagnóstico precoce. Um deles, o ator Marcos Pasquim, lembrou que é possível diminuir as chances de ter glaucoma.
8: E para evitar esse problema, tem alguns caminhos, como ter uma vida saudável, evitar o uso prolongado de remédios com corticoide, e fazer visitas regulares ao oftalmologista. Na consulta, o médico vai avaliar o seu caso e ver como anda a pressão de dentro do seu olho. Se a medida for alta, aí ele pode dar início ao tratamento. E com isso, caem as chances de você desenvolver danos graves, como a cegueira.
7: Entre os principais fatores de risco do glaucoma estão histórico familiar, idade acima de 40 anos, alta miopia e maior predisposição em pessoas asiáticas e negras. O ator Márcio Garcia destacou que alguns cuidados podem melhorar a qualidade de vida de quem já convive com a doença.
9: Apesar de não ter cura, o glaucoma pode ser controlado. Então converse com o seu médico oftalmologista e faça seus exames de rotina. O diagnóstico precoce é o melhor caminho para manter o glaucoma sob controle e preservar você de olhos abertos para o mundo.
7: No Brasil, estima-se que cerca de 1,7 milhão de pessoas convivem com o glaucoma. Vale lembrar que o SUS oferece tratamento gratuito para a doença. A campanha do Conselho Brasileiro de Oftalmologia e da Sociedade Brasileira de Glaucoma contou com o apoio de mais de 100 instituições públicas e privadas, que iluminaram na cor verde mais de 80 pontos turísticos, prédios e monumentos. Para mais informações, acesse o site www.24diaspeloglaucoma.com.br. Agência Rádio Web. Produção e reportagem, Valquíria Rios.
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0: 7:17. Governo cria linha para compra de motos e bicicletas de aplicativos. Reportagem direto de Brasília, Yuri Hudson.
10: O presidente Luiz Inácio Lula da Silva anunciou uma nova linha de crédito para entregadores de aplicativos financiarem motos e bicicletas elétricas. A medida faz parte do programa Move Brasil. Poderão participar motociclistas e ciclistas que atuem no transporte de passageiros ou mercadorias e comprovem pelo menos 6 meses de atividades e 100 corridas realizadas. O financiamento terá prazo de até 48 meses com 2 meses de carência. O governo informou que poderão ser financiadas motos flex de até 170 cilindradas, além de bicicletas e veículos elétricos. Durante a cerimônia, Lula destacou a importância da categoria e comemorou a presença dos trabalhadores no Palácio do Planalto.
11: Eu acho que hoje, com a vinda de vocês aqui ao Palácio, eu acho que nós estamos completando possivelmente a última turma de trabalhador desse país considerada invisível, que agora estão deixando de ser invisíveis e vão ser tratados como cidadãos e cidadãs de primeira classe desse país.
10: Segundo o governo, a iniciativa busca renovar a frota utilizada pelos profissionais e ampliar a renda da categoria. Durante o evento, Lula também comentou questões pessoais de saúde. O presidente revelou que concluiu o tratamento iniciado após a descoberta de um câncer de pele neste ano.
11: É que hoje eu fui no Hospital Sírio-Libanês e terminei a minha 15ª terapia, radioterapia. Eu tive um câncer de pele e a radioterapia é para assumir de vez com qualquer perspectiva. Mas eu quero dizer para vocês que eu estou bem.
10: Além da linha voltada aos trabalhadores, o governo anunciou financiamento para empresas interessadas em instalar estruturas de recarga e troca de baterias para motos elétricas. A expectativa do governo é que os primeiros financiamentos sejam contratados a partir da segunda quinzena de julho. Agência Rádio Web, de Brasília, Yuri Hudson.
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0: 7:19 no horário de Brasília. E olha, uma planta carnívora rara foi registrada pela primeira vez no Nordeste. Reportagem de Denise Coelho.
12: Uma espécie rara de planta carnívora aquática foi registrada pela primeira vez por pesquisadores brasileiros no Nordeste do país. A planta, de nome científico Tricularia varminge, vive submersa em águas rasas como lagoas e se alimenta de pequenos organismos aquáticos. Detalhe também para suas delicadas flores brancas tingidas de amarelo e vermelho, o que atrai polinizadores. A descoberta também veio com um alerta. A espécie foi classificada como em perigo de extinção. Apesar de ocorrer em alguns países da América do Sul, esses aparecimentos são raros e bastante espaçados. No Brasil, ela chegou a ser encontrada no Pantanal e em áreas de São Paulo e Minas Gerais, mas não há registros em algumas regiões há mais de 80 anos. O pesquisador Paulo Gonella, do Instituto Nacional da Mata Atlântica, que é uma unidade ligada ao Ministério da Ciência, Tecnologia e Inovação, participante do estudo, ressaltou a importância da descoberta para direcionar estratégias de conservação.
13: Ela interage com seus polinizadores, então existe uma rede toda, né, de espécies que interagem entre si, e perder também, né, uma espécie como essa, por exemplo, é perder parte dessa rede ecológica, né, de interações. Também é um chamariz, né, para proteção desse tipo de ambiente.
12: A planta apareceu no município de Campo Maior, a 80 quilômetros de Teresina, capital piauense. O biólogo Francisco Hernandes Leite Souza, mestrando da Universidade Federal do Piauí, que liderou a pesquisa, reforça a relevância do trabalho e do investimento em ciência e tecnologia para compreender melhor a biodiversidade brasileira.
14: É um lugar seco, mostra que aqui a gente tem uma espécie que compete lá com o Pantanal, né? Então é possível que a gente encontre em mais locais aqui no estado do Piauí, que a gente ainda tem muitas plantas aqui no estado do Piauí que a gente está tentando catalogar como uma região ainda pouco estudada. Parte do Piauí pode guardar espécies raras, né, informando aí fundamentais para a conservação e a biodiversidade.
12: A pesquisa foi divulgada na revista científica Kew Bulletin, uma das principais publicações internacionais focadas na taxonomia sistemática e conservação de plantas e fungos. Também participaram do estudo pesquisadores da Universidade Estadual do Piauí e da Universidade Federal do Mato Grosso do Sul. Agência Rádio Web. Com informações do Piauí, Denise Coelho.
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0: 7:22, tem intervalo chegando agora, eu já volto trazendo as notícias do Tocantins, não saia daí.
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4: 7:27, de volta agora com as notícias do Tocantins. MEC determina a revisão de mais de 1000 revalidações de diplomas de medicina na UNIRG por possíveis irregularidades. O Ministério da Educação notificou a Universidade de Gurupi para que adote providências imediatas para a revisão de processos de revalidação de diplomas de mais de 1000 médicos que estudaram no exterior. Para o órgão, os processos apresentam graves vícios formais. A Universidade de Gurupi informou que recebeu o documento com os apontamentos que, em sua maior parte, envolvem aspectos procedimentais e operacionais. Afirmou que prestará os esclarecimentos e vai regularizar as informações e registros, reafirmando a legalidade dos procedimentos conduzidos pela instituição. É o que disse a Universidade de Gurupi. O principal motivo apontado pelo MEC é que o curso de medicina da UNIRG possui um conceito preliminar de curso, o CPC, igual a 1. De acordo com o Ministério, apenas instituições com CPC igual ou superior a 3 estão autorizadas a realizar processos de revalidação de diplomas estrangeiros. E olha, o MEC determinou que a reitoria da UNIRG instaure com máxima celeridade procedimentos administrativos individuais para apurar e invalidar os atos considerados irregulares. Nesses processos, deve ser garantido o direito ao contraditório e a ampla defesa dos profissionais afetados. Para assegurar o cumprimento da medida e a proteção do interesse público, o MEC também comunicou a situação ao Ministério Público do Estado do Tocantins, ao Conselho Regional de Medicina e ao Conselho Estadual de Educação.
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4: 7:29 no horário de Brasília. E olha, o Tribunal de Justiça do Tocantins inicia os preparativos para realizar novo concurso público. É um novo concurso público destinado à formação de cadastro reserva para o provimento de cargos efetivos vagos no Tribunal de Justiça do Tocantins. Foi autorizado. Em portaria publicada no Diário Oficial do órgão, foi instituída uma comissão de 7 servidores que devem elaborar estudos técnicos para a contratação da banca examinadora. A instituição especializada que for escolhida por esse grupo será responsável por planejar, organizar e executar o concurso público. A nomeada equipe de planejamento terá um prazo de 30 dias

0: manutenção da estrutura, melhorias de acessibilidade, segurança, instalações e novos espaços de convivência e esporte. A iniciativa busca garantir mais conforto e dignidade aos universitários atendidos, fortalecendo as políticas de permanência estudantil e o acesso à educação no estado. Da Secretaria de Estado da Comunicação, Vilma Araújo.
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2: 7:30 no horário de Brasília. Olha, uma última informação: a Prefeitura de Palmas alerta sobre prazos para solicitação de uso de vias públicas durante jogos da seleção brasileira na Copa do Mundo. A Prefeitura de Palmas ampliou os prazos para que os organizadores de eventos solicitem autorização para transmitir em vias públicas os próximos jogos da seleção brasileira. A medida foi adotada pela Secretaria Municipal de Mobilidade e Transporte Público, que flexibilizou temporariamente a exigência de antecedência mínima de 15 dias para análise dos pedidos de uso ou interdição de ruas e avenidas. Com isso, interessados em realizar transmissões dos confrontos do Brasil contra Haiti e Escócia poderão protocolar as solicitações até os dias 16 e 19 de junho, respectivamente. Segundo a Prefeitura, a alteração busca facilitar a organização de eventos voltados à torcida brasileira durante a competição, permitindo que comunidades, associações e demais organizadores tenham mais tempo para formalizar os pedidos. A secretaria informou ainda que os processos referentes às fases eliminatórias serão analisados de forma condicional. Nesses casos, a autorização será emitida automaticamente caso a seleção brasileira avance para a etapa correspondente. Se a equipe for eliminada, o pedido será arquivado. As solicitações devem ser realizadas por meio do formulário disponível no Resolve Palmas. Os organizadores precisam informar local, data e horário do evento, além dos dados do responsável civil e um telefone para contato, preferencialmente com WhatsApp. A taxa cobrada para interdição de vias públicas é de R$ 96,60 por dia. No entanto, eventos comunitários ou sem fins lucrativos podem solicitar isenção do pagamento.
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2: 7:33 no horário de Brasília. Chegamos ao final de mais uma edição do Jornal da Manhã. Obrigada pelo carinho da audiência. Ótima e abençoadíssima segunda-feira para você. Um dia incrível de muitas bênçãos e paz. Fé na caminhada, que a semana será abençoada. Grande abraço, gente. Até lá.
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0: Em Palmas, 7:37.
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1: Olá, turma, beleza? Muito bom dia, na paz do Senhor.
2: Bom dia!
1: Estamos no ar a partir de agora, iniciando mais uma edição do meu, do seu, do nosso.

0: Júnior, de segunda-feira chegou.
1: É bom demais, Júnior.
0: Já são 15 de junho, o ano é 2026. Estamos exatamente no meio do mês de junho. Hoje o clima está super agradável, sol brilhando forte, clima gostoso aqui na capital, uma jovem abençoada e querida do país, a queridinha Palmas Tocantins. Super bom dia para você, uma excelente segunda-feira para você que está me ouvindo em casa, para você que já está trabalhando aí ligadinho aqui na Rádio Paz FM. Super bom dia, um dia abençoado aos meus amigos, minhas amigas da zona rural, meu compadre, minha comadre. Super bom dia para vocês, bom trabalho na lida aí, né? Super um dia abençoado para vocês também, as donas de casa, minhas queridas amigas, companheiras de todas as manhãs. Quero abraçar com muito carinho a galera do comércio atacadista, varejista, aos servidores públicos, a moçada da construção civil. Ah, gente, quem está me ouvindo todas as manhãs são os meus amigos corretores de imóveis, autônomos, imobiliárias, construtores, construtoras, aos meus amigos pastores, meus amigos padres, aos motoristas por aplicativos, caminhoneiros, carreteiros, taxistas, todo mundo se encontra aqui na 89,9, na 91,3, Paz FM, a rádio da família.
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0: 7:39. Por aqui você já sabe, né? Sou eu mesmo, seu amigo, seu parceiro e companheiro de todas as manhãs aqui da Paz. Chicão, seu amigão.
1: Ai, tem pressão.
0: O amigo do povo. Estamos prontos para levar uma programação alegre, divertida, com louvores, brincadeiras, interatividade. Já estamos preparando aqui o momento da palavra.
3: Glória a Deus.
0: Momento Kids também vai rolar por aqui. E agora eu vou trazer só informações aí dos parceiros comerciais e já vou trazer canções aí, tá? 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
2: Olá, amados ouvintes da Rádio Paz, a rádio da família. Nós estamos aqui no momento da palavra, um momento de comunhão com Deus através da Escritura Sagrada. E eu gostaria de trazer você para o texto bíblico aqui em Salmo 23. Nós estamos vendo o Salmo do Bom Pastor, esse salmo tão conhecido. E é um salmo que nos alegra tanto e tem tanta profundidade bíblica aqui para nós curarmos a nossa alma através dessa expressão, dessa confissão de fé que Davi faz no verso 1. E a partir de então ele vai falando sobre essa, as consequências de ter a Deus como seu pastor. E o versículo 1, muito conhecido, diz assim: o Senhor é o meu pastor e nada me faltará. Então veja, aqui no versículo 1 ele faz essa confissão, e no versículo 2, 3, 4, 5 e 6 ele vai mostrar o resultado daquilo que ele falou. Então nós vamos ver áreas da vida de Davi aonde ele vai desfrutar do benefício de ter a Deus como seu pastor. Ou seja, tendo Deus como seu pastor, ele vai desfrutar desse relacionamento com Deus nas áreas da sua vida. Isso vai atingir as áreas da sua vida, isso vai afetar as áreas da sua vida. Por exemplo, no versículo de número 2, ele vai falar sobre as necessidades básicas da vida. No versículo 3, ele vai falar sobre consolo e moralidade. Versículo 4, sobre sofrimento e perigo. E no versículo 5, sobre as vitórias da vida. Então ele divide a vida dele em quatro áreas. E nessas quatro áreas, aonde ele vai dividir a sua vida, ele vai mostrar que o relacionamento que ele tem com Deus, ele vai afetar as áreas da sua vida. E nós aprendemos muitas coisas com Davi nesse salmo. Por exemplo, a primeira coisa que eu queria apontar para você aqui é o fato de Davi ser um terapeuta da sua própria alma. Davi ser alguém que cuidava da sua alma. Davi ser alguém que edificava a sua própria alma. Davi ser alguém que conversava com a sua própria alma. Ele estava preocupado com o estado da sua fé, com o estado da sua espiritualidade, com o estado da sua vida espiritual. Ele tinha uma vigilância sobre si, uma atenção sobre si, e isso levava a aplicar a palavra, aplicar a oração, a aplicar a intercessão em si mesmo, para que a sua alma se conservasse reta, saudável e pura diante de Deus. E nós vemos aqui, por exemplo, quando ele diz: o Senhor é o meu pastor e nada me faltará. Veja que ele está falando com ele mesmo. Veja que ele está tratando a respeito dele mesmo. Ele não está dizendo que Deus é pastor das outras ovelhas, das outras pessoas. Ele diz: ele é o meu pastor. Ele não está dizendo que ele não vai deixar faltar nada para as outras pessoas. Ele está dizendo: Deus não vai me deixar faltar nada. Veja que lindo esse cuidado consigo mesmo diante de Deus. Veja que lindo essa conversa, esse diálogo em oração que Davi traz e que Davi professa, e que Davi vai dialogando com a sua própria alma. E veja que isso vai penetrando na sua alma. Veja como é que ele faz isso. Ele divide a vida dele em áreas e ele vai começando a tratar dessas áreas. Por exemplo, versículo número 2, nas necessidades básicas da vida, ele tem uma palavra ali que flui da oração. E ele diz: nessa área, Deus, pelo fato dele ser o meu pastor, pelo fato de eu ter relacionamento com ele, ele vai cuidar dessa área. Na área da moralidade da vida, ou seja, na área da minha justiça, na área que eu preciso ter o meu caráter transformado, Deus vai entrar nessa área e vai cuidar dessa área. Eu tenho uma palavra para mim mesmo. Ele pregava para si mesmo e ele fazia isso dividindo a sua vida em áreas. Aqui no contexto do Salmo 23 são quatro áreas, mas eu queria dizer para você: comece a analisar a sua vida, comece a avaliar a sua vida, comece a olhar para si mesmo. Às vezes nós olhamos tanto para as outras pessoas, tentando ajudar as outras pessoas, mas nós mesmos estamos com a alma doente, machucada. Mas talvez não é pelo fato de estar passando alguma situação difícil, talvez é pelo fato de uma própria desatenção consigo mesmo. Nós não devemos centralizar em nós mesmos os nossos trabalhos, mas nós devemos estar bem para cuidar das pessoas. E Davi tinha essa técnica de quê? De cuidar de si em oração. Por quê? Porque quando você cuida de você em oração, ali na oração o próprio espírito vai, ele não permite que nasça ego ou egoísmo ou vaidade. Não, porque ele vai curando as nossas afeições e os nossos sentimentos, mas é nesse contexto de tratamento pessoal que nós somos curados diante de Deus, olhando para nós mesmos e aplicando a palavra em nós. Que Deus abençoe a sua vida e a sua família, no nome de Jesus. Amém.
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1: Em Palmas, 8:03.
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0: 8:12, 8:12, aqui na mais ouvida da capital e agora do estado do Tocantins, né, gente? Já estamos em Araguaína e região, na 91,3. A você que se liga aí nas nossas programações, região norte do estado, interaja com a gente no 639-8420-6868. Pode mandar seu alôzinho pra cá. Vai ser muito bom ter a sua, né, participação aqui na programação 10. Comigo aqui nos estúdios da Paz FM, o Hilton Andrade. O homem tá ligeiro de ser um gato morto. Hoje ele tá agoniado, né?
1: Não acredito.
0: E o Jogão do Brasil, vocês gostaram, gente? E você que está aí ligadinho na Paz FM, como é que você achou? Como é que foi pra você, no seu ponto de vista aí, a estreia da seleção brasileira aí na Copa do Mundo? Você gostou? Mande aí seu comentário aqui pra mim no 639-8420-6868. Você sabe, né, Wilson?
2: Traz tron.
0: Se o Brasil ganhar a Copa, né? Seremos ex-campeão. Agora, se perder. Se não ganhar, será a sexta Copa sem ganhar também, né? Ex é do mesmo jeito.
1: Ai, coitado.
0: É não, gente, é por aí, né? Olha a notícia de última hora. Temos aqui na nota, direto da redação, e coloca aí a trilha do jornal, porque chegou uma notícia aqui, eu tenho que passar antes de chamar a próxima sequência musical. Antes de trazer as canções. 8:14, direto da redação aqui da Paz FM. Notícia super importante para você que se liga nas nossas programações. Olha só, mulher é dada como morta após ficar 45 minutos sem reclamar, né? Direto da redação.
1: Ai, coitado.
0: É brincadeira, tá, gente?
3: Rapaz, tu sai de problema, rapaz, já te falei, meu. Ai, meu Deus, sai de problema, rapaz. A vida tua é caçando problema, meu irmão.
0: Que é isso? Vamos então trazer canções, olha lá. Interaja com a gente no WhatsApp da Paz FM, vai ser bom. É bom saber que você tá aí do outro lado curtindo.
1: É bom demais.
0: Nos ouvindo, né? É, mas quando você participa, fica bom também. Então agora, lindas canções tocando no seu rádio, daqui a pouquinho eu volto, não sai daí. Paulo César Baruque abre a sequência, depois tem outras lindíssimas canções pra você. Tá na paz, tá bom demais.

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0: estamos a 91,3 também em região de Araguaína. É, e muita gente já está chegando por aqui, meu amigo Paulo Eric, aquele abraço, queridão. Super bom dia para você, muitíssimo obrigado pelo carinho, né? De estar na escuta aí, é bom demais saber que você tá por aqui, meu parceiro.
1: É bom demais.
0: O Marco Antônio Barbosa também já passou por aqui deixando a sua mensagem. Muita gente chegando nessa manhã, paz do Senhor Jesus. Aqui é o irmão Ademilton. É, quero mandar um grande abraço pro irmão Tonhão lá do Água Fria e pra irmã Maria. Forte abraço, pedi, né? O hino 15 da Água Cristã. Forte abraço, queridão, que Deus abençoe você, tá? É, o Ademilton, que Deus guarde o seu dia, uma excelente semana pra você. Prazerzaço é tê-lo por aqui em nossa companhia. Mas, gente, chegando, deixa eu abrir o nosso mural de recadinhos aqui pra ver quem mais chegou por aqui. JC tá me ouvindo lá no Aurini 3.
2: O quê? Não acredito.
0: Valeu, Jota, aquele abraço, queridão. Quero aproveitar e mandar um forte abraço pra galera dos Aurinis 1, 2, 3 e 4. Taquarizão de Açúcar também. Região sul da cidade, região central e norte em peso, né? Curtindo a paz FM.
1: Eu gostei, porque agora fiquei até emocionado.
0: Mas gente, chegando por aqui, meu amigo argentino, forte abraço pro argentino, pra Célia, estão na fazenda Buritirana, que Deus abençoe vocês, tá, querido? É, bom dia, Chicão, estou aqui, né, fazendo a faxina e ouvindo a melhor. Ah, isso é bom demais, né, gordinho? Valeu, Célia. Muitíssimo obrigado pelo carinho da companhia, minha amiga. Missionária Jo também chegou, foi cedo por aqui. Acho que ela hoje ela não deve ter ido no círculo de oração, né?
2: O quê? Não
0: acredito. Bom dia, paz do Senhor Jesus. Deus continue abençoando a sua vida poderosamente. Quero ouvir a cantora Roselene Martins. Um louvor infantil. E quero oferecer para todos os casais: Dejane, Josafá, Mônica, Elisângela, Leia, Érica, Maria do Socorro, Cristina, Flávia, Francisca, Vitória, Marilene, Jaqueline, Mo, para toda a mocidade, para todas as crianças, para todos os caminhoneiros e todos que trabalham na rádio. A missionária Júlia não esquece ninguém, não, né? Todo dia aumenta a lista aqui. Forte abraço, querida, pra senhora, pro Rush, né? Pro Danielzinho, pro Lucas, né? Pra toda a família aí, pras noras também, né? Que Deus guarde a vida de vocês, tá? Muito bom saber que vocês estão aí sempre ligados com a gente. E pra ficar melhor a programação agora. Só se for agora, chegando mais canções lindas no seu rádio. Daqui a pouco eu volto. Sai daí não, tá na paz? Tá bom demais.
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9: Se liga com a gente aqui na 89,9, 91.3, sua melhor companhia. Muito bem, já são 8 horas e 59, quase 9, né, gente? Errei por um minutinho. 8:59. Muito bom saber que você tá aí do outro lado, ligadinho em nossas programações. Segundona, né, gente? Segunda-feira linda, segunda-feira tá super agradável. Olha, tem muita gente chegando por aqui, meu amigo Fernando Pereira Teles, lá de Paraíso, né? É, tá, sabe aonde? Bom dia, na paz do Senhor. Manda um alô pra nós aqui da comunidade terapêutica Jovens de Valor, Paraíso do Tocantins. Forte abraço pra todos vocês aí. Que Deus abençoe essa turma legal que sempre estão nos ouvindo aí, né? Bom demais tê-los por aqui. Ah, deixa eu ver quem mais passou por aqui. A Jaqueline Parrião. Aquele abraço, Jaqueline. Que Deus te abençoe, querida. Super bom dia, né? Que Deus guarde a sua vida. Ótima manhã pra você. José das Virgens também passando por aqui. Ótimo dia pra você, Zé. Que Deus te abençoe. Ótima manhã, meu amigo Zezinho tá lá, Itaquaro Sul, ligadaço com a gente. A Isaulina também, minha amiga Isaulina, olha só que coisa boa. Sempre deixando aquela mensagem linda pra gente, né? Forte abraço, querida, ao Luiz Carlos Muniz, tá lá no Rio de Janeiro, né? Bom dia na paz do Senhor, irmãos, paz do Senhor Jesus Cristo. Como é que estão vocês aí? Em Palmas, aqui está tudo bem, na minha querida Itatiaia, né? Rio de Janeiro, sou irmão Luiz Carlos Muniz e família. Peço um louvor, que Deus abençoe. Ah, que legal, ele pediu um louvor, Jesus me satisfaz. Está oferecendo para todos os ouvintes e para todos os irmãos em Cristo. Aquele abraço, queridão. Luiz Carlos Muniz, lá em Itatiaia, Rio de Janeiro. Que Deus guarde seu dia, sua família. Ah, hoje gostaria de pedir um louvor e oferecer pro meu esposo Raimundo Pereira. Quem está passando por aqui? Deixa eu ver quem é. Minha amiga não se identificou, né? Inos Gerson Rufino, te escolhi. Só faltou deixar o nome da minha amiga, né? Forte abraço para você, querida. E pro seu excelentíssimo esposo Raimundo Pereira. Deus guarde vocês. Vamos então trazer canções. News Boys vai abrir essa sequência de louvores. Deus não está morto. Tem daquele filme legal, né? Muita gente assistiu. Na sequência, tem muito mais pra você. Tá na paz, tá bom demais. 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
1: Vamos ou não, gordinho? Fala pra nós aí.
9: É bom demais, Júnior.
1: É sensacional. A programação está boa de ouvir. Segundona, né, gente? A Patrícia mandou um recado aqui.
4: O quê? Não acredito.
1: Ela disse que acha que a vizinha dela tá né? Vai dar um presente pra ela. Eu acho que minha vizinha vai me dar um presente. Ela passou aqui na porta de casa hoje e disse que o que é meu tá guardado. Ô, Patrícia, eu penso que não é um presente, não. Depois você verifica direito e me avisa depois, tá? Eu vi uma frase essa semana que eu lembrei de você. Eu disse que até chinelo tem par, né? Mas tem gente que tá sozinha aí.
4: Ai, coitada.
1: É verdade.
9: Vai entrar.
1: Eita, gente. Até o ano atrasado, o Hilton era assim. Ele falava assim: amor, eu tô passando aí às 8 horas pra pegar você pra gente passar no cinema. Aí quando chegar na porta, eu buzino. Ela falou: ah, você comprou moto? Eu falei: não, eu comprei a buzina. Mas o projeto é.
4: Ai, coitada. Alguém quer comprar machista?
1: O projeto é ano que vem comprar moto. Não é que deu certo, né, Hilton? Comprou a moto agora. Tá... Mas tá, né? Profetizou. Comprou a buzina primeiro.
4: Ai, coitada.
1: Eita. Sabadão agora, eu tava em casa. Eu acordei, já comecei a arrumar meu quarto, a cama. Rapaz, a vizinha tava gritando tanto com os meninos dela, ameaçando de bater pra arrumar o quarto. Quando eu percebi, eu tava arrumando meu quarto. Opressão psicológica. Morar em condomínio tem essas coisas, né, gente? O pessoal começa a brigar na casa do lado lá. Ei, vai, levanta, arruma o quarto, eu vou te bater. Tá sua, menino, eu já levantei, arrumei minha cama, arrumei o quarto. Aí quando eu percebi, eu falei, rapaz, não era comigo não, podia. Ela tá dormindo.
4: Ai,
1: eita, moçada, é diferenciado esse Chicão, né? Olha só, deixa eu ver quem está passando por aqui. Olha, rapaz.
4: O quê? Não
1: acredito. A Isaulina, a Maria Iris. Ô, Maria, como é que você tá, amiga? Tudo bem? Super bom dia pra você, uma excelente segunda-feira, tá?
10: É a Davi?
1: É a Maria Iris. E ela está guardando as modas sertanejas. Agora já vou trazer, já, Maria. Já vou trazer a sequência de moda sertaneja do jeito que vocês gostam. Gabriel tá lá em Caseara curtindo a gente. Ô, Gabriel, como é que você tá aí, meu parceiro? Eu conheço essa moça que tá na foto contigo aí, viu? A maninha do Suelton, Marinho. Forte abraço pro Suelton. Gabrielzão, que sempre está na sintonia. Forte abraço, queridão. Estou morando em Palmas agora, congregando na DA612. Que legal, olha só. Deus abençoe você, meu queridão. Super bom dia pra você, tá? Pedindo canção aqui, a gente fica muito feliz em tê-lo por aqui. Mas a gente chegando aqui, deixa eu olhar quem é. A minha amiga Marisete Andrade. Ô, Marisete, como é que você tá, minha amiga? Tudo bem? Bom dia na paz do Senhor. Vocês são bênção e você também, tá? A gente fica feliz em tê-la em nossa companhia. Deixa eu ver mais quem está chegando por aqui. O Luiz. Ô, Luizão, como é que você tá, meu parceiro? Tudo tranquilo? Tudo na paz? Que bom que você tá na nossa companhia também. Bom demais ter você por aqui, tá? Tá pedindo aí pra oferecer a próxima canção pra galera lá dos irmãos do Rio, né? Que Deus abençoe. Forte abraço pra você. É o Luiz lá de Barrolândia, né? Quero pedir o próximo louvor oferecer pra todos os irmãos da Rio. Da Rio, deve ser uma empresa lá de Barrolândia, né? Forte abraço pra essa galera linda que estão aí na nossa companhia. Vamos então de moda boa? Vamos trazer aquela sequência de modas.
11: É para os peixes.
1: A sequência de moda sertaneja do jeito que essa moçada gosta. E a gente vai abrir a sequência com ele. Zé Marque e Adriano, Sonhos, essa canção é linda demais. Na sequência, tem muito mais pra você.
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3: 9:42, 9:42, aqui na mais ouvida da capital e do estado do Tocantins agora, né, gente?
4: É bom demais.
3: Estamos chegando em Araguaína, em vários municípios ali da região norte do estado, através da 91.3 e aqui na capital e região 89,9, sua melhor companhia. E agora eu vou chamar as lindezas do Titi, os príncipes e as princesas, as crianças mais lindas, fofas e abençoadas estão por aí. Cadê a criançada linda do Titi e o Chicão? Estão aí? Criançada linda, a partir de agora, Momento Kids está no ar.

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1: Muito bem, de volta por aqui. Pula, pula, pipoquinha. Essa é boa, né, criança? É pra pular, é pra se divertir, é pra brincar, é pra ser criança. Olha só, estou indo embora já, minha amiga Elisete lá de Brejinho de Nazaré, forte abraço, o evangelista Jadson também passou no finalzinho da programação, meu amigo Gabrielzão lá de Caseara, eu conheço, é minha amiga, rapaz, né? Congregamos juntos aí na DA62, um forte abraço pro pastor João Paulo, né? Forte abraço pro meu amigo Gabriel e pra sua esposa, né? Que Deus abençoe vocês, tá? Esse casal lindo aí que, né? Fico feliz em tê-lo aqui em minha companhia, tá, Gabrielzão? Que Deus te abençoe sempre, abençoe seu casamento, sua vida, seus negócios. Vamos embora, então. Um beijo no seu coração, uma excelente segunda-feira, ótima semana. Que essa semana seja uma semana de paz, de bênçãos e prosperidade. Uma semana recheada da presença de Deus, da graça, da proteção de Deus pra sua vida, pra sua casa, pros seus negócios. Amanhã, Papai do Céu nos permitindo, eu volto para alegrar a sua manhã aqui na Paz, né? Logo após o jornal, pastor Paulo Rodrigues já está chegando aí para comandar a festa, para dar continuidade na festa do seu rádio com Manhã na Paz. Aquele abraço e até amanhã, Brasil!
2: Brasil!

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0: Opa, muito bom dia, 10h10, Rádio Paz FM, a rádio da família.
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0: Foi bem, já tô por aqui, ótimo dia pra você, uma ótima segunda-feira, bom dia, bom dia, bom dia, ótima semana pra você que tá ouvindo a Paz FM, obrigado pelo carinho da sua audiência, pra você que tá conectado aqui com a gente, bom dia, uma ótima manhã pra você, semana abençoada, hoje dia 15, é isso, 15 de junho, estamos aqui mais uma vez, mais um programão, mais um Manhã na Paz, programa que começa agora e vai ao ar até o horário do almoço. Eu estou por aqui levando essa programação incrível pra tua casa, pra tua família. O nosso objetivo é tocar a sua alma com a programação curadora, abençoadora. Esse é o Manhã na Paz, programa que vai lá de segunda a sexta-feira, sempre a partir das 10 da manhã, por aqui comigo, pastor Paulo Rodrigo, levando essa programação incrível, abençoadora, alegre para sua vida. Lembrando que no finalzinho do programa, às 12 horas, nós temos a oração, teremos a oração do meio-dia, e você não pode perder, fica aí no pezinho do rádio, e às 12 horas nós estaremos orando juntos. É um momento de maravilhoso de clamor aqui no rádio. Então não perca às 12 horas, momento de fé, momento do clamor aqui no rádio, momento de cura, momento de milagre aqui na Paz FM. Bora lá, ó, o nosso WhatsApp tá liberado para você mandar sua mensagem, pode ficar à vontade para participar, você já sabe, a casa é sua, você sempre é muito bem-vindo aqui. Nosso telefone WhatsApp é o 639-8420-6868. Manda sua mensagem, manda o seu alô, fica à vontade para participar aqui nessa rádio que é um privilégio para nós, uma alegria para mim, é um privilégio. Eu amo interagir com você, falar com você, então manda abraço, manda alô, fala comigo ao vivo, coloca lá o seu pedido de oração, porque daqui a pouco às 12 horas a gente ora junto. Então já deixa lá o seu pedido de oração para nós orarmos juntos às 12 horas e manda abraço, manda alô, segundona abençoada para sua vida. E é claro que eu quero saber como que você está, de onde você está me ouvindo. Então vai lá no nosso WhatsApp, já deixa o seu recado. Daqui a pouquinho eu vou abrir o mural de recados aqui para a gente interagir juntos aqui na Melhor na Paz FM. Quero mandar um abraço para você que está me ouvindo aqui em Palmas, na capital mais jovem do Brasil, a capital mais quente, mais ensolarada, para você que me ouve através da frequência 89,9 FM. Quero mandar abraço para você que está na região norte do estado. Alô Araguaína, 91,3, toda a região de Araguaína, toda a região norte do estado, ouvindo a gente aqui de maneira simultânea a programação da Paz FM. Então, abraço para todo mundo. Alô para você que está me ouvindo em casa, está no trabalho, está no carro, está no caminhão, aonde você estiver. Obrigado pelo carinho da sua audiência. Bom demais ter você por aí. Muito bom para você que tá ligado desde cedinho, desde as 5, desde as 6 da manhã, desde as 7, para você que estava acompanhando o programa anterior do meu amigo Chicão, Paz e Amor. Agora me dê uma moralzinha, deixa eu entrar na sua casa e te fazer companhia nessa linda e boa manhã e agradável manhã de segunda-feira. Te desejo uma semana abençoada. Você que já tá feliz vai ficar ainda mais feliz. E para você que tá abatido, acordou um pouco preocupado, triste, não deixe de ouvir a rádio, continue sintonizado aqui com a gente, porque até o final do programa eu tenho certeza que você vai ficar bem melhor. Então continue ligados, continue sintonizados aqui na Paz FM, a Rádio da Família, começando o programa. E chega pra cantar pra gente a Shirley Carvalhais, com a participação do Cleiton Queiroz, Deus Tremendo, essa canção que é linda. Daqui a pouco eu volto, o programa tá só começando, não sai daí, até já.

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0: Opa, olha eu de volta por aqui na melhor 10h26. Bom dia, bom dia. Ótimo dia para você que tá sintonizado aqui na Paz FM, a Rádio da Família. Obrigado pelo carinho da tua audiência. Que bom saber que você tá por aí. Para você que chega agora, ótimo dia, bem-vindo, obrigado, valeu. Continue com a gente. Eu tô por aqui, pastor Paulo, no comando do Manhã na Paz, nessa segunda-feira, dia 15 de junho, levando aqui essa programação abençoadora para tua vida. Ótima manhã de segunda-feira. 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
0: Muito bem, tá aí o recado da Gisele, importante aí, né? Importante para você que sofre com dores, tá aí o Cart Gold e tem um testemunho aqui importante para você ouvir sobre o Cart Gold. 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
0: Muito bem, tá aí, ó, recado e testemunho de quem usa, né? Testemunho de quem usa. 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Muito bem, 10h30 e 10h31 aqui na Melhor, na Paz FM. Mãe abençoada pra você, segunda-feira. Chega pra cantar pra gente agora, Samuel Dias, Carol Braga, Como Flecha. Eu volto já, não sai daí.

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Momentos aí, ó, Fernandinho, quão grande é o meu Deus, agora são 10:50, um ótimo dia para você, uma ótima segunda-feira, estou por aqui te fazendo companhia nessa linda, incrível manhã de segunda-feira, estou de volta por aqui na melhor da Paz FM, a rede Paz FM de rádio, quero mandar abraço para você que tá sintonizado através dessa frequência aqui em Palmas, para Palmas e região 89,9 FM, para você que tá em Araguaína 91,3 FM, alô Araguaína, alô toda a região de Araguaína, abraço para você aqui na capital, para você que tá me ouvindo em todo o estado do Tocantins, você que me ouve pela internet, você que tá através do aplicativo, muito bom dia. Através do rádio, para você, minha amiga, dona de casa que tá me ouvindo pelo rádio, obrigado pelo carinho da sua audiência, para você que já tá com feijãozinho no fogo, fazendo o almoço, para você que tá aí, ó, fazendo aquela faxina, né, do finalzão de semana, ótimo dia para você que tá fazendo a faxina aí, a galerinha veio, os netos, a família toda veio, e agora tá aí fazendo a faxina do finalzão de semana, ótimo dia para você, obrigado pelo carinho da sua audiência, todo mundo que tá aí sintonizado, alô, caminhoneiro, taxista, para você que tá no seu trabalho, conectado na Paz FM, obrigado. Valeu, que bom saber que você tá por aí. Bora lá, bora de recados. 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Bora lá, bora lá, bora. Quero mandar abraço, quero mandar alô pra Araguaína, quero mandar alô pra Nova Olinda, alô pra Vanderlândia, Filadélfia, Babaçulândia, quero mandar um abraço pra Santa Fé do Araguaia, Xambeuá, Aragominas, Carmolândia, Araguanã, Bandeirantes do Tocantins, Muricilândia, Darcinópolis, Ibiraquê, toda a região norte do estado, me ouvindo aí através da frequência 91,3 FM. Alô, região norte. Alô, Araguaína e toda a região, fazendas, assentamentos, para todo mundo que tá por aí ouvindo a Paz, obrigado pelo carinho. Tem gente aqui, ó, no nosso WhatsApp, o Mural de Recados, deixa eu abrir aqui, eu quero mandar um abraço, quero mandar um alô pra Bárbara Cristina, é uma criança, tá lá sintonizada, me mandaram o vídeo aqui, tá lá, diz que levanta de manhã, acorda lá, já pega o rádio, coloca bem pertinho para ouvir a programação da Paz, e por isso que a Paz é excelente, né? Por isso que a Rádio Paz é sensacional, essa emissora que sem dúvida é a emissora da família, Rádio Paz FM, a rádio da família, sem dúvida, está no nosso slogan e realmente é sensacional, de fato é da família, porque todo mundo pode ouvir, papai, mamãe, os filhos, o vovô, a vovó, todo mundo pode ouvir, é uma programação abençoada, leve, tranquila, curadora, abençoadora, esse é o compromisso da Paz, é de ser uma rádio de verdade da família e para a família, com conteúdo para abençoar as famílias, esse é o nosso compromisso, obrigado, Kátia, que mandou o WhatsApp pra gente mandar um abraço pra Bárbara Cristina. Então, alô pra Bárbara que tá aí ouvindo a Paz FM. Obrigado, tá, Bárbara? Obrigado, Bárbara. Tá lá sintonizada na Paz. Quero mandar alô lá pro Janilson, lá do Aureni, que também tá ouvindo a Paz FM. Obrigado, valeu, Janilson. Quero mandar alô pro meu amigo Danilo, lá em Monte do Carmo, sintonizado por aqui. Bom dia, pastor Paulo. Estamos ligados no Manhã na Paz. Um forte abraço pro senhor
meu pastor, obrigado, valeu, queridão. Danilo de Monte do Carmo, sintonizado, trabalhando, mas ouvindo a Paz FM. Abraço para ele, para todo mundo, para a família inteira, para todos em Monte do Carmo. Quem passou aqui também, deixa eu ver o recado, a paz do Senhor. Quero mandar o próximo louvor para todos os irmãos da Igreja Rio de Deus, Barrolândia. Meu nome é o Luiz, obrigado, Luiz. Um abraço pro Luiz, tá lá na Igreja Rio de Deus. Abraço para todo mundo lá da Igreja Rio de Deus. Obrigado, querido. Uma ótima manhã. Abraço também, bom dia na paz do Senhor Jesus. Manda um abraço aí pra Olímpia e pro Noan e o Nicolas. São minhas famílias, minha família. E pro meu papai também, o Milton. Quem participou aqui foi o pastor Danilo, lá de Aparecida do Rio Negro. Abraço pra família inteira, pra Olímpia. Pro Olímpia, Noan, eu acho que é assim que se lê, né? Noan. E também para o Nicolas e o papai, o Milton. Abraço para todo mundo, obrigado pelo carinho. Bora seguir aqui. Bora seguir com mais alô, com mais recadinhos. A Dejanira Reis, lá de Paraíso. Bom dia, paz do Senhor, pastor Paulo. Eu estou sintonizada sempre. Valeu, Dejanira, lá da região de Paraíso. De Paraíso, né? Que inclusive quero mandar uma alô especial para todos em Paraíso. Sempre nós temos uma audiência muito boa na cidade linda de Paraíso. Então, ótimo dia para todo mundo em Paraíso. Obrigado, valeu, um abraço. Quem sumiu aqui foi o Lamarque. Ô, Lamarque, cadê você, rapaz? Me abandonou, não me mandou mais nenhuma alôzinha aqui. O Lamarque tá sempre sintonizado na Paz FM lá de Paraíso. Quero mandar abraço pra Zilma. Oi, Zilma. Ela mandou mensagem. Não sou de estar mandando mensagem, não, mas sempre estou ouvindo. Foi o que ela me falou aqui. Obrigado, Zilma. E assim como a Zilma, eu sei que tem centenas e centenas de pessoas que não mandam mensagem, é claro, mas estão ouvindo e sintonizados aqui na Paz FM. Bora lá, 10:56, para você não perder a hora. O WhatsApp continua liberado, você já sabe, pode mandar sua mensagem caso queira, fica à vontade para participar, a gente interage com você daqui a pouquinho. De novo, você pode mandar o pedido de oração, que daqui a pouco a gente vai orar às 12 horas. Agora para cantar pra gente, Valesca Maíssa, Não Existe, Não Me Deixe Esquecer, é o nome da canção. Valesca Maíssa, daqui a pouco eu volto, não sai daí, até já.

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1: Estresse, pressão no trabalho e problemas de ergonomia passaram a exigir mais atenção dos pequenos negócios. Uma atualização das normas de segurança e saúde no trabalho determina que as empresas considerem esses fatores na gestão dos riscos ocupacionais. As exigências variam conforme o porte e atividade de cada empresa. Para orientar os empreendedores, o Sebrae alerta para a importância de conhecer as novas regras e manter a documentação em dia. Segundo o analista de competitividade e especialista em direito tributário do Sebrae, Edgar Fernandes, o momento é de adaptação às mudanças.
2: Os pequenos negócios vão ter que começar a observar as atualizações que foram trazidas pela NR1, que trata sobre gerenciamento de riscos ocupacionais relacionados a riscos psicossociais e de ergonomia. Essas exigências já estão sendo cobradas a partir de 26 de maio deste ano, tá?
1: Mesmo quando houver dispensa de documentos formais, o Sebrae recomenda que os negócios façam um levantamento dos riscos existentes, incluindo situações de estresse, pressão excessiva, postura inadequada e atividades repetitivas. Também é importante registrar medidas preventivas, promover treinamentos básicos e manter a documentação atualizada. Edgar Fernandes alerta que o descumprimento das exigências podem trazer consequências para a empresa.
2: É muito importante observar todas essas questões colocadas pela NR1 e cumprir com zelo, tá? Por quê? Porque as empresas podem ser penalizadas, tá? Com a fiscalização trabalhista, podem ter interdições, multadas e tudo mais. Então é muito importante observar com rigor toda essa questão que está na NR1 relacionada aos riscos ocupacionais.
1: Entre as medidas previstas na atualização da norma estão ações de combate ao assédio, promoção da igualdade no ambiente de trabalho, apoio psicológico aos trabalhadores e capacitação de lideranças para reduzir situações de sofrimento mental nas equipes. Para mais informações, os empreendedores podem procurar os canais de atendimento do Sebrae. Agência Rádio Web, produção e reportagem, Virgínia Alves.
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Sampa, Taiossara Evelyn, Lágrimas, 11:29 aqui na Melhor, na Paz FM, a Rede Paz FM, a Rádio da Família. Uma ótima manhã pra você, meu amigo, ótima manhã, amiga, pra você que tá conectado aqui com a gente, obrigado pelo carinho da sua audiência, você tá curtindo Manhã na Paz. Estou por aqui, o pastor Paulo, te fazendo companhia nessa segunda-feira abençoada. Ótimo dia para você, de volta por aqui na Melhor, na Paz e FM. 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Pra você levar sua moto. 11:30 aqui na Melhor, na Paz e FM, bora lá. Deixa eu abrir o mural aqui, eu quero mandar um alô lá pro JC no Aurini 3. Alô, JC, tá sintonizado aqui na Paz FM. Quero mandar um alô também lá pro Jalapão. Alô, Jalapão. Alô, a minha amiga Antônia, lá na Mumbuca, no Jalapão. Quero mandar um abraço pra minha amiga Antônia, pra doutora, lá no Mumbuca, lá no Jalapão, ouvindo a Paz FM todo dia. Elas são ouvintes assíduas aqui da Paz FM. Obrigado, valeu, irmã Antônia. Um forte abraço, uma ótima segunda-feira. Quem passou aqui também, mandou alô pra mim aqui, ó, pra nós, né? Bom dia, pastor Paulo, sempre na escuta. Sou de Porto Nacional, são raras as vezes que participei. Não tenho rádio, acompanho pelo aplicativo. Sou Conceição, obrigado, valeu Conceição, obrigado pelo carinho, tá sintonizada pela internet. De Porto Nacional, obrigado querida, obrigado, valeu. Quero mandar alô também quem foi que passou aqui, bom dia na paz do Senhor, eu me chamo Cristiele de Paraíso, eu ofereço a próxima canção para minha tia, que mora em Oliveira de Fátima, chama Maria Raimunda, não perde o seu programa. Daniel e Samuel, viúva sem nada, obrigado, valeu Cristiele, um alô especial para tia Maria Raimunda, tá lá em Oliveira, ouvindo a Paz FM, obrigado queridas, obrigado, Deus abençoe. Bom dia, eu estou aqui no carro ouvindo a rádio, a Paz FM, no momento da oração, gostaria de pedir, colocasse aí, momento da oração, pedir, pois amanhã é o meu aniversário. Ah, ela tá colocando aqui o aniversário dela, que é amanhã, e também para toda a minha família e para minha esposa, né? Ele, né? Para minha esposa, Adria Simone, e os meus filhos, Maurício Júnior e o Benício e a Maria Luísa. Então, um abraço para a família toda, abraço aí pro nosso amigo, cadê o nome dele? É o Maurício, né? O amigo Maurício, e abraço para a esposa, para os filhos.

E para toda a região de Araguaína. Então, ótimo dia para toda a região de Araguaína, toda a região norte. E muito em breve também chegaremos a Gurupi. Já, já. Já, já. Daqui a pouco também na região sul do estado, 102,7 FM. Daqui a pouco, já, já em Gurupi. Então, para você que está sintonizado aqui na Paz FM, obrigado pelo carinho. 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Araguaína e região, 91,3. E daqui a pouco, já, já em Gurupi, 102,7 FM. Essa é a Rede Paz. Rede Paz FM. 11:33, vamos ouvir mais uma canção? Samuel Tairone, Vitória Lima, Que Presença É Essa? Daqui a pouco eu volto, até já, não sai daí.

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13: Foi bem, de volta por aqui na melhor. Bom dia, 11:46. Pra você que tá ligado aqui na Paz FM. Ótima segunda-feira, boa semana.
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13: Muito bem, de volta por aqui na melhor 89,9 FM para Palmas e região, 91,3 FM para Araguaína e toda a região. 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
13: 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Muito bem, 11 horas mais 50 aqui. Eu quero mandar abraço lá para minha amiga Salene, que tá ouvindo a Paz FM. Um abraço para irmã Salene, para toda a família. Obrigado pelo carinho. Quero mandar um alô também para Socorro, lá de Luz e Mangues, que tá ouvindo a rádio Paz FM, a rádio da família. Colocou bom dia, paz do Senhor. Tô aqui ligadinha, esperando a oração. Mandou um abraço aqui para irmã Jane Cleia, isso. Então, um abraço para Cleia, para Jane Cleia. Vamos agora ouvir mais uma bela canção. Agora são 11 horas mais 51 daqui. Daqui a pouquinho, já em alguns minutos, a oração do meio-dia, você não pode perder. Chega pra cantar pra gente, Kiara Vitória, Minha Escolha é Cristo. Então sai daí, eu volto já.

Ótima tarde para você, agora são 12 horas aqui na Melhor, na Paz FM, a Rádio da Família. Chegou o momento de nós orarmos juntos, final do programa. E eu quero convidar você para nós orarmos juntos nesse momento que é todo especial aqui no rádio. Para você que está sintonizado aí, meu amigo, minha amiga, convido você para esse momento, momento de fé, momento de nós unirmos aqui a nossa fé e nós clamarmos a Deus juntos. Eu não sei qual é a tua causa, a razão pela qual você está orando comigo agora. Eu sei que tem muita gente aí orando todo dia, intercedendo comigo, orando comigo, apresentando a casa, apresentando a família. Mas independente do que você estiver vivendo hoje, independente do que você estiver passando agora, eu sempre estou aqui reforçando isso. Independente do que você está passando, saiba que Deus é poderoso para entrar com providência, para entrar com provisão na tua casa, na tua vida, na tua família. Eu quero te dizer algo que você já sabe: Deus continua operando milagres. Ah, Deus continua operando milagres, ou seja, milagres ainda é uma realidade. Então, para você que talvez perdeu a esperança, perdeu a fé, para você que está para baixo hoje, nessa segunda-feira, desiludido, desiludida, desespero tomou conta do teu coração, você não crê mais, não acredita mais, você que tem até mesmo até questionado a Deus: por que que eu não recebo? Por que que faz tanto tempo? Por que que não chega? Por que que eu sofro tanto? É tantas interrogações, tantos questionamentos, tantas palavras, né? Direcionadas a Deus, com objetivo de extrair de Deus, né? De tirar do céu alguma resposta. Você que está perdendo, você que tem perdido aí a capacidade de esperar, de tolerar, de aguardar, você que perdeu a paciência, eu quero orar por você, apresentar a sua vida diante do Senhor. Eu sempre falo isso aqui: você não é a única pessoa que está vivendo um dia difícil na vida, não é a única pessoa que está passando por um problema, não é a única pessoa que está passando por uma dor. Tem tantas pessoas, milhões, centenas, milhares de pessoas enfrentando dias difíceis, problemas, enfermidades e tantas outras coisas. Ou seja, a crise é para todos. O dia difícil é para todos, o dia mau é para todos. Tem dia que está bom, mas tem dia que está ruim, tem dia que está sol, tem dia que está um período de chuva, de tempestade. Eu sempre coloco aqui, gosto de usar como exemplo aqui que a nossa vida, ela é uma viagem. Tem dias que a estrada está boa, tem dia que a estrada está ruim, tem dia que o asfalto está bom, mas daqui a pouco uma estrada esburacada. É assim a nossa vida. Eu já cheguei à compreensão, já compreendi que o nosso tempo aqui é pouco, é curto, é momentâneo. E que logo, bem, muito em breve, a gente passa. Isso aqui deixa, isso aqui vai ficar para trás. E o que nós temos que garantir, na verdade, não é o sucesso apenas da nossa vida aqui. Tem muita gente correndo atrás de um sucesso aqui, correndo atrás de conquistas aqui, de sucesso aqui, de fama aqui. Tanta gente preocupada com aqui e com agora, né? Tanta gente preocupada com esse momento, com esta vida. Você deve sim se preocupar, viver bem, procurar viver bem, né? Lutar para ter uma vida boa aqui. Não sou contra isso, mas sobretudo, maior do que isso, mais importante do que isso, mais relevante do que isso, é preocupar com a nossa vida eterna, né? É pensar na nossa vida pós aqui, porque isso aqui é muito rápido. Eu sempre falo, a reflexão que eu trago, o que é 30 anos, o que que é 50, 60, 30 anos, 80 anos para uma vida comparada a uma vida eterna? Não dá nem para comparar. Tantas pessoas que vêm e vão rápido, né? Tantas pessoas que vêm e vão rápido. Agora mesmo, a gente comentava aqui fora do ar, e abalou o Brasil, né? Deixou tantas pessoas aí reflexivas. Uma menina de 21 anos de idade, no estado de São Paulo, que foi pular, né, de uma determinada ponte. Ali houve um erro, uma falha mecânica, uma falha humana, na verdade. E ela acabou perdendo a vida aos seus 21 anos, né? Ela esperava aquilo naquele dia, naquela hora? Não. A gente não está preparado para isso. As pessoas não se preparam para esse momento, até porque não quer viver isso. Mas o convite que eu faço a você é: vamos cuidar de organizar nossa alma para nós vivermos aquilo que vem depois, a eternidade, que é infinita. Preocupação de viver tanto aqui, de gozar tanto dessas coisas aqui, de viver o ápice das coisas da terra, e aí a gente vai esquecendo, as pessoas vão esquecendo de pensar na alma, de pensar na eternidade, de pensar na vida eterna. E é para lá que todos vamos. Há uma vida eterna para todo mundo, uma vida eterna de paz,
ou de não paz, né? Uma vida eterna de paz, uma vida eterna de sofrimento, mas o certo é que todos vamos para uma vida eterna. Então, que nós possamos entender isso, compreender isso, e eu faço esse convite a você para que você mergulhe na palavra, na Bíblia Sagrada, no livro fonte, né, que nos ilumina, que esclarece, é a revelação de Deus para nós, que nós possamos mergulhar nesta palavra para compreendermos ainda mais a importância, a relevância e como preparar nossa alma para que nós possamos naquele momento, lá na vida eterna, estar usufruindo de uma vida eterna de paz. Estando nós usufruindo, convido você para que nós possamos nos preparar para usufruir de uma vida eterna de paz que Jesus prometeu para nós. Então eu deixo aqui essa reflexão para a sua vida, a reflexão para mim, para as nossas vidas. Eu convido você a orar, a clamar a Deus agora, independente do que você está passando, e convido você onde você estiver agora, na tua casa, no seu trabalho, talvez você está no carro agora, eu quero orar com você. E eu quero orar por você nesse momento. Quero dizer a você que o Senhor, falei isso aqui no início, eu falo de novo, o Senhor ainda opera milagres. Ele ainda opera milagres. Ele ainda opera milagres. E o maior milagre, eu quero enfatizar isso aqui, o maior milagre é o da salvação. A salvação é tudo que Deus faz é lindo, tudo que Deus faz é perfeito, mas a salvação é o que nós devemos almejar. A salvação é algo maravilhoso, é extraordinário. Pense nisso, reflita sobre isso, lembra disso sempre, coloque a sua mente para pensar sempre na eternidade, no céu, na salvação. Pense um pouco mais nisso. Quero orar com você, eterno Deus e soberano Pai. Senhor, nós estamos na tua presença mais uma vez com todo temor e tremor. Eu quero nesse momento orar e apresentar vidas que estão nesse momento também comigo em oração. Nós estamos vivendo estamos vivendo, na verdade, um tempo bastante difícil. E tantas pessoas, meu Pai, estão adoecidas, tantas pessoas enfrentando problemas difíceis, tantas pessoas, meu Pai, fragilizadas e angustiadas, e medo e enfermidades no corpo, na alma, famílias arruinadas. Eu apresento, meu Pai, cada vida que está orando comigo agora. O momento agora é de oração, é de intimidade, de fala com o Senhor. Nós estamos reunidos aqui para conversar com o Senhor. Momento de oração, momento de nós colocarmos diante do Senhor a nossa dor, a nossa fraqueza, a nossa dificuldade, o nosso problema, a causa que nos preocupa. Eu uno a minha fé com a fé dessa pessoa agora. Apresento ela diante do Senhor, porque eu creio que através da oração, vidas podem ser restauradas agora. Pessoas podem ser curadas agora através da oração. Através desse ato profético, meu Pai, a alma da tua filha que está aí agora orando comigo pode ser tocada. E ela pode sair desse cenário, pode sair desse caos. Pode ter a sua vida mudada, o quadro mudado. Eu estou orando, meu Pai, pela vida dessa mulher, deste homem, apresentando toda essa família diante do Senhor. Cada um tem a sua particularidade, cada um tem a sua causa, cada um tem a sua individualidade. É na individualidade que eu peço ao Senhor para operar na tarde dessa segunda-feira, no particular de cada um. Deus, o Senhor o conhece, e essa pessoa também está apresentando ao Senhor agora a dificuldade, o medo, a causa, a adversidade que ela está vivendo. Então, de acordo com a particularidade de cada uma dessas pessoas que oram comigo agora, eu peço ao Senhor por misericórdia. Pai, dê uma resposta. E a oração que nós fazemos ao Senhor por misericórdia, dê uma resposta positiva. Cura essa doença, cura essa enfermidade. Opera um milagre no corpo dessa pessoa agora, na alma dela. Opera um milagre na família, no casamento, na empresa, nos negócios, na vida financeira. Senhor, opera um milagre na vida sentimental, na alma dessa pessoa, na área emocional. Nós oramos agora, meu Pai, para que haja cura e para que haja milagres.
Senhor, em todas as esferas, em todas as áreas, nós oramos agora para que a casa dela, para que a casa dele, essa pessoa que está orando comigo agora, seja guardada. Eu estou orando para que a mão do Senhor seja sobre a tua vida, sobre a tua casa. E o que eu faço, eu não faço no meu nome, eu falo no nome do Senhor Jesus. É pelo nome, é no nome do Senhor Jesus, nome que tem todo o poder, é que eu apresento a sua vida, a sua casa e a sua família diante do Senhor, porque eu creio que através desta oração, Deus pode operar um milagre na tua vida e na tua casa no dia de hoje. Eu creio. E se você crê, você diz: eu creio também. Eu creio e eu recebo no nome do Senhor Jesus. Que Deus abençoe a tua vida, a tua casa e a tua família. Que a bênção da paz, da alegria, da prosperidade, da saúde possa te alcançar nessa segunda-feira. Levanta a tua cabeça, Deus é contigo. O milagre de Deus, milagre de Deus pode acontecer na tua vida, se já não é que já aconteceu. O milagre do Senhor na tua vida, creia que a provisão de Deus pode te alcançar e alcançar toda a tua casa, no nome do Senhor Jesus. Uma ótima tarde de segunda-feira. O nosso novo encontro é amanhã a partir das 10. Até lá.

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1: Meio-dia e 31. 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
2: Irmãos e amigos, nós estamos falando a respeito das duas árvores. No programa anterior, nós falamos a respeito que as árvores, elas são conhecidas de duas formas. Ela é conhecida primeiro pelo fruto que ela produz e também é conhecida pela doutrina que sustenta. E nós vamos falar a esse respeito agora. O texto que nós estamos tomando por base é o capítulo 7 de São Mateus, dos versículos 15 até o 23. Diz assim a palavra de Deus: Acautelai-vos, porém, dos falsos profetas, que vêm até vós vestidos como ovelhas, mas interiormente são lobos devoradores. Por seus frutos os conhecereis. Porventura colhem-se uva dos espinheiros ou figo dos abrolhos? Assim toda árvore boa produz bons frutos, e toda árvore má produz frutos maus. Não pode árvore boa dar maus frutos, nem árvore má

e então lhes direi abertamente: nunca vos conheci, apartai-vos de mim, vós que praticais a iniquidade. Queridos irmãos, nós vamos falar esta tarde a respeito de conhecer a árvore pela doutrina que ela sustenta. No programa anterior foi pelo fruto, agora vamos falar pela doutrina que esta árvore sustenta. Que esta árvore, ela é um pouco diferente, ela não é apenas um membro da igreja. Neste caso aqui, ela já pode ser até o pastor da igreja, o dirigente da congregação. Hoje, pela nossa lei civil, é muito fácil. Qualquer pessoa hoje pode perfeitamente constituir para ele uma igreja e fazer daquela pequena igreja um grande negócio, conforme o SEBRAE ensina todos os domingos: pequenas empresas, grandes negócios. Porém, muitas pessoas hoje que eles fazem diferente, pequenas igrejas com grandes negócios, não precisam de dar conta da sua administração, não tem corpo administrativo, não tem diretoria, é um pastor absoluto, resolve tudo sozinho. Enfim, ele constituiu para ele uma igreja aonde ele é o Senhor no céu e na terra. Aqui começa as coisas tomando um vulto muito próximo daquilo que o Senhor Jesus aqui está ensinando para nós. Ele começa dizendo: acautelai-vos, porém, dos falsos profetas, que vêm até vós vestido como ovelhas, mas interiormente são lobo devoradores. Qual é a diferença do pastor e do lobo? O pastor cuida do bem da ovelha. O lobo, ele não cuida do bem da ovelha, ele quer a ovelha para si. É essa a diferença. Porém, a Bíblia, ela nos orienta a respeito desse assunto, e por várias e várias vezes o Senhor Jesus mostra a sua igreja para cautelar dessas pessoas. No capítulo 24, versículo 11 de São Mateus, o próprio Senhor Jesus, já no último sermão que ele pregou, lá no sermão do Monte das Oliveiras, ele mostra aqui que surgirão muitos falsos profetas e enganarão a muitos. Ele chegou ao ponto de dizer assim, que eles fariam até mesmo descer fogo do céu e enganariam, tentariam enganar até mesmo os escolhidos. Preste atenção aqui, é uma coisa muito profunda, é muito sério o que o Senhor Jesus quis falar para nós a esse respeito. Porém, no capítulo 7, versículo 15, aqui que nós estamos lendo, diz: acautelai-vos dos falsos profetas. É bom eu e você atentarmos sempre dos dois lados, tanto do lado da doutrina que ele sustenta, quanto do fruto que ele produz. Agora, neste caso aqui, nós vamos observar uma situação bem diferente. Qual é a doutrina que você está produzindo? Qual é o ensinamento que você está passando? Ou qual é o ensinamento que algumas pessoas que se auto-intitulam pastores, chamados por Deus, vocacionados por Deus, eles estão passando a você? Qual é a doutrina? Qual é o conhecimento que ele tem para passar a você? A Bíblia, ela começa a mostrar para nós alguns detalhes. Como é que eu vou saber se a doutrina daquela pessoa que está no púlpito da igreja, se ela é falsa ou se é verdadeira? Ninguém tem estrela na testa. Como é que você sabe que eu estou falando a verdadeira palavra de Deus a você? Como é que você tem a consciência de que eu estou falando a verdade ou não?

A Bíblia, ela tem uma receita. Ela tem um jeito de você saber se eu estou falando a verdade ou não. A Bíblia está aqui à minha frente. Tudo que eu falar a você, eu aconselho você a pegar a sua Bíblia na sua casa e conferir tudo aquilo que eu estou falando com você. A Bíblia diz que os crentes de Bereia, eles eram muito prudentes, porque tudo que Paulo pregava lá em Atenas, em outros lugares, eles pegavam a sua Bíblia, pegavam os pergaminhos, iria conferir se realmente era o que Paulo pregava. Agora, como é que você sabe se é falso ou verdadeiro o profeta, se você não conhece a palavra de Deus? Como é que você sabe se essa palavra provém de Deus, se você não conhece a palavra? A Bíblia diz aqui que Deus ficou muito chateado, mas muito chateado com Israel, em uma situação que o próprio Deus chegou ao ponto, daqui no capítulo 1 de Isaías, versículo 3 diz assim: o boi conhece o seu possuidor, o jumento conhece a manjedoura do seu dono, mas Israel não me conhece. Israel não tem conhecimento de mim, o meu povo não me conhece, o meu povo não me entende. Você já imaginou o próprio Isaías dizendo isso? Que Deus estava reclamando, dizendo que o boi conhece o seu possuidor, o seu dono, o jumento conhece a manjedoura do seu dono, mas você não conhece a Deus, não conhece a sua palavra, não conhece a carta escrita que foi mandada para você. O profeta diz assim: conheçamos e prossigamos em conhecer o Senhor. O Senhor Jesus, uma vez, chateado, muito chateado, ele fala aqui no capítulo 5, verso 39 de São João, ele diz assim: examinai as escrituras. Ele diz aqui: examinai as escrituras, porque vós cuidais ter nelas a vida eterna, e que são elas que de mim testificam. Como é que você vai conhecer um falso profeta? Pela sua doutrina, pelo que ele está lhe ensinando. Agora, você é um papagaio que abre o seu bico e só fica quer, abre da boca e recebendo tudo que lhe é colocado à boca? Ou você está buscando o entendimento da palavra de Deus? Você quer saber quem são verdadeiramente os falsos profetas? Você precisa atentar para a palavra. Jesus foi claro: acautelai-vos, porém, dos falsos profetas, que vêm a vós trazendo a palavra, ensinando a palavra a você, mas interiormente são lobos devoradores. Isto é um lado que eu gostaria muito de deixar bem claro com você. A sua responsabilidade não é apenas no último dia você vai poder culpar aquela pessoa que lhe ensinou errado e que você praticou as coisas erradas. Porque Deus deixou a Bíblia para você. Deus deixou a Bíblia para você aprender, para você ler, para você estudar, para você meditar, para você orar e buscar a revelação de Deus do que aqui está escrito. Não adianta você pensar: ah, se acontecer qualquer coisa, você vai poder colocar a culpa naquele falso mestre, naquele falso profeta, nesses iricristo que tem por aí. Não adianta você querer colocar
a culpa apenas nele. Você sim tem também a sua culpa, porque você não está tendo tempo para buscar o entendimento de Deus na sua palavra. Examinai as escrituras, porque vós cuidais ter nela a vida eterna, e que são elas que de mim testificam. Ou seja, o falso profeta pode falar, ele pode dizer, espumar o canto da boca, dizer o que ele quiser, mas se não tiver aqui dentro da palavra, cai fora, cai fora. Se não, um abismo chama outro abismo. E quando um cego guia outro cego, diz a palavra, ambos cairão no buraco, na cova. Eu quero dizer para você, acautelai-vos disso. Agora, para você se acautelar, você precisa conhecer, conhecer, ler a Bíblia, buscar o entendimento de Deus, porque a Bíblia, ela, além de mostrar esse lado, ela agora passa a mostrar para nós uma outra situação que eu quero falar com você. Muitas pessoas hoje, eles não são falsos profetas apenas quando eles estão na direção de um povo, na direção de uma igreja, constituída juridicamente ou não. Às vezes não existe nenhuma constituição jurídica dentro do Código Civil brasileiro, mas ele aluga quatro paredes, escreve ali o nome qualquer que lhe venha à mente e diz: aqui é uma igreja. E começa ali falando palavras boas para produzir um som muito bom no seu ouvido. Palavra boa para te enaltecer, para te bajular. E aí você acha que aquela igreja é maravilhosa, porque ela fala apenas o que você gostaria de ouvir. Só que Jesus já falava isso através de Paulo. Ele disse: nos últimos dias virão tempos trabalhosos, homens amantes de si mesmo, avarentos, profanos, irreconciliáveis, sem afeto natural, sem amor para com os bons, irreconciliáveis, infiéis nos tratos. E ele acrescenta mais, ele diz: essas pessoas vão ficar roendo como gangrena, eles vão produzir um comichão no ouvido das pessoas, e as pessoas amontoarão para si mestres segundo as suas próprias conveniências. Ou seja, as pessoas hoje estão buscando um pastor para falar para eles aquilo que eles gostariam de ouvir. Eles estão assalariando um falso profeta para ficar de dia e de noite anunciando para eles aquilo que eles gostariam de ouvir. Eles não estão preocupados a maneira que eles estão subindo. A Bíblia disse que Jesus foi levado a um monte muito alto, ao pináculo do templo, foi levado pelo diabo lá para ser tentado. Há muitas pessoas que não estão preocupados com a forma de subir, ele quer mesmo é subir, ele não está interessado se a forma que ele conseguiu adquirir as coisas foi através de trapaças, maus negócios, foi através de algumas questões ilícitas. Ele não está preocupado. Mas o que eu quero dizer para você aqui, que estas pessoas, mais cedo ou mais tarde, serão julgados. Cada um deles serão julgados, tanto os que estão ouvindo, quanto também aqueles que estão ensinando. Lá na frente, no versículo 21, diz assim, do capítulo 7 que nós estamos estudando: nem todo que me diz Senhor, Senhor entrará no reino dos céus, mas aquele que faz a vontade de meu Pai que está nos céus. 22,
Muitos me dirão naquele dia: Senhor, Senhor, não profetizamos nós em teu nome? E em teu nome não expulsamos demônios? E em teu nome não fizemos muitas maravilhas? Eu lhes direi abertamente: nunca vos conheci. Apartai-vos de mim, vós que praticais a iniquidade. Vou voltar, vou lhe explicar isto aqui. Eu disse que esta árvore que sustenta uma falsa doutrina tanto pode ser a pessoa que está à frente, o dirigente da igreja, o dirigente da palavra, o dirigente da congregação, o dirigente do povo, como também o povo. Como também o povo. Ele poderá perfeitamente estar enquadrado aqui, e Jesus conclui a sua palavra dizendo isso: muitos me dirão naquele dia. Quando Jesus disse muitos, é porque são muitos. Aí você diz agora para mim: então como é que eu sei que esta pessoa é falsa ou verdadeira? Porque os mesmos sinais que os verdadeiros fazem, os falsos também fazem. Está escrito aqui. Eu quero dizer para você que é fácil. A Bíblia diz que pelo fruto se conhece a árvore. Ora, é muito simples você saber disto aqui. As pessoas, eles podem estar até fazendo o que está escrito aqui. Chegar para Jesus e vai dizer para ele: olha, não profetizamos nós em teu nome? Quantas pessoas hoje, meus queridos irmãos, meus queridos amigos, estão profetizando aí do arco da velha? É um dito popular, do arco da velha, de todos os cantos, por todos os lados, por todos os poros. Eu quero dizer para você, se esta profecia que esse rapaz está profetizando, ela é de Deus, ela tem fundamento na palavra, ele está profetizando e dizendo que Jesus está voltando, ora, isso não precisa profetizar. A Bíblia já diz, ela já mostrou que tem sinais aí. Ora, profetizar, só bênção, só bênção. Ora, Deus quer as bênçãos para nós. Meu irmão, procure amadurecer, procure pagar o preço, pare de ficar procurando esses profetas que não tem nada de Deus para você, eles têm apenas profetada, eles só têm coisas da sua própria mente. Mas como você foi procurá-lo, para você não voltar desapontado, sem nenhuma palavra, ele inventa uma coisa qualquer para falar com você. A Bíblia diz que o profeta tem que profetizar na igreja. Se você pegar a Bíblia, por isso que eu chamo você para atentar para a Bíblia, a Bíblia diz assim: e a uns pôs Deus na igreja, em primeiro lugar profeta, apóstolo. Eu quero dizer para você que a Bíblia diz que essas pessoas têm que profetizar na igreja. Sabe por quê? Porque a profecia, segundo a Bíblia, ela tem que ser provada, analisada por todas aquelas pessoas que estão ali. Por que que as pessoas não gostam de profetizar na igreja? Porque a profecia tem que ser pesada, saber se aquela profecia está dentro da palavra de Deus ou não. E alguém que está ali na igreja, que tenha conhecimento da palavra de Gênesis a Apocalipse, ele vai pesar essa palavra. É por isso que as pessoas não gostam de profetizar na igreja. Ele profetiza lá na casa dele, ele profetiza lá no monte, ele profetiza de casa em casa, ele sai rodando aí para enganar os incautos. Eu aconselho você, meu irmão, a sair fora disso, porque eles vão amanhã, mais cedo ou mais tarde, dizer: Senhor, não profetizamos no teu nome? E Jesus vai lhes dizer abertamente: nunca vos conheci. E se essa pessoa é você?
Eu quero chamar você para vir para a palavra, para vir para a igreja, para se enquadrar dentro da vontade de Deus, para que você não possa ouvir do Senhor Jesus mais cedo ou mais tarde: nunca vos conheci. Mas tem outra classe aqui que diz assim: e em teu nome não expulsamos demônios. E agora, como é que eu vou saber se essa pessoa está expulsando o demônio, se ele é falso profeta ou é um profeta verdadeiro? Jesus está dizendo para nos acautelarmos dele, desde que expulsa demônio, que profetiza e que expulsa demônio. Eu quero dizer para você, meu irmão, é um ledo engano. As pessoas pensar que é a pessoa que expulsa o demônio. Não sou eu que expulso, não sou eu. A Bíblia diz que em meu nome expulsarão os demônios. Quando a pessoa, independente da vida particular que ele tem, mas ele usa o nome do Senhor Jesus para expulsar o demônio, sabe o que vai acontecer? O demônio vai sair, porque Deus tem responsabilidade com o nome do Senhor Jesus. Jesus tem responsabilidade com o seu nome. Aí você agora está estarrecido. Ah, mas então se eu usar o nome de Jesus, pode usar. Você pode usar o nome de Jesus e pode expulsar demônios, sim. Você pode usar o nome de Jesus e fazer, conforme diz o texto aqui, fazer até maravilha. Está escrito isso aqui. E, no entanto, não ser salvo. Não, no entanto, você está produzindo fruto mal na sua vida. Eu quero ser claro com você, meu irmão. Pelo fruto se conhece a árvore. Quantas pessoas hoje estão expulsando um demônio? Estão orando pelos enfermos. Os enfermos estão sendo curados. As pessoas estão indo, se encontrando com Jesus, mesmo através de uma pessoa errada. Ora, pelo fruto se conhece a árvore. Qual é a doutrina que esta pessoa está ensinando? Qual é a palavra que ele está ensinando? Ele tem Bíblia para entregar a sua mensagem ao povo? Ou ele está falando apenas daquilo que está no seu coração? Busque a Deus, busque orientação na sua palavra, busque orientação do Espírito Santo para conhecer a palavra de Deus. A partir do momento que você conhecer a palavra de Deus, você não vai ser mais um crente levado em toda roda de doutrina, mas você vai saber perfeitamente em quem você tem crido. Que Deus nos abençoe e que Deus nos guarde. Vamos orar. Pai, em nome do Senhor Jesus, eu quero te agradecer, meu Deus, por esse momento que nós estamos passando aqui estudando a tua palavra. Meu Deus, o falso e o verdadeiro estão muito próximo. Às vezes nós não temos tempo, Senhor, de analisar e avaliar e saber qual que é o verdadeiro e qual é o falso. Mas, Senhor, através do teu Espírito Santo, eu quero te pedir, nos ilumine, nos mostre, para que nós não possamos ser enganados. Eu quero te pedir que o Senhor nos guarde, em o nome do Senhor Jesus.

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1: Recordista absoluto da Fórmula 1, Lewis Hamilton chegou neste domingo à sua 106ª vitória na categoria. Mas o primeiro lugar no Grande Prêmio de Barcelona, Catalunha, veio com um gosto especial, já que essa foi a primeira vitória do inglês na Ferrari, fazendo dele o único piloto da história a vencer com as três maiores equipes da Fórmula 1: McLaren, Mercedes e agora Ferrari. A vitória do britânico veio com um bônus, já que com o abandono do líder do campeonato, Kimi Antonelli, a diferença na luta pelo título caiu para 41 pontos. A corrida, disputada no circuito da Catalunha, foi monótona durante as 30 primeiras voltas. George Russell, da Mercedes, largou em primeiro e manteve a posição, assim como o próprio Hamilton, que vinha em segundo, e os demais do pelotão da frente. Contudo, a Ferrari apostou em uma estratégia ousada de três paradas. A ideia era que Hamilton tivesse pneus mais novos para a disputa contra os pilotos da Mercedes no final da corrida. Só que a quebra da Aston Martin de Fernando Alonso, no momento em que Hamilton liderava, tornou a vida da Ferrari ainda melhor. O problema do espanhol levou a um safety car virtual, o que tornou a terceira parada da Ferrari tranquila, permitindo que Hamilton seguisse em primeiro, sem necessidade de brigar na pista pela posição. Com um bom ritmo de corrida, Hamilton ia abrindo vantagem, enquanto os companheiros de equipe, Russell e Antonelli, se digladiavam pelo segundo lugar. O jovem piloto italiano chegou a ultrapassar Russell, mas sua Mercedes quebrou poucas curvas depois, permitindo um pódio totalmente britânico, com Hamilton em primeiro, Russell em segundo e o atual campeão, Lando Norris, em terceiro. Charles Leclerc, companheiro de Hamilton na Ferrari, quebrou e não completou a corrida também. Os pilotos voltam à pista agora no dia 28 de junho para disputar o GP da Áustria, que acontece no circuito de Spielberg, também conhecido como Red Bull Ring. Agência Rádio Web, produção e reportagem, Eduardo Amaral.
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ótima tarde pra você. Agora são 1:08 nessa segunda-feira, dia 15 de junho de 2026. Está entrando no ar mais uma edição do seu programa Som do Céu. Uma excelente segunda-feira para você, que Papai do Céu possa estar te abençoando, trazendo para você um início de semana abençoado, cheio de boas novas do nosso Senhor para a sua vida. Eu sou Alex Nascimento, vou pedindo licença para fazer companhia para você em sua casa, no seu trabalho, no trânsito, indo de carona com você e no som do seu carro, no som do seu caminhão, cortando o nosso estado, levando progresso no nosso Brasil. É uma honra fazer companhia para você, meu amigo caminhoneiro, você carreteiro, a todos, viu? Muito obrigado pela companhia. Nossos irmãos motoristas de aplicativo, taxistas, estão acompanhando também a nossa programação. Meu muito obrigado, forte abraço para você. 63984206868, você participa, manda o seu abraço, fala de onde você está acompanhando o nosso programa. Você que está aqui em Palmas, nas cidades vizinhas, Araguaína e cidades vizinhas também, obrigado pela companhia. Participem, 63984206868, programa Som do Céu só está começando.

Esse é seu programa Som do Céu, que vai ao ar sempre de segunda a sexta-feira a partir de 1h da tarde. E vamos juntos até às 4, levando para você canções que exaltam o nosso Deus, trazendo aquele momento de reflexão e oração, na oração da hora nona. Então, se você tem já um pedido de oração, quer que colocamos o seu nome na oração da hora nona, já coloque aqui no nosso WhatsApp o seu nome, o seu motivo de oração, a qual você quer que nós estejamos intercedendo aqui, seja por sua família, por uma causa, algo que você está necessitando, manda aí no nosso WhatsApp, no 63 984 20 68 68. Participe também, deixando aquele abraço, seu joinha, falando de onde você está acompanhando nosso programa. Teremos também aqui várias informações para você, para o seu dia a dia, o nosso arquivo musical com canções que marcaram gerações, e você também acompanha e recorda, relembra aqui no nosso programa Som do Céu. Então fique ligado, pois só está começando. E para começar bem, vamos começar meditando na palavra de Deus nesse início de tarde. Em Josué 1:8 diz assim, ó: não cesse de falar deste livro da lei. Antes, medite nele dia e noite, para que você tenha o cuidado de fazer segundo tudo o que nele está escrito. Então você prosperará e será bem sucedido. A rotina espiritual, ela fortalece. Josué recebeu uma ordem clara: não apenas conhecer a palavra, mas meditar nela dia e noite. Essa disciplina não era opcional, era vital para vencer as batalhas da vida. Josué fez da lei de Deus o governo de suas decisões. A meditação gera compreensão, e é essa compreensão que nos capacita a vencer as batalhas espirituais nas quais estamos envolvidos. E todas as orientações dadas por Josué ao povo, bem como as suas decisões, estavam em conformidade com a lei do Senhor. Quando deixamos de ser orientados pela palavra, nós passamos a ser guiados pelas tendências da internet e caímos no erro, em vários erros graves. Assim como Josué se submeteu aos mandamentos de Deus, nós também devemos agir da mesma forma. Ele se fortalecia, lembrando a si mesmo da promessa e da presença de Deus. Famílias que negligenciam a leitura bíblica e a oração abrem espaço para distrações digitais, pressões culturais e valores distorcidos. A ausência de uma rotina espiritual enfraquece os lares. E quando não há tempo para Deus, isso sobra espaço para tudo que rouba a paz e a comunhão. Mesmo quando a palavra ocupa o centro da casa, ela se torna um escudo contra as ciladas do inimigo. Famílias protegidas pela armadura de Deus vivem a disciplina espiritual como prioridade, não como opção. Nós vivemos em uma era acelerada, na qual tudo compete pelo nosso tempo. E então, viva segundo a palavra e medite nela dia e noite, porque quando Cristo governa a nossa agenda, nenhuma distração domina o nosso lar. Estabeleça horários fixos para os devocionais com sua família. Não espere sobrar tempo. Crie o tempo. Escolha momentos estratégicos e transforme em encontros com Deus. A constância, ela gera raízes profundas e fortalece vínculos familiares. Essa é mais uma dica do nosso devocional para que você possa estar aplicando em sua casa e blindando e fortalecendo a armadura a qual Efésios 6 nos coloca. Então, não basta você conhecer a palavra, mas também meditá-la, né, na palavra dia e noite. Uma ótima tarde para você, esse é o nosso programa Som do Céu.

0: 1:29 e você ouviu o Gabi Sampaio cantando Vitorioso És. Uma ótima segunda pra você. Nós vamos para um rápido intervalo. Daqui a pouco nós voltamos aqui com o nosso programa Som do Céu nessa tarde de segunda-feira.
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0: 1h40, você ouviu Eixela e Midian Lima trazendo essas lindas canções, Posso Clamar e Não Pare. Uma ótima segunda pra você, esse é o nosso programa Som do Céu. Ó, sexta-feira passada foi Dia dos Namorados e você, minha amiga, você, meu amigo, não presenteou o seu amor, né? 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Você deixa o seu abraço, deixa o seu pedido de oração, tô te esperando. 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

1h51, esse é seu programa Som do Céu aqui na sua rádio Paz, a rádio da família. Um abraço aqui pra nossa irmã Diaconisa Cleonita, tá ligada na nossa programação, oferecendo a próxima música para todos os ouvintes e fazendo também aqui o seu pedido de oração. Valeu, minha irmã. A Maria Dinalva lá em Brejinho também tá ligada no nosso programa, tá deixando seu abraço. Valeu, minha irmã Maria Dinalva, ótima tarde pra você e a todos os nossos amigos aí em Brejinho. E lá na Aurini 3 também tá ele, meu amigo, é o JC, é o João Carlos, dizendo a paz do Senhor Jesus de Malex. Aqui é o JC do Aurini 3, tô ligado no programa. Valeu, meu amigo, ótima tarde, obrigadão pela companhia também, viu? Você pode fazer igual essa galera, você que ainda não participou aqui conosco, é no 63984206868. Nós vamos ouvir mais uma linda canção e daqui a pouco nós voltamos aqui trazendo o nosso direito do consumidor, para você ficar por dentro dos seus direitos, dos seus deveres como consumidor. E agora você ouve Valesca Maíssa cantando Eis-me Aqui.

0: Estamos aqui de volta com o seu programa Som do Céu e nós vamos agora falar sobre o nosso direito, o direito do consumidor, a partir de agora aqui na sua Rádio Paz. E hoje nós estaremos falando sobre publicidade enganosa. Ei, meus amigos, temos que ter muito cuidado, viu? Olha, a publicidade feita por influenciadores digitais também deve respeitar o Código de Defesa do Consumidor, especialmente o artigo 30 e 37. Toda divulgação de produtos ou serviços devem representar e apresentar informações verdadeiras. E não pode induzir o consumidor ao erro, hein? Então, meus amigos influenciadores, hein? Cuidado! Quando o influenciador recomenda um produto, a publicidade deve ser identificada de forma clara. Por exemplo, promover um suplemento ou cosmético sem informar que se trata de uma parceria paga. Outro caso comum é divulgar resultados exagerados ou benefícios que um produto não oferece. Essas práticas podem caracterizar publicidade enganosa. O consumidor tem o direito de receber informações transparentes para tomar decisões conscientes. Empresas e influenciadores podem ser responsabilizados quando a propaganda causa prejuízos aos consumidores. A confiança do público não pode ser utilizada para ocultar informações importantes, viu? As recomendações das redes sociais devem seguir os mesmos princípios de honestidade exigidos em qualquer anúncio. A transparência fortalece a relação nos consumos das marcas e influenciadores. Quem influencia opiniões também deve assumir as responsabilidades pelas informações que divulgam. Então, muita atenção. Se você viu ali um produto que um influenciador está falando, ó, isso aqui é bom, pode confiar. Tem que ver se realmente ele não está sendo pago para anunciar tal marca, está recebendo algum benefício para isso. Porque muitas vezes a gente vai acreditando que realmente o produto, ele é aquilo tudo que a pessoa está falando, mas na verdade ele está sendo paga para estar divulgando o serviço ou o produto. Então tem que ter cuidado. E você que está fazendo esse tipo de serviço, tenha cuidado também para passar credibilidade, oferecer realmente um serviço que vai agregar aí para os consumidores. 2:07, nós vamos para um rápido intervalo, daqui a pouco estamos de volta com muito mais para você. 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
0: Já estamos de volta aqui com você no nosso programa Som do Céu. Uma ótima tarde. Agora 2:11.
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0: Já chegamos com o lançamento aqui na sua Rádio Paz, hein? Vamos ouvindo Banda Morada cantando Não Chore, João.

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2: Já estamos de volta com o seu programa Som do Céu aqui na Paz FM. Uma excelente tarde para você, 2:32 e você pode interagir aqui conosco no nosso WhatsApp. Pastor Seba Ribeiro já está por aqui, daqui a pouquinho vai estar intercedendo em prol do seu milagre na oração da hora nona. Quero mandar uma alusão aqui para minha irmã missionária Elisângela, tá ligada conosco, é da paz do Senhor Jesus, já tô ligada no programa e peço oração por mim, por minha família. Vamos colocar o nome de vocês aqui na oração da hora nona, minha irmã missionária Elisângela Moreira. E o César, diretamente de Porá, deixando seu alusão. Galera de Porá, e um abração para vocês lá no Estadão do Goiás. Galera sintonizada conosco através do aplicativo. E a missionária Lupercina também está conectada conosco, deixando seu paz ao Senhor. Muito obrigado pela sintonia, missionária Lupercina. É sempre ouvindo todas as programações da nossa Paz FM. E você que ainda não interagiu, é no 63-984-20-6868. E agora, vamos ouvir uma linda canção com 4x1, trazendo essa regravação da música Amizade.

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9: Já estamos aqui de volta com você no nosso programa Som do Céu, na Paz FM, a Rádio da Família. Ótima tarde. E 48, esse é seu programa Som do Céu aqui na Paz FM. Quero mandar um abraço aqui para minha amiga missionária Lupercina e também para missionária Esmeraldina e o pastor Otávio. Estão lá na 607 Norte, tá sintonizada conosco, meus amigos. Dizendo, paz do Senhor, irmão Alex. Ó, às vezes eu não mando mensagem, mas todos os dias estou ligado aqui na melhor. Se possível, manda um alô aí para os amarelinhos lá da CPP e também para as mulheres lá do Presídio Feminino. E ofereço a próxima canção para elas, aí também para toda a minha família que está ouvindo a Rádio Paz FM, a melhor. Valeu, minha irmã, missionária Esmeraldina, um abraço pra senhora e para todos os nossos amigos que estão aí, ó, acompanhando, nossos amigos lá na CPP, os amarelinhos que estão sintonizados na Paz FM, as mulheres lá no presídio feminino também, que estão acompanhando a nossa programação, um abraço para vocês, que Deus continue as abençoando e falando ao coração de todos vocês. Nós seguimos agora com o nosso programa Som do Céu. Você pode participar conosco, se você tem o seu pedido de oração, manda aqui no nosso WhatsApp, que nós já vamos entrar aqui no nosso momento de oração da Hora Nona. Nós vamos ouvir uma linda canção com Júlia Vitória cantando Palavras e logo após essa linda canção, nós ficamos com o momento de oração com o pastor Seba Ribeiro.

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1: 53, a paz do Senhor Jesus, segunda-feira abençoada para sua vida. Nós estamos mais uma vez juntinhos aqui, começando a nossa semana de intercessão, aqui na nossa Hora Nona. Você que está em Araguaína, 91,3, você que está em Palmas e região, 89,9, Rede Paz, trazendo para você muita música, muita palavra de Deus, oração, intercessão, a rádio da sua vida, da sua família, a Rádio Paz. Hoje vamos ler aqui, vamos ver quem está pedindo oração aqui. Primeira irmã Elisângela, ela pediu aqui por toda a família, né? O irmão João Carlos também está pedindo oração. A irmã missionária Lupercínia também está ouvindo e está pedindo oração. O nosso irmão Adão, a diaconisa Cleonita e também a irmã Maria de Nalva. Gente que está sempre conectada em toda a programação da Rádio Paz e estão conosco na Hora Nona. Obrigado pelo carinho da audiência de cada um. Vamos estar orando por você daqui a pouquinho. Vamos aprender a orar? Mateus capítulo 6, versículo 9. A seguir vai dizer assim: portanto vós orarei assim: Pai nosso que estás no céu, santificado seja o teu nome, venha o teu reino, seja feita a tua vontade, assim na terra como no céu. O pão nosso de cada dia nos dai hoje, perdoai as nossas dívidas, assim como nós perdoamos os nossos devedores, e não induzas à tentação, mas livra-nos do mal, porque teu é o reino, o poder e a glória para sempre. Amém. Portanto, se perdoares aos homens as suas ofensas, também o vosso Pai Celestial vos perdoará. Porém, se não perdoar os homens as suas ofensas, também o vosso Pai não perdoará as vossas ofensas. Louvado seja Deus. Essa é a oração que todo mundo faz. Esses dias eu vi um pregador famoso, pastor Prez de Camargos, dizendo que essa é a oração perigosa, né? Achei engraçado o jeito dele falar, mas na verdade muitos de nós temos que aprender realmente a orar com esta oração, porque aqui não tem muito privilégio não. Aqui na verdade começa com reconhecer a grandeza do nosso Deus, Pai nosso que estás lá no céu. E Ele é santo. E aí quando coloca aqui Ele é santo, já vem uma Bíblia toda linkada, toda conectada, uma passagem a outra. Quando você fala em perdoar, por exemplo, né? Não, aqui no céu, santificado. Quando fala sobre santo, que Jesus é santo, que Deus é santo, já vem em nossa mente o quê? Que também temos que ser santo, porque a Bíblia vai dizer que se nós, o Pai é santo, nós também temos que ser santos. Sei de santo porque eu sou santo. Buscai a santificação sem a qual ninguém verá a Deus. Então já na oração do Pai Nosso, no início da oração, nós vamos entender que Deus é santo e não é só que Deus é santo, que nós, para ser participante do seu reino, para ser chamado de filho, também temos que ser santo porque Ele é santo. Então a oração começa nos trazendo uma grande responsabilidade logo no começo. Depois ele diz: venha o teu reino, né? Ótimo, maravilha, receber o reino de Deus, a salvação como princípio. Mas aí depois vem o seguinte: seja feito a tua vontade, assim na terra como lá no céu. Lá no céu é fácil. Quando a gente pensa assim, seja feita a vontade de Deus lá no céu, que lá no céu ele faça o que ele quiser, da maneira que ele quer fazer. Porém, começa aqui na terra, como lá nos céus. E quando Deus começa a fazer a vontade dele aqui na terra, nas nossas vidas, alguns de nós, ou quase todos, começam a dizer assim: será que é isso mesmo? Precisa isso tudo, Deus? Precisa tirar tanta coisa? Precisa às vezes acrescentar outras que não está dentro do nosso script, daquilo que nós queremos, para ser feita a vontade dele aqui na terra? Tem que ser tirada a nossa vontade, porque na maior parte das vezes a nossa vontade não condiz com a vontade de Deus. A nossa vontade pode até ser boa, mas aí vem a vontade de Deus, ela é o que? Boa, perfeita e agradável. E aí quando a minha vontade tem que se enquadrar em perfeição, com certeza ela não vai se encaixar, porque a minha vontade jamais será perfeita, pois um ser imperfeito não pode ter vontades perfeitas. Então, quando nós dizemos para Deus, fazei a tua vontade assim na terra como lá no céu, aumenta muito a nossa responsabilidade, sobe o nível da renúncia para que nós concordemos com a vontade de Deus. E via de regra, nós não concordamos plenamente. Deus faz, executa o seu projeto na nossa vida, e uma parte a gente concorda e a outra a gente fica aqui orando e pedindo a Deus: Senhor, tenha misericórdia, muda isso aí, acrescenta isso, tira aquilo. Jesus, tenha misericórdia, conhece a minha fraqueza, sabe que eu não vou resistir. E esquecendo que a vontade dele é boa, perfeita e agradável. Depois ele vem o seguinte: venha a nós o teu reino, seja feita a tua vontade. Depois o pão nosso de cada dia nos dá hoje. Parece tão pouco isso. Só o pão, Jesus? É. Pedir mesmo é o básico. Porque apesar da gente achar tão pouco o pão, considerando que nós temos tantas necessidades e tantos desejos, pedir o pão parece muito pouco. Mas Jesus ainda diz assim: pede só o pão de hoje, é o pão de cada dia. Lembra do maná do deserto? Era só para um dia. E o outro dia? E se não tiver maná? Se não tiver maná, aí é a vontade de Deus, aí é a vontade boa, aí é a vontade perfeita, aí é a vontade agradável, aí é a confiança, aí é a dependência de Deus. Aleluias. Perdoa as nossas dívidas. Quem não quer ser perdoado, né? Pecamos com pensamentos, atitudes e palavras. Todo crente que entendeu o que é a comunhão com Deus, a oração dele é sempre, sempre tem o pedido de perdão. E aqui também fica difícil se não tivermos facilidade para liberar esse perdão. Porque aí Jesus condiciona: perdoa as nossas dívidas. E imediatamente ele já coloca assim: olha, assim como nós perdoamos. Para pedir perdão a Deus, nós temos que dizer assim: olha Deus, o Senhor me perdoa porque eu perdoei o meu irmão. O Senhor me perdoa porque eu já perdoei. Eu não vou perdoar, Deus, eu já perdoei. Para entrar diante do trono, a senha para entrar com a minha súplica de perdão, para requerer dos céus o perdão sobre a minha falha, sobre o meu pecado que me tira a oportunidade de entrar no céu na eternidade, aleluia, a senha é eu ter liberado o perdão. E estamos falando de um assunto que as pessoas têm dificuldades. Tem gente que tem dificuldade com as duas coisas, com a entrada e com a saída, porque tem dificuldade de pedir e tem dificuldade de liberar perdão. Porque para mim pedir perdão, eu tenho que reconhecer que eu errei. Pedir perdão é ato de auto-humilhação. Mas às vezes eu consigo pedir sem graça, decepcionado, triste porque errei. Eu consigo pedir, saio até aliviado. Mas e liberar o perdão? As pessoas têm uma limitação. Depende o que eu perdoo, mas depende o que eu não perdoo. É como perdoar a dívida mesmo. Até o texto fala sobre dívida. Alguém que me deve um real e não vai me pagar, eu não vou ter problema nenhum. Um real é fácil de arrumar. Mas alguém que me deve 100 mil, eu estou falando da minha classe social, é muito dinheiro. É como milhões para outros. E aí como perdoar 100 mil? 100 mil seria a solução financeira da minha vida. tem gente que tem essa dificuldade. Perdoa as coisas pequenas. Perdoa uma palavra dura liberada uma vez, dependendo do nível, a gravidade dessa palavra. Mas não perdoa uma ofensa mais séria. Não perdoa uma traição. Não perdoa uma agressão física. E assim vai aumentando o nível de dificuldade para que nós liberemos esse perdão. Mas é necessário mesmo esse perdão? Sim, para entrar no céu, sim. Para entrar no céu é necessário. Ele é a senha que acessa o trono. Porque perdoando, se perdoares os homens as suas ofensas, também o vosso Pai Celestial vos perdoará. Se porém não perdoar os homens, esse não perdoar aqui é qualquer que seja a ofensa. Se não perdoares, também o vosso Pai não mesmo perdoará as vossas ofensas. Quero parar por aqui para que você fique pensando. Eu estou falando com pessoas que às vezes estão com o coração ferido, porque não é fácil, somos humanos. Não tem como não se ofender, não receber ofensas. Não tem como receber uma ofensa, você humanamente falando, e não sentir nada. É ferida, é facada no coração, é punhalada nas costas. Não tem como não sentir a dor, como não ficar entristecido. Não tem como você às vezes não ficar receoso de conviver com essa pessoa, de estar próximo novamente. Não tem como às vezes olhar no rosto e não lembrar a cena ou a palavra. Tudo isso faz parte do ser humano. Mas essa é a oportunidade da renúncia. Essa é a oportunidade de confiar em Deus. Essa é a oportunidade de ter um coração sarado. Porque só é curado quem já foi ferido. Só é sarado quem está doente. Deus nos dá oportunidade para que pessoas venham nos machucar, nos ferir, para que a gente receba dele a cura. Se você é lavado, remido no sangue de Jesus Cristo, este mesmo sangue que limpa o seu pecado, que limpou o meu pecado, este mesmo sangue é poderoso para limpar o coração ferido, para sarar o coração ferido. Viver um relacionamento com Deus implica em viver um relacionamento com meu irmão, com meu semelhante. Na maior parte das vezes, esse relacionamento com o meu semelhante, ele é cheio de embates, ele é cheio de momentos difíceis, de discórdias. Somos seres individuais, pensamos diferente um dos outros, agimos diferente um dos outros, temos sentimentos diferentes sobre as mesmas coisas, pensamos às vezes com uma discrepância muito grande. E o relacionamento com o meu irmão me capacita a me relacionar bem com meu Deus. Enquanto mais difícil as pessoas que eu conviver, enquanto mais difícil os relacionamentos que eu conseguir me sair bem com eles, mais fácil eu terei de me aproximar de Deus. Mas por que assim? É porque todos são filhos de Deus. Então, se eu tenho facilidade de conviver com o Filho de Deus, se eu tenho facilidade de perdoar o Filho de Deus, se eu tenho facilidade de abençoar o Filho de Deus, quem tem um bom relacionamento com o Filho abre caminho para um bom relacionamento com o Pai. E nós precisamos ter um bom relacionamento com o Pai. E eu não estou falando do filho, não é Jesus, não. Eu estou falando do filho humano. Eu estou falando da igreja dele, dos seres humanos que eu e você convivemos diuturnamente. E que dificultam o nosso relacionamento com eles se nós superar tudo isso, aprendendo pedir e liberar perdão, então nós temos uma grande chave, uma grande senha para entrar diante do trono de Deus e dele receber as suas maravilhosas bênçãos. Se nós recebemos a graça que nos deu a salvação, também temos que aplicar na nossa vida a misericórdia, para que nós também recebamos a misericórdia. Jesus falou sobre as bem-aventuranças, voltando no capítulo 5 de Mateus, e ele diz: bem-aventurados os misericordiosos, porque eles receberão misericórdia. E a misericórdia dele é a causa de não sermos consumidos, destruídos, é a causa de não perdermos a nossa salvação. A misericórdia dele é que vai nos levar a ter uma eternidade ao seu lado. E aí sim, quando entrarmos lá, lá ninguém vai dar trabalho mais. Lá os relacionamentos não serão como os daqui. Lá você não tem mais essa capacidade de ser ferido, pois lá não haverá mais dores. Lá você não vai ficar mais triste, porque lá não haverá lágrimas, não haverá choro. Lá você não precisa medo de alguém ferir-te fisicamente ou machucar, porque lá não haverá morte. Mas primeiro, nós temos que entrar lá. E para entrar lá, a grande chave é pedir e liberar perdão. Senhor nosso Deus, Pai querido, Pai santo, no nome de Jesus, mais uma vez estamos aqui começando a semana de oração. Eu quero te apresentar a vida, ó Deus, das pessoas que estão aqui, Pai santo, neste momento, como a irmã Elisângela, que pede pela sua família. Eu não conheço a família da irmã Elisângela, mas tu conheces. Tu conheces o deitar, o levantar de cada um deles. O Senhor sabe a dificuldade de cada um deles. O Senhor sabe a necessidade de cada um deles. A tua filha pede porque ela sabe, ela conhece, ela vive, ó Deus, o que eles estão vivendo. Então, Pai Santo, eu intercedo junto a ti, junto com a tua igreja, aqueles que estão neste momento em espírito de oração, aqueles que estão juntos no mesmo propósito, ó Deus, de atingirmos, ó Pai Santo, de alcançarmos por misericórdia o teu trono no nome de Jesus com a nossa voz, que ela possa chegar até o Senhor, porque sabemos que o teu filho amado Jesus, no nome dele pedindo, o Senhor vai receber e vai ouvir a nossa oração. E eu oro a ti pela família da irmã Elisângela. Peço também pela vida do irmão João Carlos. Abençoa o teu filho, abençoa, Senhor Jesus, os seus projetos, abençoa a sua família, a sua casa, os seus relacionamentos. Abençoa, Senhor Jesus, a missionária do Percinho. Abençoa o irmão Adão. Senhor, continua sendo poderoso como és na vida da irmã Cleonita, abençoando a tua filha. Eu sei que esse pedido de oração dela mais é sobre gratidão, é sobre a sua vontade na vida dela. Abençoa a tua serva grandemente. Abençoa a irmã Maria de Nalva. Vai de encontro às suas necessidades. Seja o Senhor com ela e com tudo que está ligado a ela. E todos os teus filhos que estão neste momento ouvindo a Rádio Paz em qualquer lugar, que estão conectados com o céu, Pai, que estão no mesmo espírito de oração. Eu sei que agora chega, ó Deus, turbilhões de palavras ao teu trono. Mas o Senhor é Deus que seleciona cada uma delas. O Senhor ouve ao mesmo tempo e separa e conhece a voz de cada um. Então, Deus, atende na tarde de hoje a oração dos teus filhos que estão conectados à Rádio Paz. Que a bênção do Senhor seja liberada. Eu posso ver por fé o Senhor ordenando anjos, assim como foi com Daniel, para pelejar a causa de cada um. Eu sei, ó Deus, que se preciso for, ó Deus, se esse anjo for barrado, como foi com Daniel, o Senhor vai enviar arcanjos. O Senhor pode todas as coisas, então libera, Senhor, nessa tarde uma unção, Deus, sobre o nosso Brasil, sobre o nosso estado, sobre a nossa cidade. Onde tiver um ouvinte da Rádio Paz agora, ligado na hora nona, eu te peço que o Senhor derrame uma unção de paz, uma unção de conquista, Que o Senhor desça, Senhor Jesus, sobre cada um uma unção de cura, cura física e cura emocional. Visita os corações feridos. Passa do teu sangue poderoso sobre essas feridas e cura. O bálsamo, Deus, que o Senhor tem, a unção da cura seja derramado nessa tarde para limpar o coração, trazendo alegria, vencendo a tristeza, a dor, tirando o rancor, a mágoa, a raiz de amargura e trazendo esse coração uma paz que excede todo entendimento. Libera sobre eles, ó Deus, libera com poder, com graça, com bondade, com misericórdia que só o Senhor tem sobre a vida de cada ouvinte na tarde de hoje. Uma bênção especial para começarmos a semana. Muito obrigado pelo carinho da sua audiência. Você vai continuar com ele, Alex Nascimento e o Som do Céu, na sua melhor companhia, Rede Paz, lá em Araguaína, 91,3, em toda a região, em Palmas e região, 89,3, Rede Paz, a rádio da sua família. A sua bênção está aqui. Continuem todos com Deus e amanhã, pastor Diogo está por aqui. Na quarta-feira estaremos de volta. Deus abençoe a sua vida. Estou orando por você. Ore por nós.
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0: horas 24 minutos aqui na sua rádio Paz, a rádio da família, 3 horas e 24, e você ouviu Toque no Altar, Eu Vou Viver Uma Virada, linda canção, já entrando aí no nosso clima de arquivo musical, hein? Mas daqui a pouquinho vamos trazer aí essas canções que marcaram gerações e você relembra aqui no nosso programa Som do Céu. Participe conosco no 63984206868. 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Pense bem e vai de Honda. 3h25, para mandar aquele abraço para meus amigos que estão sempre ligados à nossa programação. Um alusão aqui, ó, para meu amigo Danilo, lá em Monte do Carmo, sempre ligado conosco. Minha irmã Dejanira, lá em Paraíso Tocantins. Um abraço pro meu amigo Janilson, lá na Hora M3, acompanhando sempre a nossa programação. A minha irmã Elisete, lá em Brejinho. A irmã Marisete Andrade, sempre na nossa companhia também. Um abraço pra minha amiga, nossa irmã missionária Isaulina. Um abraço pra você, minha irmã. E o evangelista Zezinho, lá em Taquaruçu, também sempre acompanhando, sempre em nossa sintonia. Missionária Ju, ali na 606 Sul, juntamente com meu amigo Rush, tá aí acompanhando. Um abraço pro meu amigo Marcos. Ei, Marcão, Marcos Jones. Deus abençoe a sua vida, Marcos. E lá em Paraíso está o meu amigo Fernando também acompanhando. Um abraço, Fernando. Um abraço a todos os nossos amigos lá na comunidade terapêutica Jovens de Valor em Paraíso, também sintonizado conosco. Agora nós vamos para um rápido intervalo e já já voltamos abrindo o nosso arquivo musical de hoje. Alô,
1: 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Giro Minuto News. Mais de 2 bilhões de reais movimentados, quase 100 mil audiências realizadas e mais de 500 mil de pessoas atendidas em apenas 5 dias. A Semana Nacional da Conciliação Trabalhista de 2026 bateu novos recordes em todo o país e mostrou a força do diálogo para resolver conflitos entre trabalhadores e empregadores. Ao longo da campanha promovida pela Justiça do Trabalho, foram homologados mais de 30 mil acordos. Só em recolhimentos fiscais e previdenciários, os valores ultrapassaram 295 milhões de reais. Mas, segundo o vice-presidente do Tribunal Superior do Trabalho e coordenador nacional da iniciativa, ministro Guilherme Augusto Caputo Bastos, os resultados vão além das estatísticas.
2: Acontece que, por trás de números tão impactantes, o que pude viver ao longo da semana passada foi ver na prática que, por trás de cada número, existe uma história. Existem trabalhadores aguardando a oportunidade de receber um crédito essencial para suas famílias. Existem empresas buscando superar impasse e retomar sua capacidade produtiva. Existem pessoas que encontraram, por meio do diálogo, um caminho para encerrar conflitos e seguir em frente.
1: A edição deste ano também foi marcada por acordos de grande impacto, como a negociação envolvendo a Abibras e mais de 1.400 trabalhadores, além de casos coletivos que encerraram disputas arrastadas há mais de uma década. Para o ministro Caputo Bastos, os reflexos da conciliação ultrapassam os processos judiciais.
2: Esses momentos mostram que a conciliação vai muito além da solução de processos. Ela preserva empregos, movimenta a economia, fortalece instituições e devolve esperança a milhares de pessoas.
1: A 10ª edição da Semana Nacional da Conciliação Trabalhista teve como tema Um Acordo Muda o Jogo e mobilizou tribunais de todas as regiões do país na busca por soluções construídas por meio do diálogo. Agência Rádio Web, produção e reportagem, Décio Caramico.
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3: Já estamos de volta aqui na sua melhor companhia, Rádio Paz FM, a Rádio da Família. Ótima tarde.
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3: Já chegamos aqui, ó, abrindo o nosso arquivo musical e trazer à memória canções que marcaram gerações e você relembra aqui no nosso programa Som do Céu, em nosso arquivo musical. E essa, vamos aqui agora ouvir essa voz marcante, música que sempre está compondo aí congressos de mulheres. A Cib conhece essa aqui, essa aqui compõe o coral da Cib, essa aqui marcou gerações e você relembra, você canta junto conosco. Cassiane cantando 500 graus. 3:33. Boa tarde.

3:42 e essa foi a nossa viagem no tempo para os anos 2000, ouvindo Oficina G3 cantando Tempo. E nós continuamos com o nosso arquivo musical, agora vamos ouvir Cats Barneia trazendo Apocalipse Now.

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10: Já estamos de volta com o seu programa Som do Céu aqui na Paz FM, a Rádio da Família, agora 3:50.
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10: De volta, mas já no finalzinho aqui do nosso programa, eu quero falar com você que está precisando renovar a fachada aí do seu negócio, você que vê os clientes passando aí na porta, sua loja passa despercebida. 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Agora são 3h52, programa Som do Céu, então chega ao final. Um abraço aqui pra minha amiga, minha Lady, tá ligada no nosso programa. Meu irmão Adailson Aguiar também, deixando seu alô. E a todos, meu muito obrigado pela companhia. Um forte abraço, fiquem todos com Deus. Se Deus permitir, amanhã estaremos de volta com você a partir de 1 hora da tarde. Deixe nosso encontro marcado. Forte abraço e até mais.

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2: Agora em Palmas, 4:08, boa tarde para você.
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0: Muito boa tarde na santa e gloriosa paz do nosso Senhor e Salvador Jesus Cristo. Está no ar. Está começando mais uma edição do meu, do seu, do nosso.
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0: Por aqui sou eu mesmo, irmão Éder Parente. A partir de agora, a partir desse instante, estaremos juntos por aqui, conectados. Eu daqui, claro, você daí, você sabe. Nunca, nunca, jamais pode faltar a doce e amável presença do Espírito Santo na minha, na sua, nas nossas vidas, em nome do Senhor Jesus. Segundo, Juju! Hoje é segunda-feira!
2: Okay,
0: é verdade, segundona! Segunda-feira, dia 15, metade já do mês de junho, dia 15 de junho de 2026. Gratos a Papai do Céu por mais essa oportunidade de estarmos aqui. Ele nos trouxe até aqui, graças a Deus por isso, podemos dizer até aqui nos ajudou o Senhor e ele permitindo, ele já permitiu que chegássemos até aqui e ele deixando, nós iremos juntos até lá, você sabe. Até lá onde, irmão Éder? Até lá no ponto final, às 7 da noite, lá na estação final, porque o trem bala já tá por aqui, ó, movimentando por aqui, aquecendo os

0: Quem já anotou a placa já pode estar enviando para cá no nosso WhatsApp, nosso meio de comunicação já liberado por aqui, é o 6398420-6868. 6398420-6868 é o zap mais movimentado do Estadão do Tocantins. Bem-vindo, bem-vinda, mais uma semana de dias úteis, hoje segundona, conta pra gente como é que foi o seu final de semana, tudo em paz, tudo tranquilo, foi na chácara, foi na fazenda, você aí do assentamento, você aqui também na cidade, papai do céu te abençoe, meus amigos taxistas, motoristas por aplicativos, nossos amigos caminhoneiros, nos levando de carona na boleia do caminhão também, você da 153 ou outra rodovia que corta o Estadão no Tocantins, nossos amigos aí, ó, que levam e que trazem encomendas do interior do Estadão no Tocantins aqui pra capital, retornam com encomendas da capital pro interior do Estadão no Tocantins, sempre levando a gente de carona por aí, que papai do céu continue abençoando sua vida, sejam muito bem-vindos a mais uma semana de dias úteis, vamos nós, né? Papai do céu permitir, chegaremos lá no ponto final, é na sexta-feira, meu filho. 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Confiando assim, chega para cá no 6398420-6868 e chama o irmão Éder por aqui. Irmão Éder, faz uma proposta aí. E daqui a pouco, quem sabe, vamos estar aqui abrindo a nossa programação e falando o nome da sua empresa. É isso mesmo, Paz FM, essa é a rádio da família para mais de 60 municípios na frequência 89,9. E agora também, ó. Lá em Araguaína e região, através da frequência 91,3, você nos ouvindo por aí também, sejam muito bem-vindos, muito boa tarde na santa e gloriosa paz do Senhor Jesus Cristo. Daqui a pouco também estamos chegando em Gurupi, alô Gurupi, estamos chegando por aí em rede aberta de rádio na 102,7 também, viu? Aguarde que é já, 4:14, 4:14, muita coisa boa para acontecer por aqui, inclusive esse momento, um momento muito bacana aqui, que é a leitura da Bíblia capítulo por capítulo. Hoje vamos trazer por aqui na leitura o capítulo de número 48 de Jeremias. Livro do profeta Jeremias, capítulo de número 48. O assunto é o seguinte: profecia contra Moab. É, gente, ó. Muitos aprendizados aqui nesse capítulo de número 48. E você, tá de lá, tá onde? Já deixa a sua Bíblia separadinha para acompanhar juntamente conosco aí a partir das 5:50. Tá bom? Vamos lá então, meu filho. Por volta das 6:30 da tarde, pastor João Paulo Arantes trazendo o momento da palavra, o momento de reflexão, o momento de oração. Eita, tudo isso preparado para abençoar a minha, as suas, nossas vidas, em nome do Senhor Jesus. Bora lá então, bora abrir o modão da paz aí, ó. Nossos amigos paraenses já estão aí, ó. Ó, só aguardando. Meu amigo Eliezer Araújo, é, irmã Maria de Lourdes do Santa Bárbara. Alô, irmã Terezinha Melo. Ei, missionária Esmeraldina. Alô, irmã Leide, 606 Sul. Silvan Santos.
1: Pobre de mim.
0: Amado dele.

0: de volta. Olha quanta gente já chegando por aqui. Vai, você vai ficar de fora? Ai, não, não vai não, que eu sei. Meu amigo Ibamã já tá ligado, né, Ibamã? Como é que estão as coisas por aí, queridão? Pai do Senhor Jesus, meu amigo Ibamã, lá na Vila Regina, paraíso do Tocantins. Boa tarde. Ah, ó, Rádio Paz aqui, estou ouvindo aqui a rádio. Deixou um joinha aqui, 5 joias de volta pra ele, pra Juvecina, pra Aisha Sofia, pra essa família abençoada do meu amigo Ibamã, ouvinte fiel da Paz FM. Nos ouvindo também por aí, ah, rapaz, ela tá por lá, lá no Santa Bárbara, é ela, Maria de Lourdes, minha amiga, irmã Maria de Lourdes. Eita glória, Pai do Senhor, irmão Ed, música linda, obrigado, estamos juntos aqui, ó, na Super Rádio, Rádio Paz FM, a rádio da família. Obrigado, irmã Maria de Lourdes. E você vai ficar daí só ouvindo a irmã Maria de Lourdes mandar a luzinha por aqui? Vai ficar ouvindo só o Ibamã? Não, tem muito mais por aqui, ó. Você tá por aí, eu tô por aqui. Até às 7 da noite. É, eu volto já com muito mais. 4 horas e 21 minutos. Quem tá ligado por aí? Tá ligando, tá no trânsito, onde quer que você esteja, sejam muito bem-vindos. Vamos botar essa moda por aqui, ó, com Daniel José Violeiro. Participação deles, Aguinaldo e Daniel, Oliveira Especial. Daqui a pouco temos muito mais por aqui, ó.
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0: Volto já, hein?

0: posso contar com você? Estás afim? Então bora dar uma volta de trem bala por aí, ó, meu filho. Até às 7 da noite. Né, Genésio? Até às 7 da noite. Genésio já tá por aí, irmão. Eu tô por aqui ligadão, rapaz. Tô ligadão aqui, suadinho, rapaz. Aqui nas minhas entreguinhas, mas tô aqui ligadão. Deus abençoe, meu Genésio, rapaz. Que satisfação imensa. O senhor tá passando por aqui no início da programação. Deus continue abençoando. Bom trabalho aí pro senhor. Daqui a pouco já estará indo, voltando pra casa, creio eu, né, irmão Genésio? Abraço pro senhor, meu querido. Pra esposa, irmã Josiane, pra família inteira. Combinado assim? Então bora juntos aqui, irmão Genésio. Ó. Valeu, Genésio, companheirão. Olha quem tá ligado também por aqui, ó. Levando a gente de carona por aí, certamente é ele. Ah, rapaz, eu vi que era ele. Eu vi que era ele, moço. Hã?
1: É ele?
0: É ele.
1: Eu não sabia que era ele, não,
0: moço. Pois, é ele mesmo. Meu amigo Georton Noleto, pai do senhor, irmão Éder, manda um alô aí pro Davi, rapaz. É o Davi, seu filho, né? Pra irmã Maíra e sua esposa, e o Antônio Manuel. É, também filhão, né, irmão Georton Noleto? Tá aí sempre na sintonia, rapaz, que coisa boa. Ô, Georton, o senhor tá no nosso coração, rapaz, o senhor faz parte da família Paz FM também. Seja muito bem-vindo mais uma vez, vamos juntos, viu, Georton? Não vai abandonar o trem bala, não, é até às 7 da noite, viu? Nós já cortamos até aquela cordinha de puxar pra o cara descer na próxima parada, sabe? Tem isso não. É, pulou pra dentro do trem-bala até às 7 da noite, até na estação final. Não é verdade, minha amiga Jussi Pires, a irmã Jussi Pires, representando os corretores de Palmas e região. Estou aqui ouvindo a melhor. Só não fiz a foto, mas estou ligada aqui. Ela não fez a foto do painel do veículo, mas tá ligada. Tá bom então, irmã Jussi Pires, deve estar no trânsito aí, com certeza. Não dá pra fazer às vezes, né? A foto do painelzão do veículo. Mas obrigado, minha irmã, pela sintonia, pela participação mais uma vez aqui, pela carona. Mais uma moda boa chegando aqui pros meus amados irmãos. Genésio, aumenta o volume aí. Irmã Jussi, também aumente o volume aí, ó. Tá chegando uma moda aqui, ó. E essa aqui é das clássicas, hein? Canarinhos de Cristo. Quero estar a seu lado. 4:28. Muito boa tarde pra você. Daqui a pouco nós voltamos depois do intervalo comercial com muito mais.
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0: companhia de segunda a sexta-feira a partir das 16h. Então vem pra cá você também no 639-8420-6868. 4h36 agora, muito bem-vindos. Você tá onde? Tá no carro? Tá na chácara, tá na fazenda, onde quer que você esteja, seja muito bem-vindo. Muitos amados irmãos chegando por aqui. Olha quem chegou, meu amigo Fernando, rapaz. O Fernando é lá, é o Fernando Pereira Teles, lá de Paraíso do Tocantins, lá da comunidade terapêutica Jovens de Valor. Olá, boa tarde, na paz do Senhor Jesus. Manda um alô pra nós aqui da comunidade terapêutica Jovens de Valor e todos vocês aí também. Obrigado, meu amigo Fernando. Como é que estão as coisas por aí? Paz do Senhor Jesus Cristo. Um abraço para todos meus amigos aí da comunidade terapêutica Jovens de Valor, Paraíso do Tocantins. Alô, Paraíso do Tocantins. Alô, você que se liga por aqui no Modão da Paz, seja muito bem-vindo. Olha quem chegou também por aqui. Meu amigo irmão Hélio Carreteiro. Olha o painelzão do Brutão por ali, ó. Olha aí, ó. Tirou uma foto por aqui do para-brisa frontal. Falou, irmão Hélio, parei agora pra ver o trem bala passando por aqui, ó. Passou que nem uma bala. Passou e já foi, né, irmão Hélio? Obrigado, comandante. Um abraço pro senhor, meu irmão. Obrigado pela carona de sempre, tá? E falando no irmão Hélio, eu lembro sempre que o senhor me pede pra mandar um alô pros meus amigos lá da Cargill, em Porto Nacional. Estão sempre ligadinho conosco. Alô, meus amigos, Cargill, Porto Nacional. Ligados conosco por aqui. Olha só, meu amigo Adailson Aguiar, rapaz. Meu amigo Adailson Aguiar, um amigo do Robozinho aqui da Paz FM. Tá passando por aqui, tá fazendo alguns uns ajustes com ele por aqui. Ei, moda isso, pai do Senhor Jesus, como é que estão as coisas por aí, rapaz? Vai, ajusta o menino aqui, tá? Ajusta. Ajusta o menino, rapaz.
1: Ele larga de estar falando da vida dos outros. Vocês não ficam se envolvendo em relações.
0: Pode deixar conosco, pode deixar comigo. Olha só, rapaz, quem chegou também por aqui, ó. Já chegou e passou de passagem por aqui. Foi minha amiga irmã Laura, lá do assentamento Família Feliz. Né, irmã Laura? Como é que estão as coisas por aí? Boa tarde, irmão Hélio, parente. A paz do Senhor, irmã Laura, boa tarde. Um abraço nos meus amigos aí do assentamento Família Feliz. Estão ligadinhos conosco também, viu? Ligado conosco também, meu amigo Manuel, lá de Luzimândia, né, irmão Manuel? Ele, a irmã Ana, pai do Senhor Jesus, irmão Manuel. Irmão Manuel gosta só de moda boa, gente. E ele é exigente, né, irmão Manuel? Tá certinho, irmão Manuel. Um abraço pro senhor. Deus abençoe todos os amados irmãos aí de Luz e Mangues, da Assembleia de Deus Ceará, etc. Nossos amigos e irmãos também da Nação Madureira. Nossos amigos sintonizados aí, aqui na Paz FM, ele tá mandando alusão para todos aqui da rádio também. E moda sertaneja cristã, o senhor sabe que é por aqui. Não é, irmão Manuel? Então já já é a próxima. Segura aí, viu? E também meu amigo Jaston de Paraíso, né, Jaston? Também sintonizado, passando por aqui, deixando seu alô, sua participação. Boa tarde, a paz do Senhor, irmão Éder, parente, passando aqui, ó, para registrar minha poltrona aí do Trem Bala, viu, rapaz? Toca uma moda para nós aí. Tamo juntos, guerreiro, colocou 500 joias para cá. 500 joias, devolve para ele aí, ó, 2.500 joias de volta. E essa próxima moda aqui vai pro irmão Jaston, vai para todos aqueles que gostarem. Inclusive, seu Antônio Luiz, lá em Porto Nacional, Dona Valda, que acabaram de ligar o radinho, ó. Terminei de ligar o radinho aqui. É meu pai e minha mãe lá em Porto Nacional. Irmã Terezinha Melo, irmã Maria de Jesus da Fazenda Campo Grande. Ei, Daniel e Samuel, pastorzinho. É, vai também pro meu amigo irmão Manuel de Luzimangues, a irmã Ana. Todos aqueles que gostarem da moda aí, ó. Segura, aumenta o volume aí, meu filho.

A minha, sua, nossa melhor companhia por aqui na Paz FM. Mais uma vez aí pra você, ó, mais uma vez, mais de 60 municípios aí através da rede aberta de rádio frequência em 89,9. E pra você conectado aí em Araguaína e região. Região norte do estadão do Tocantins, como Araguaína, Nova Olinda, Vanderlândia, Filadélfia, Babaçulândia, Santa Fé do Araguaia, Xambioá, Aragominas, Carmolândia, Araguanã, Bandeirantes do Tocantins, Muricilândia, Darcinópolis, Piraquê, através da frequência 91,3 e algumas cidades já também na região do estadão do Pará, nos ouvindo também pela frequência 91,3, né? Vamos, estamos longe, 4:45, 4:45. Meu amigo, o presbítero José de Arimateia do Taquari também já chegou por aqui. Boa tarde na paz do Senhor, irmão Éder Parente. Estou aqui ligado, rapaz. Roda um modão pra nós aí, pra todos que estiverem ouvindo. Ah, tô aqui na rádio, a rádio melhor do Brasil. Esse é o meu amigo presbítero José de Arimateia do Taquarizão de Açúcar também ligado por aqui. Obrigado, companheiro. Chegando diretamente lá de Pindorama, ele, meu amigo ouvinte fiel desde sempre, juntamente com sua esposa, a irmã Vânia, o Gessé, o Abílio, evangelista Adeandres, por lá, e muita gente, Pindorama do Tocantins também se liga por aqui. Esse é o irmão Carlito. Alô, irmão Carlito, tá passando por aqui, boa tarde, na paz do Senhor Jesus, 50 joinhas, 250 joias de volta pra ele. Eita, coisa boa. E ó, vou tocar mais uma moda boa já já, mas antes quero mandar um alô pra minha amiga, deixa eu dar uma olhada aqui, rapaz, minha amiga irmã Isaulina, lá de Lagoa do Tocantins. Alô, irmã Isaulina, pai do Senhor Jesus, minha irmã, tá tudo bem por aí? Tudo em paz? Alô, meus amigos de Lagoa do Tocantins, que sintonizam Paz FM por aí também, na 89,9, Deus vos abençoe. Irmã Isaulina tá lá sempre ligada. A irmã Isaulina disse que acorda cedo todos os dias pra ouvir a Paz FM, tá lá ligada agora. Nós somos também companheiros da minha amiga Isaulina de Lagoa do Tocantins. Irmã Isaulina, próxima moda já chegando por aqui, vai pra senhora também, tá bom, minha querida? Olha quem tá chegando pra cantar aqui, ó. Os Violeiros de Cristo, O Arrebatamento. Alô, meu amigo Luiz Donizete do Lago Sul. Segura, irmão Raimundo Saladeiro.

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13: Já estamos de volta, 4h54, vamos juntos por aqui, ó.
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13: Até às 7 da noite. E fazendo companhia sou eu mesmo. De repente você está ouvindo pela primeira vez, chegou na cidade, colocou o dial do carro para procurar as estações, encontrou 89,9. É, esse programa é o programa Modão da Paz, que te faz companhia de segunda a sexta-feira, a partir das 16h, aqui pela Paz FM. Sou eu, irmão Éder Parente por aqui, e você daí também. Tá bom? Então bora juntos. Não sai daí, ó. É até às 19h também, te levando de carona, e você nos levando de carona por aí também. 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Para mais informações, também pode acessar o site no endereço www.institutoicog.com.br. 4h56, o tempo não para, né, minha amiga Leide? Irmã Leide da 606 Sul também já chegou por aqui. Tamo junto, irmã Leide. Deixou 4 joião grandão aqui, ó. 20 joião desse de volta pra minha amiga irmã Leide, irmão Raimundo Maranhão. 606 Sul. Alô, 606 Sul. Missionária Jô também. Irmão Rush. Meu amigo Tião do Xambari. Irmã Socorro também, sempre ligados com a gente. Mais gente por aí chegando. Quem mais chegou por aqui? Ah, ele diretamente lá de Luz e Mangues também, meu amigo Adonias Almeida. Tá por aí, né, irmão Adonias? 7 joias aqui, 35 joias de volta, irmão Adonias. Aqui, ó, debaixo do pé de pé, a paz do Senhor, estou aqui na escuta. Obrigado, irmão Adonias. Bom demais ter a companhia do meu querido irmão Adonias, lá de Luz e Mangues. Quem mais chegou, gente? Quem mais chegou aqui, ó? Presbítero Edson, da AD32. Pai do Senhor a todos os ouvintes do Modão da Paz. A paz do Senhor, irmão Éder Parente. Que Deus te abençoe sempre. Toca o modão aí e ofereço aqui aos varões da AD32. Tá combinado então, Presbítero Edson. Alô, meus amigos aí, ó. O grupo de varões aí da AD32, né? Conectados em nome do Presbítero Edson, aqui na Luzão. E o próximo modão vai pra vocês também. Também pro nosso pastorzão local, né? Pastor Paulo Rodrigo. E da Rádio Paz também. Como diz meu amigo Chicão, bom dia, bom dia. Ei, Presbítero Edson. Olha quem chegou também, ó. Mandando aqui um joião de pão. Um joião de pão desse aí. Obrigado, meu amigo Presbítero Jailton, lá da D3D. Coisa boa, né, gente? Da panificadora e lanchonete, da LA, panificadora e lanchonete. Um abraço, meu amigo. Deus abençoe. Um abraço aí pra todos aí da LA, panificadora e lanchonete. Se eu não tiver enganado, é aí no Irmão Dulce, né, Presbítero Jailton? Abração, querido. Tamo junto com o senhor. Francisco Alves, meu amigo, irmão Francisco Alves do Taquarizão de Açúcar. A paz do Senhor Jesus, meu irmão, estou aqui ligado. Manda um alô para todos nós aí, coloca uma moda para nós aí. Abraço, meu amigo Francisco Alves, pro senhor, pra irmã Vera Lúcia, a esposa, pra Miriam, a filha, pra família inteira. Pastor Adevaldo, pastor Marquinhos, presbítero Raimundo do Taquarizão de Açúcar, sempre lhe manda alô também. Muito obrigado, querido, Deus abençoe. E povão do Taquari, né? Evangelista Juscelino, irmã Maria Helena, a missionária Maria Helena. Também vou mandar um alôzão pra minha amiga irmã Maria Helena da Chácara Cipó, tá sempre ligadinha conosco também. Deus abençoe, irmã Maria Helena. E olha quem passou por aqui, acabou de passar ele, meu amigo irmão Valdinei. Boa tarde, tô aqui ó, no setor Irmã Dulce, mas tô ligado. Obrigado, irmão Valdinei, que coisa boa, ó, diretamente da região sul da capital, Irmã Dulce. Muita gente aí do Irmã Dulce ligados aqui conosco também. 4:59, 4:59, tá chegando uma moda boa por aqui com Lázaro e Eduardo. Centenário, o nome dessa moda aqui, ó.
15: Brasil!
13: Daqui a pouco eu tô de volta com muito mais, não saia daí.

0: Jovem Palma, 5:04. Boa tarde para você.
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0: De volta por aqui, 5 horas na virada do relógio ali, 5:05. Mandar uma alusão para os meus amados pastores aí, ó, das regiões, a região norte do estadão do Tocantins, nos ouvindo aí pela frequência 91,3. Pastor João Milton, presidente do campo de Araguaína. Pastor José Maria Gomes da Silva, presidente do campo de Babaçulândia. Gleidione Lourenço Cirilo Borges, pastor presidente do campo de Filadélfia, né? Sempre nos escutando por aí também. Que Deus vos abençoe em Cristo Jesus. Região norte do estadão do Tocantins, a cidade de Araguaína e região, através da frequência 91,3. Daqui a pouco estaremos aí em Gurupi. Alô, meus amigos ouvintes aí de Gurupi que nos ouvem pela internet, pelo www.radiopazpalmas.com.br. Você que nos ouve também através do nosso aplicativo. Estamos chegando por aí daqui a pouco na rede aberta de rádio também, através da frequência 102,7. Nos aguarda em breve, em breve. Tá carregando, tá carregando. Vamos juntos por aqui, povão, povo de Deus, povo abençoado. Quero falar pra você, ó. Você que tá ligadinho aí na Paz FM. Nunca, irmão, nunca participei. Então por que não? Por que não? Por que não agora? 639-8420-6868. Diretamente lá de Goiânia. Mandar um alusão especial pro meu amigo presbítero Rony. Alô, presbítero Rony. Tá sempre na escuta aí da Paz FM. Ou trabalhando em casa ou no trânsito. Tá ligado sempre através da internet também. Minha amiga Ana Sheila, irmã Ana Sheila também, lá de Goiânia, né, irmã Ana Sheila? Sempre ligada aí também através da internet. Nossos amigos aí sintonizados aí em Caldas Novas, Aparecida de Goiânia, Rio Verde, coisa boa, sejam muito bem-vindos. Também por lá, esses dias também voltou pra lá, né, meu amigo Luiz Cleito, já passou por aqui, ó. Boa tarde, irmão Hélio, paz do Senhor, estou aqui em Goiânia novamente, trabalhando na Casa da Mana, na companhia da melhor, claro, Rádio Paz FM, a melhor do Brasil, claro, claro, que é a Rádio Paz, a rádio da família. Olha só, irmão Hélio, quem chegou, rapaz, o meu neto Ian Felipe, chegou aí, ó, 600.000 joias, que coisa boa, rapaz, que coisa boa, isso é bom demais, o... Bom, Luiz Cleito, que benção, a foto do príncipe ali, do avô. O avôzão tá todo bobo com ele ali, ó. Ah, rapaz, que coisa maravilhosa, viu? Manda a Mana Cleice, ele falou, a Mana Cleiciele tá aqui na escuta. Alô, irmã Cleiciele, tudo bem por aí? Tudo tranquilo? Garotão lindo, viu? Parabéns, viu, irmão Luiz Cleito? Que cresça na graça, no conhecimento do Papai do Céu. Que bênção, rapaz. Um abraço aí. Obrigado por compartilhar esse momento aí em família com a gente. Tá bom, querido? Eita, mas é bom demais, rapaz. Olha aí. E ó, nossos amigos aí de Goiânia, sintonizado aqui com a gente ou pela internet. Deus abençoe. Sejam muito bem-vindos, viu? Quem chegou também foi ela, irmã Grácia Ramos. Irmã Grácia Ramos disse o seguinte: ah, Pai do Senhor, meu parentinho, tô aqui ligadinha, viu? Mas tô em casa, vamos juntos até o ponto final. Ela tá mandando aqui 1000 joias, devolve aí pra ela 5000 joias então. Uma boa tarde, uma boa tarde calorento pra essas meninas aí, viu? Tá bom, tá vendo?
2: Boa tarde.
0: Reserva a poltrona 23, tá reservada, irmã Grácia. Deus abençoe minha sua vida, viu? E ela mandou aqui, disse que tava lembrando da gente lá, tá naquele lanchinho da tarde, olha aí, Gaguinho, dois pedacinhos de bolo ali, ó.
3: Onde é que é esse daí?
0: Na casa da irmã Grácia Ramos, rapaz. Eita, obrigado, irmã Grácia Ramos, lembrou e mandou a foto pra gente, que coisa boa, obrigado, minha irmã. Irmã Grácia Ramos, ó, a irmã Lucinete também, acabou de mandar uma foto pra gente aqui, ó. Eita, irmã Lucinete, a paz do Senhor Jesus, irmão Éder, parente, aqui, ó, conectado aqui na melhor do Brasil. Olha aí o bolinho de mandioca, rapaz. Alegria por estar aqui na Rádio Paz, a Rádio da Família. Ofereço o próximo modão aí para todos vocês e para toda a equipe da rádio e para todos os ouvintes. Obrigado também, Manu Cinete, por ter compartilhado aí essa foto com a gente. Que maravilha. Só lembrar, já quase nos satisfaz aí, ó. Esse bolo tá bonito, hein, gente? Eita, 409 Norte. Um abraço aí pro meu amigo Antônio Tavares, a esposa da minha amiga irmã Lucinete Braga aí também. E nossos amigos aí, a irmã Marlene da 409 Norte, que é ouvinte fiel, tá lá ligada com certeza. A irmã Tereza, o Ailton Miguel Carreteiro. E minha amiga irmã Luizinha da Saúde. Ah, ela mandou um áudio aqui, né? Já vou ouvir em off por aqui.
2: Cheguei! Cheguei, Brasil!
0: Obrigado, irmã Luizinha. Antes que já pegou a Grazi, já tá com a Grazi lá no carro. Ah, já deixei a Grazi. E vamos que vamos, tamo junto, a poltrona 14 pra ela aí do Trem Bala. Ah, tá bom então. 5 mil joinhas de volta aí, minha amiga. É, irmã Luizinha da Saúde, que Deus abençoe, viu? Minha filha Tanise, ela falou aqui, minha filha Tanise. Vou já escutar o áudio por aqui para saber em detalhes aqui. Deus abençoe, viu? Obrigado pela audiência, minha irmã. E quem passou por aqui também foi ele, meu amigo Edson Monteiro, lá do setor União Sul. Graça e paz, meu irmão Éder. Tudo certinho, graças a Deus e com o senhor. Estou por cá, viu? Manda um abraço aqui para os meus parentes lá em Nova Acordo. Tá dado um alô, então. Os parentes do meu amigo Edson Monteiro, setor União Sul, os parentes dele lá em Nova Acordo. Devem estar sintonizados lá, aqui na Paz FM, no Modão da Paz. Mandou um pequeno videozinho aqui pra gente, ó. É. Tá colocando um letreiro ali, viu? Obrigado, meu amigo. Ó, sintonizado na Paz FM por lá. É o Edson Monteiro. Deus abençoe, meu querido. Daqui a pouco tem mais alô, mais participações, mas tá faltando a sua ainda por aqui. Ainda não chegou. 5:11, 5:11. Trazer uma moda por aqui, os Milionários de Cristo, chega pra cantar aqui. Alô, irmão Francisco. O Francisco Alves, né? Quem gosta também, alô, Janilson Pires de Macedo, segura, meu filho.
4: Brasil.
0: Os Milionários de Cristo, amigo, eu quero. A sequência tem intervalo, a gente volta, trazendo muito mais, não saia daí.

0: Não tem outra, não. Paz FM, a rádio da família. Olha só, acabamos de ouvir aqui o áudio da minha amiga irmã Luizinha da Saúde. Tá ligado, né, irmã Luizinha? Aí levando a gente de carona sempre. Um ouvinte especial igual a irmã Luizinha da Saúde, né? Tá sempre ligada conosco também. Sempre tira um tempinho pra mandar mensagem conosco aqui na programação da Paz FM. Tá dizendo que a filha dela, a irmã Tanise, né? Está completando mais uma primavera hoje e ela está muito feliz, está radiante. Falou que a irmã Tanise, sua filha, é um dos maiores milagres que Deus fez na sua vida. Está lá em Quebec, lá no Canadá, juntamente com o esposo e os filhos, netinhos da irmã Luizinha da Saúde. É, que Deus abençoe a filhona, a Tanise, está completando mais uma primavera hoje. Que privilégio a senhora ter compartilhado com a gente aqui, irmã Luizinha, tá bom? Que o Papai do Céu possa encher cada dia mais a vida aí da irmã Tanise, da sua presença, que nunca venha faltar a presença dele sobre a vida dela, claro, e eu sempre digo por aqui, e essa presença é conosco, né? A presença do Papai do Céu nos traz saúde, saúde física, saúde mental, espiritual, e com toda certeza com essa presença, irmã Luizinha, pode falar aí pra irmã Tanise, nós vamos comemorar essa data por muitos e muitos anos. Então, ó, não sei se já teve festa por lá hoje, se ainda vai ter, mas certo é que nós vamos começar uma festa boa por aqui, ó.
1: Parabéns, parabéns, parabéns pra você.
0: Muitas felicidades, muitos anos de vida pra irmã Tanise, filha da minha amiga Luizinha da Saúde, e consequentemente para todos os meus amigos aniversariantes do dia. Você que tá aí sintonizado na Paz FM, não falou? Tá só quietinho? Também foi os parabéns para você. Tá bom, querido, querida? Vamos pro intervalo comercial. Daqui a pouco nós voltamos com muito mais.
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2: Giro Minuto News. Um programa gratuito para quem busca capacitação em tecnologia com foco em inteligência artificial está com as inscrições na reta final. A 10ª edição do UAN, o Oracle Next Education, oferece 32 mil bolsas de estudo para pessoas a partir de 18 anos que desejam entrar ou migrar para o setor de tecnologia, mesmo sem experiência prévia. Mais de 600 mil pessoas na América Latina já foram impactadas pela iniciativa da empresa de tecnologia Oracle, realizada em parceria com a Alura e a FIAP. Amanda Gelenbauskas, que é head do programa na América Latina, destaca a proposta.
3: O futuro do trabalho será de quem entende como aplicar a inteligência artificial para gerar valor. Com o One, estamos respondendo a essa demanda urgente, acelerando a empregabilidade e o desenvolvimento de uma competência fundamental para qualquer carreira.
2: O processo seletivo inclui uma imersão prática de 5 dias. Nela, os participantes aprendem a construir o próprio agente de inteligência artificial e a aplicar a tecnologia em desafios reais. A formação também contempla conteúdos sobre tecnologias utilizadas no desenvolvimento de soluções de IA e preparação para certificações da área. As inscrições são gratuitas e podem ser feitas pelo site oficial do Oracle Next Education. 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
3: Estamos de volta, 5:26. Muito boa tarde para você.

0: Deixa eu abrir o nosso muralzão de recados mais uma vez. Você que tá por aí sintonizado na Paz FM, daqui a pouquinho tem a Bíblia capítulo por capítulo e você não pode perder. Isso mesmo, hoje com o capítulo de número 48 de Jeremias. Jeremias capítulo de número 48. Vamos aqui passar a régua aqui no nosso muralzão de recados. Deixa eu mandar alô para os meus amigos aí sintonizados. O Gaguinho tá trolando por aqui, viu?
1: É zebra total, daquele tanto.
0: Que você quer mexer aqui, Gaguinho? Ei, para de mexer no botão da mesa aqui, viu, rapaz? Não abaixa o volume aqui, não. Vou dar uma alusão pro meu amigo evangelista Zezinho, José das Fichas, lá de Itacoaruçu. Tá sempre nos ouvindo, né, Zezinho? Alô, alô. Mandar um alô também pra minha amiga Agnes Kelly, também de cima da Serra do Itacoaruçu, lá na Chácara Hebron. Tá sempre ligada conosco também. Vou mandar um alô pra minha amiga Jerusa da Chácara São João Batista, que tá sempre ligadinha, né, irmã Jerusa? Ou na chácara, ou em casa, ou no trabalho, ou no carrão, levando a gente de carona, tá sempre conectada. Mandar um alô também pro meu amigo Angelino e a irmã Célia, lá na Fazenda Buritirana. É, irmão Angelino, um abraço, tá sempre fazendo aquela farinhada por aí, mas conectado aqui na Paz FM. Meu amigo Pedrinho da Farinha, não tá ligando, mas tá sempre ligadinho, né, irmão Pedrinho? Um abraço aí pro meu amigo Marcos Antônio Barbosa, também ligado conosco. Meu amigo Edson aí da Barbearia Destaque, né, Edson? Deus abençoe. E amiga Alzenira Santos lá no sul de Roraima. Alô, irmão Alzenira. Minha amiga Lucilene de Cristalândia, que tá sempre ligada pela internet. Abraço pra irmã Olinda. Alô, meu amigo irmão Divino, irmão Maria José do Santo Amaro, meu amigo pastor José Henrique, sempre dando carona também pra gente por aí na Paz FM. Você, meu amigo motorista por aplicativo, taxista, obrigado pela audiência. Meu amigo Ailton Paranhos de Luzimangues. Alô, Luzimangues, meu amigo Eliezer Araújo, sintonizado com a gente também. Pela internet sempre, meu amigo Adriano Francisco, a irmã Rosângela, lá de Jiparaná, Rondônia. Meu amigo Tonhão, alô Tonhão, meu amigo Tonhão lá do Água Fria, juntamente aí com sua esposa, a irmã Maria. Olha aí, minha amiga irmã Maria Helena do Aurinium, minha amiga Eliana Ribeiro lá do Irmã Dulce, Diaconisa Videlina lá do setor Belo Horizonte, minha amiga irmã Sara, irmão Natalino lá de Monte do Carmo. Alô irmã Sara, Natalino, Danilão, Daniel Moisés, irmã Marise, povão da Assembleia de Deus, Ministério Mardoqueu de Monte do Carmo. Alô irmã Nivaldinha. Olha, irmã Maria de Jesus da Fazenda Campo Grande também deve estar ligadinha com a gente. Alô, meu amigo Clécio Custer, sempre ligado. Meu amigo Luiz Donizete do Lago Sul, pastor Reginaldo Garcia. Alô, Sebastião do Taquari. Vou aproveitar a carona com Sebastião do Taquari. Vamos mandar um alô pro meu amigo Sebastião Neto, mais conhecido como Tião também. Alô, Tião, obrigado pela carona. Abraço aí pra irmã Madalena, o presbítero Francisco, Antônio Donizete, presbítero Arlindo, lá de Araguaína, sempre ligado aí com a gente pela 91,3. Alô, Tiago Ribeiro, meu amigo Amadeu Farias. Alô, Ney, do Pão Saboroso no Taquari de Açúcar, presbítero Raimundo, sempre ligados. Alô, irmã Rose do Taquari. Meu amigo Jairo da Chácara Diamantina aí, ó. Gabriel, irmã Raquel. Meu amigo Domingos Dores de Porto Nacional. A irmã Cida do Sonho Meu, Chácara 2. Obrigado pela audiência, viu, gente, ó. Deixa eu ver aqui, deixa eu mandar um alô pra minha amiga também, a cooperadora irmã Célia, tá sempre ligadinha com a gente. Alô, irmã Célia. Ela, irmão Antônio, lá do Jaú 4, loteamento Aconchego. Obrigado pela audiência. A cooperadora Raquel também, da AD Santa Helena. Alô, irmã Raquel, obrigado pela audiência. Volta pra cá, menino, tem muita coisa aqui ainda. Foi o meu amigo Janilson Pires de Macedo. Alô, Janilson, tá nos ouvindo por aí, já mandou mensagem pra gente, que coisa boa, obrigado, Janilson. Janilson pediu uma moda do Falcão Josué, a nossa produção já separou uma moda por aqui, do Falcão Josué, e a gente até mandou uma moda dos Milionários, ele deve ter gostado, mas já daqui a pouquinho tem mais moda dessa dupla abençoada de Falcão Josué. Obrigado, meu amigo. Esse é o Janilson Pires de Macedo, do Aurini 3. Alô, Aurini 3, Lucas Holanda, irmão Patrício, muita gente aí sintonizados conosco. Abraço, meu amigo Cleitinho, né? Alô, Cleitinho. amigo do Ceará de Serra também tá sempre ligado. Ligada conosco também, minha amiga Maria de Nalva, lá de Brechim de Nazaré. Alô, irmã Maria de Nalva. Falou que, irmão, tô por aqui ligadinha, viu? Tava esperando você entrar no programa aí. Tava ouvindo o irmão Alex, mas agora tô ouvindo o Modão da Paz por aqui. Deus abençoe, mais uma semana abençoada, irmã Maria de Nalva. Irmã Elisete também de Brejim de Nazaré. Alô, Brejim de Nazaré, se liga por aqui na Paz FM. Mandar um alô também pro meu amigo JC do Aurim de Três. Alô, Jota, já passou por aqui, deixou sua mensagem. Modão da Paz, é o JC do Aurim de Três. Fui! Alô, alô. Valeu, Jota. Meu amigo irmão Raimundo de Porto Nacional. Esse aqui é o Mundico, gente? Eu acho que é ele. Manda um alô pra nós aqui na cozinha, nossa casa. E a próxima moda aí, amém? Amém, irmão Mundico. Deus abençoe a todos aí sintonizados aí na cozinha, nossa casa aí, ó. Sintonizado no Porto Nacional. Evangelista Jato também passou por aqui. A paz do Senhor, meu amigo Éder. Eu ofereço o próximo louvor aí pro Raimundo Saladeiro, pro irmão Odilson Batista. Tá combinado, tá dado o recado. Evangelista Jato, um abraço pro senhor, pra esposa, a irmã Socorrinha, pra Sara, pro Joel. Essa turma abençoada, essa família linda. Minha amiga Edileuza da 1304 Sul. Tá ligada, né, irmã Edileuza? Pai do Senhor, irmão Eri. Peça um modão aí com Silvan Santos. Ah, Silvan Santos. Já cantou, né, produção? Já cantou bem no começo. Foi a primeira de hoje, Silvan Santos. Oi, irmã Edileuza. Vai ficar pra próxima, então, né? A produção aqui vai preparar uma próxima oportunidade aí. Mas obrigado pela audiência, pela companhia. Ela disse: oferece aí pra Cláudia Eduarda, pra irmã Valdirene, pro Glez e família, pra irmã Fátima e família também. 30 mil joias ela tá mandando por aqui. 150 mil joias de volta, viu, minha amiga? Pra vocês aí também. Obrigado, minha amiga. E ela não falta por aqui, Diaconisa Cleonita. Já tá ouvindo o programa, pediu pra passar uma moda pra ela aqui. Oferece pra todos que ouvem a rádio no Brasil, fora do Brasil. 7 mil joias, 35 mil de volta, viu, irmã Cleonita? Abraço aí pra senhora. Poltrona dela do Trem Bala é a 7, viu, gente? Tá bom, tribulação do Trem Bala. E um abração pra mamãe, a irmã Lindamar, né, irmã Cleonita? E pra Cálita. E um abraço pra todos da sua amiga Diaconisa Cleonita. Mandando um alô pra Mariazinha.
2: Boa tarde.
0: Alô, irmã Maria Filomena, lá no PA Pau D'Arco em Porto Nacional. Irmão João Batista. Eita, povo de Deus. E ele chegou por aqui, viu? Irmão Adenilson. Aí ele falou assim: ah, perdeu um programa desse? De jeito nenhum, de jeito nenhum. Tava falando que nós não estamos mandando alô pra ele não, viu, Gaguinho? Hã?
1: É zebra, zebra total, daquele tanto.
0: E semana passada eu mandei um alô pro irmão Adenilson e falei assim: Mariazinha, ele não tá respondendo, faz dia que não responde. A Mariazinha falou assim: acho que ele tá viajando, ele tá viajando. Eu falei: não tá, não tá. É o Adenilson lá do São João. Obrigado, meu amigo, irmão Adenilson. O senhor faz parte dessa programação, rapaz. Um abraço pro senhor, pra família. São João 1, São João 2, sempre ligados aqui também conosco. Meu amigo presbítero Rony, ah, tá ligado. A paz do senhor, meu amigo Hélio Parentes. É, vamos pra mais uma semana abençoada com fé no nosso Criador, com toda certeza, irmão Rony. Obrigado, meu amigo. Falei que o homem tava online, Juju. Você não quis acreditar, você não acredita em nada.
2: O quê? Não acredito.
0: Tá online, já passou por aqui. Quem passou por aqui também? Ele, Danilão, lá de Monte do Carmo, passou aqui, ó. Tô ligado, irmão Hélio Parente, ó, tá vendo? O homem tá lá, sintonizado conosco. Obrigado, irmão Danilo. Você acredita? Agora você vai acreditar, né, Juju? É. Quem tá ligado é meu amigo Paulinho, lá de Paraíso do Tocantins. Ele, meu amigo Vitor Gabriel. Alô, Vitor Gabriel. Alô, estamos por cá. Eu e o Vitor Gabriel. Vitor Gabriel é meu amigo, rapaz, desde sempre. Olha ele ali, ó. Tá vendo aí, ó? Angaguinho.
3: Onde é que é esse daí?
0: Lá em Paraíso do Tocantins. Obrigado, irmão Paulinho. Dá um abraço no garotão aí, no Vitor Gabriel. Um abraço do irmão Éder Parente pra ele. Olha os dois aí, ó. Ei, coisa boa. E o painelzão do veículo ali, ó, na 89,9 FM. Obrigado, meu amigo.

Mais moda sertaneja cristã chegando por aqui com Dinamite Barros. Clamor de milhões. 5 mais 41. Depois tem intervalo e a gente volta com a Bíblia capítulo por capítulo.

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3: Já voltei por aqui, 5:51. Muito boa tarde pra você, ligado aqui, ó, Mudando a Paz. Essa aqui é a Paz FM, a rádio da família, e você faz parte dessa família. Você já imaginou? Ainda não participou? É, então tá devendo por aqui no 63984206868. Quem chegou foi ela, minha amiga missionária Esmeraldina, lá da 607 Norte. A paz do Senhor, missionária. Como é que estão as coisas por aí, minha irmã? Abração aí também no pastor Otávio. Paz do Senhor Jesus Cristo, irmão Hélio, estou aqui ouvindo a melhor, se possível, uma moda aí, rapaz, dos meninos. Pratas da casa aí, ó. Qualquer uma. Poltrona dela é a 10 do trem bala. Essa é a missionária Esmeraldina da 607 Norte. Também minha amiga Rose, do Taquarizão de Açúcar, também passando por aqui, né, irmã Rose? Deus abençoe, minha irmã. A irmã Rose também não perde uma programação, sempre ligadinha conosco, isso é bom demais. E você aí do Taquarizão de Açúcar, fazendo o que, quem não participou? Faça igual a irmã Rose. Oi, irmão Hélio, ótimo finalzinho de tarde pra você. Obrigado, irmã Rose. Pra senhora também, ó, 180 joias ela tá mandando por aqui, viu, Juju? Então, responde aí, devolve 900 joinha pra ela. Obrigado, minha amiga Rose. Irmã Elisete, de Brejinho de Nazaré. Olha aí. Alô, estou na sintonia, ótimo final de tarde, boa semana, na paz do Senhor Jesus. Manda um modão pra nós aí. É claro, é já já.
4: Moço, toca aquele hino.
3: É já? Não vai demorar mais não. Meu amigão, rapaz, pastor Jacó também chegando. É, boa tarde, meu parente, na paz do Senhor Jesus. A Juju gosta de café negão? Ou ela... Não, ela não tem preconceito, não. Ela gosta do café negão, sim, né,
5: Juju? Boa tarde.
3: Ei, Juju! O café negão, você sabe que é o melhor da região. Seu Antônio Luiz, é o que eu digo, né, seu Antônio Luiz? Praticamente desde o começo aí do café negão, na nossa grande Porto Nacional, seu Antônio Luiz aprecia aquele cafezinho. Ei! Demais, gente. 5:53, 5:53. Vamos fazer o seguinte, ó. Vamos tocar uma moda aqui. É, quem tá chegando aqui, ó. Mara Lima. Mara Lima cantando Julgamento. Logo na sequência tem a Bíblia capítulo por capítulo. Já separa aí o capítulo de número 48 do livro do profeta Jeremias. 5:54.

De volta por aqui, 5 horas 57 minutos, chegando aqui a Bíblia capítulo por capítulo, hoje trazendo o capítulo de número 48 de Jeremias. O assunto é o seguinte: profecia contra Moabe. A partir de agora, aqui no programa Modão da Paz.

0: Jeremias, capítulo 48. Profecia contra Moabe. Contra Moabe, assim diz o Senhor dos Exércitos, Deus de Israel. Ai de Nebo, porque foi destruída, envergonhada está Kiriataim, e já é tomada. Misgabe está envergonhada e espantada. A glória de Moabe não existe mais. Em Esbom pensaram mal contra ela, dizendo: vinde e desarraiguemo-la, para que não seja mais povo. Também tu, ó Madmen, serás desarraigada. A espada te irá seguindo. Voz de grito de Oronaim, ruína e grande destruição. Está destruída Moabe. Seus filhinhos fizeram ouvir gritos, porque pela subida de Luíte eles irão com choro contínuo. Porque na descida de Oronaim, os adversários de Moabe ouviram um lastimoso clamor. Fugi, salvai a vossa vida, e sereis como a tamargueira no deserto. Porque por causa da tua confiança nas tuas obras e nos teus tesouros, também tu serás tomada. E Quemos sairá para o cativeiro, os seus sacerdotes e os seus príncipes juntamente. Porque virá o destruidor sobre cada uma das cidades, e nenhuma escapará, e perecerá o vale, e destruir-se-á a campina, porque o Senhor o disse. Dai asas a Moabe, porque voando sairá, e as suas cidades se tornarão em assolação, e ninguém morará nelas. Maldito aquele que fizer a obra do Senhor fraudulentamente, e maldito aquele que preserva a sua espada do sangue. Moabe esteve descansado desde a sua mocidade, e as suas fezes repousaram. Não foi mudado de vasilha para vasilha, nem foi para o cativeiro. Por isso conservou o seu sabor e o seu cheiro não se alterou. Portanto, eis que dias vêm, diz o Senhor, em que lhe enviarei derramadores que o farão andar a grandes passos, e despejarão as suas vasilhas e romperão os seus odres. E Moabe terá vergonha de Quemos, como se envergonhou a casa de Israel de Betel, sua confiança. Como direis: somos valentes e homens fortes para a guerra? Moabe está destruída e subiu das suas cidades, e os seus jovens escolhidos desceram à matança, diz o rei, cujo nome é o Senhor dos Exércitos. Está prestes a vir a perdição de Moabe, e apressa-se muito o seu mal. Condoei-vos dele, todos os que estáis em redor dele, e todos os que sabeis o seu nome. Dizei: como se quebrou a vara forte, o cajado formoso. Desce da tua glória e assenta-te em seco, ó moradora, filha de Dibon. Porque o destruidor de Moabe subiu contra ti e desfez as tuas fortalezas. Põe-te no caminho e espia, ó moradora do Aroer. Pergunta ao que vai fugindo e a que escapou. Dize: que sucedeu? Moabe está envergonhado, porque foi quebrantado. Uivai e gritai, anunciai em Arnon que Moabe está destruído. Também o julgamento veio sobre a terra da campina, e sobre Olom, e sobre Jaza, e sobre Mefaate, e sobre Dibon, e sobre Nebo, e sobre Bet-Diblataim, e sobre Kiriataim, e sobre Bet-Gamul, e sobre Bet-Meon, e sobre Keriote, e sobre Bosra, e até sobre todas as cidades da terra de Moabe, as de longe e as de perto. Está cortado o poder de Moabe e quebrantado o seu braço, diz o Senhor. Embriagai-o, porque contra o Senhor se engrandeceu, e Moabe se revolverá no seu vômito, e será ele também um objeto de escárnio. Pois não foi também Israel objeto de escárnio para ti? Porventura foi achado entre ladrões? Por que então, desde que falas dele, te ris? Deixai as cidades e habitai no rochedo, ó moradores de Moabe, e sede como a pomba que se aninha nas extremidades da boca da caverna. Ouvimos falar da soberba de Moabe, que é soberbíssimo, da sua arrogância e do seu orgulho, e da sua altivez e da altura do seu coração. Eu conheço, diz o Senhor, a sua indignação, Mas isso nada é. As suas mentiras nada farão. Por isso, gemerei por Moabe. Sim, gritarei por todo o Moabe, pois os homens de Kir Eres se lamentarão. Com o choro de Jazer, chorar-te-ei, ó vide de Sibma. Os teus ramos passaram o mar, chegaram até ao mar de Jazer, mas o destruidor caiu sobre os frutos do teu verão e sobre a tua vindima. Tirou-se, pois, o folguedo e a alegria do campo fértil e da terra de Moabe, porque fiz que o vinho acabasse nos lagares. Já não pisarão uvas com júbilo, o júbilo não será júbilo. Ouviu-se o grito de Esbom até Eliale e até Jaza, e desde Zoar até Oronaim se ouviu a sua voz como de bezerra de 3 anos, porque até as águas do Ninrim se tornarão em assolação. E farei desaparecer de Moabe, diz o Senhor, quem sacrifique nos altos e queime incenso aos seus deuses. Por isso soará como flautas o meu coração por Moabe, e como flautas soará o meu coração pelos homens de Kir Eres. Porquanto a abundância que ajuntou se perdeu, porque toda a cabeça ficará calva e toda a barba diminuída. Sobre todas as mãos haverá incisões e sobre os lombos panos de saco. Sobre todos os telhados de Moabe e nas suas ruas haverá um pranto geral, porque quebrei a Moabe como a um vaso que não agrada, diz o Senhor. Como está quebrantado, como uivam, como virou Moabe as costas e se envergonhou. Assim será Moabe objeto de escárnio e de espanto para todos os que estão em redor dele. Porque assim diz o Senhor: eis que voará como a águia e estenderá as asas sobre Moabe. São tomadas as cidades e ocupadas as fortalezas, e será o coração dos valentes de Moabe naquele dia como o coração da mulher em suas dores. E Moabe será destruído para que não seja povo, porque se engrandeceu contra o Senhor. Temor e cova e laço vem sobre ti, ó morador de Moabe, diz o Senhor. O que fugir do temor cairá na cova, e o que sair da cova ficará preso no laço, porque trarei sobre ele, sobre Moabe, o ano da sua visitação, diz o Senhor. Os que fugiam ficaram sem força e pararam à sombra de Esbom. Mas fogo saiu de Esbom e a labareda do meio de Seom e devorou o canto de Moabe e o poder dos turbulentos. Ai de ti, Moabe, pereceu o povo de Quemos, porque teus filhos ficaram cativos e tuas filhas em cativeiro. Mas farei voltar os cativos de Moabe no último dos dias, diz o Senhor. Até aqui o juízo de Moabe.
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2: Agora em Palmas, 6:07. Boa noite para você.
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2: Chegando por aqui, André e Felipe, Pensando na Vida. É o nome dessa canção. Daqui a pouco nós voltamos com muito mais. Não saia daí.

0: De volta por aqui, acabamos de ouvir essa bela canção aí com Irmãos Viana, Cruz Pesada, 6h18. 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Deixa eu passar a régua novamente aqui no nosso muralzão de recados. Minha amiga Grácia Ramos mandou a foto por aqui, ó, lendo, fazendo a leitura bíblica lá em Jeremias. Hoje foi o capítulo de número 48. Muito bacana, amém, glórias a Deus por isso, né, irmã Grácia? Minha amiga Rose do Taquarizão de Açúcar, ela falou: irmão Hélio, terminei o livro agora. Eu vou aguardar você terminar pra gente começar outro. Com certeza, irmã Rose. Obrigado, viu, minha amiga? Tá bom, tá joia. Deus abençoe. O irmão Hélio que atrasou 2 capítulos também, né, irmã Rose? Teve um dia que não teve, né? Por conta aqui de um probleminha de áudio, mas resolvemos e vamos chegar lá. Vai dar certo, irmã Rose. Obrigado pela audiência, obrigado pela companhia nos momentos da leitura bíblica aí também. Minha amiga pastora Elismar, lá de Porto Nacional, a paz do Senhor Jesus Cristo, irmão Hélio, parente, amigo da gente. Ótima noite e uma excelente semana. Semana abençoada para você e sua família, os ouvintes da Rádio Paz FM. Cheguei agora em casa, viu? Fui buscar as meninas aqui no colégio, aproveitei, já fiz minha caminhada, que em Porto Nacional o tempo tá bom, esfriou um pouquinho aqui, ó. Deus abençoe sempre você e todos aí, em nome do Senhor Jesus Cristo. Nós é que agradecemos a sintonia, participações por aqui, tá bom, pastor Elismar? Participações diárias, né? Um abraço aí pra Manu, Maria Gabriela, pro Arthurzinho, pra Kemily Vitória, essa família linda aí da nossa grande Porto Nacional. Pastor José Henrique, também chegando por aqui. Pai do Senhor, irmão Eric, Deus abençoe, tamo juntos. Abraço, obrigado pela carona, pastor José Henrique. Um abraço também para a irmã Ana Feitosa e sua esposa, essa família linda, abençoada, sempre nos dando privilégio aí de estar nos ouvindo, né? E participando conosco, que é bom demais. Olha só, deixa eu dar uma olhada. 18h19, ele tá dizendo por ali. Que horas são agora, gente? Ah, já passou 3 minutos aqui. 18h21 agora. Boa noite, irmão Hélio Parente. Tô por cá, saindo pra Porto Nacional. Olha aí, rapaz, meu amigo Gilberto, lá da Chácara Val de Jaboque, em Porto Nacional. Se eu não estiver enganado, lá no distrito da Escola Brasil, né, irmão Gilberto? Olha o painel do veículo por ali, 89,9. Falou, mande um alô aí pro seu Mário, lá do posto Adventure. Tá bom então. Alô, seu Mário. Sintonizado aí conosco no posto Adventure. É isso mesmo, irmão Gilberto? Deus abençoe, irmão Mário aí. Obrigado pela audiência, comandante. Obrigado pela companhia de sempre, viu? Em nome do Senhor Jesus. Eu tava sumido, né, irmão Gilberto? Deu certo lá, né? Olhou o VAR direitinho, não deu nenhum problema. Não teve que sair correndo da quadra. Aí eu sei que o senhor é profissional, né, Gaguinho?
1: Onde é que é esse daí, menino?
0: Meu amigo Gilberto, rapaz. Gilberto Ferreira tava aí apitando alguns jogos e os campeonatos aí no Distrito Federal. O homem deve ter consultado o VAR lá certinho, né? Qualquer dúvida, ele foi no VAR. Deus abençoe, é isso mesmo, lá no distrito da Escola Brasil, a Chácara Val de Jaboque, com meu amigo Gilberto Ferreira. Tá mandando áudio aqui, já vou ouvir em off aqui. Obrigado, irmão Gilberto, um abraço, meu nobre. 6h22, 6h22, chegando uma moda aqui, viu, missionário Esmeraldina? Minha amiga Diaconisa Cleonice, lá do Bela Vista, também gosta dos meninos, irmão Raimundo Saladeiro, muita gente aí, ó, pratas da casa aí. Adei Manuel, sou teu Deus. Aqui, ó.
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Tô por aqui, tô de volta, 6h26. E meu amigo Gilberto Ferreira disse que não teve que consultar o VAR, não. Foi tudo tranquilo, viu? Tá sempre, sempre, sempre na escuta, né, irmão Gilberto? Deus abençoe, queridão. Mandou um abraço também para o irmão Raimundo Saladeiro, para a irmã Denise, lá no Piabanha, que estão sintonizados na Paz FM, com certeza, né, irmão Gilberto? E ela, minha amiga irmã Márcia Menezes. Pai do Senhor, ligados aqui na Paz FM, boa noite na Paz do Senhor, irmã Márcia, alusão especial para essa turma boa. Aí a família da minha amiga Márcia Menezes, o esposo, o irmão Riohanes, os filhos, né, o Marco Antônio e o Rian também. Família linda e abençoada. Obrigado, irmã Márcia, sempre aí ligada, né, e nos dando o privilégio de estar mandando mensagem para nossa programação por aqui. Mais uma moda sertaneja cristã chegando por aqui para você adorar. Marcos e Mateus, participação de Gerson Rufino, Meu Noivo Vem. Na sequência tem intervalo comercial e logo após, pastor João Paulo Arantes e o Momento da Palavra. Muito boa noite para você.

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9: Estamos de volta, 6:36. Muito boa noite para você ligado aqui, ó.
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9: Chegando por aqui, momento da palavra com o pastor João Paulo Arantes, mas antes quero mandar um alô pra minha amiga irmã Sara, lá de Monte do Carmo. Pai do Senhor, irmão, ela é parente. Como você está? Por aqui tá tudo bem, graças a Deus, irmã Sara. Ela falou, eu estou aqui, ó, rompendo em fé. Quero pedir uma canção aí e ofereço pra você, irmão Hélio, pro Danilo, pro Natalino, Daniel Moisés, pra minha nora, a Marise, pra pastora Deusirene, pastor Ireno e todos os que estão ouvindo, que Deus abençoe. Amém, irmã Sara. Abraço aí, minha irmã. Bom, a senhora participando aqui conosco. Abraço aí pro irmão Natalino também.

também passando por aqui, né, irmão Luiz Donizete? Abração, meu irmão, muito boa noite, na paz do nosso Senhor e Salvador Jesus Cristo. A partir de agora, pastor João Paulo Arantes e o momento da palavra.

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1: Meus irmãos, a paz do Senhor Jesus Cristo, uma alegria estarmos aqui mais uma vez para falarmos do amor de Jesus Cristo e meditarmos na palavra de Deus, na Bíblia Sagrada. Nós estamos falando sobre o Sermão do Monte, ou Sermão da Montanha, e eu quero convidar você nesse dia para abrir a sua Bíblia, Mateus capítulo 5, verso 9, onde a Bíblia vai falar da seguinte maneira: bem-aventurados os pacificadores, porque eles serão chamados filhos de Deus. Bem-aventurados os pacificadores, porque eles serão chamados filhos de Deus. Esse texto, esta passagem, ela é bastante oportuna para nós meditarmos, porque nós vivemos dias de guerra. É do conhecimento de todas as pessoas os momentos de conflitos que nós estamos passando e vivendo. E não simplesmente a guerra na Europa, da Rússia contra a Ucrânia, da Ucrânia contra a Rússia, mas também uma guerra de violência nas nossas cidades, onde nós percebemos nitidamente que as pessoas têm buscado verdadeiramente ou até desesperadamente pela paz. No nosso próprio país, há um clamor em meio à paz, em meio a tanta violência que nós vivemos e vivenciamos nas redes sociais, na televisão. E nós precisamos entender o que a Bíblia diz, ou pelo menos o que Jesus diz, que bem-aventurados os pacificadores. Na Bíblia há pelo menos 430 referências citando ou falando sobre essa paz, porque na Bíblia é onde nós encontramos a verdadeira paz. Essa paz que o mundo tem buscado, ela só se encontra na Bíblia Sagrada. Deus é um Deus de paz, e por isso que há tantas referências e citações na Bíblia Sagrada falando sobre paz. Mas nós precisamos entender e compreender que a paz na Bíblia, ela tem pelo menos três significados ou três sentidos. O primeiro delas é quando a Bíblia trata de paz, é em Romanos capítulo 5, verso 1. A Bíblia fala de paz no sentido de reconciliação do pecador com Deus por meio de Jesus Cristo. O homem, ele só consegue ter paz interior a partir do momento que ele se reconcilia com Cristo. A partir do momento que ele consegue ter uma vida em Cristo, há uma paz que o próprio Espírito produz nas nossas vidas. O homem sem Cristo, ele pode ter recursos financeiros, ele pode ter uma posição social, mas ele não tem a paz verdadeira, porque a paz verdadeira quem traz é somente Cristo. E essa paz, ela é proveniente a partir do momento que nós nos entregamos a Ele, reconhecemos a Ele como o nosso único e suficiente Salvador. O segundo sentido que nós podemos entender de paz na Bíblia Sagrada, eu cito a referência de Marcos capítulo 9, verso 50, onde fala que nós temos uma paz no sentido de ordem e harmonia no relacionamento entre as pessoas. Nós precisamos ter paz nos nossos relacionamentos familiares. Precisamos ter a verdadeira paz no relacionamento entre os irmãos, no ambiente de trabalho, nas nossas famílias. Então, além da primeira paz, que é a reconciliação do homem para com Deus por meio de Jesus Cristo, há a segunda paz, que é no sentido de harmonia no relacionamento entre as pessoas. E por último, João capítulo

0: 14, verso 27, nós entendemos que a verdadeira paz, eu entendo ela e nós entendemos como a paz no sentido da segurança e confiança em Deus. A partir do momento que eu me entrego a Ele, que eu reconcilio com Ele, que eu aceito a Jesus Cristo, essa verdadeira paz, ela passa a reinar na minha vida. E Deus passa a ser o meu sentido de segurança e confiança. A grande diferença da paz da Bíblia, a paz que Deus traz nas nossas vidas para o mundo, é porque o mundo acha que paz, ela se limita à ausência de guerras e conflitos. O mundo acha que a ausência de guerras é suficiente para produzir paz. Mas nós, que vivemos um verdadeiro relacionamento com Cristo, nós entendemos que é mais do que isso. A paz verdadeira, ela expressa o nosso relacionamento entre as nossas vidas e o Deus Todo-Poderoso. Essa é a verdadeira paz que Cristo oferece a cada um de nós. Possamos orar nesse dia. Deus Poderoso, Pai amado e Senhor Jesus Cristo, nós oramos a Ti nesse dia, apresentamos as nossas vidas, meu Deus. Pai, que esse versículo, que essa passagem possa falar às nossas vidas. Bem-aventurados os pacificadores, porque eles serão chamados filhos de Deus. Serão chamados filhos de Deus porque eles possuem paz, porque eles vivem em paz, porque eles caminham pela paz, porque eles progridem pela paz. Essa paz não simplesmente que o mundo entende, meu Deus, como ausência de guerras ou conflitos, mas uma paz que estabelece o nosso próprio relacionamento do ser humano para com Cristo, que morreu e ressuscitou. É essa paz que nós oramos nesse dia, que o Senhor conceda a esses meus irmãos, a essas pessoas que nos ouvem nesse dia, que essas pessoas sejam alcançadas. Pai, que essas famílias tenham paz, que as igrejas tenham paz, que todas as pessoas que nos ouvem, meu Deus, o Senhor possa trabalhar nos corações dessas pessoas, tirando todo o conflito, tirando toda a guerra, para que verdadeiramente nós sejamos chamados de filhos de Deus. Nós precisamos e clamamos que sejamos homens e mulheres, que sejamos pacificadores, que nós venhamos a continuar diariamente, constantemente, meu Pai, a clamarmos a Ti, a termos a consciência do nosso estado e que o Teu amor nos alcance de uma maneira sobrenatural. Que essa paz genuína, verdadeira, não a paz falsa que o mundo prega ou fala, ela seja a nossa grande alegria de servirmos ao Senhor. Nós oramos a Ti nessa tarde e Te agradecemos, em nome do Senhor Jesus. Deus abençoe sua vida, Deus abençoe sua casa. Eu sou o pastor João Paulo Arantes e agradeço a Deus por essa oportunidade, em nome do Senhor Jesus.
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5: Já voltei, 6:53. Muito boa noite pra você aqui na Paz FM, a Rádio da Família.

0: chegando mais um final, né? De mais uma edição, começando a semana de dias úteis por aqui. Finalizando por aqui mais uma edição do Modão da Paz. Antes de finalizar por aqui, vou mandar essa moda para todos aqueles que gostaram. Meu amigo Manuel de Luzimangos gosta muito. Minha amiga irmã Sara, lá de Monte do Carmo também. E eu volto já só para me despedir. Chegando aqui nada mais do que, ó, Raíssa e Ravel, Nascer de Novo. Volto só pra me despedir aqui, Juju.
1: O quê? Não acredito.
0: É já que eu volto.

0: Estamos de volta por aqui, ó, já finalizando o programa Modão da Paz. Não posso deixar de dizer pra você, ó, gente, ó. É. Tchau!
1: Brasil!
0: Manda um alô pra minha amiga Grácia Ramos, que tá aí, amém. Glórias a Deus pela palavra. Irmã Marlene, na 409 em nós, que tá ligadinha, não perde a programação, né, irmã Marlene? Minha amiga Lucilene, lá de Cristalândia, que mandou uma porção de joinhas por aqui. Devolve um montão de joinhas pra ela, irmã Lucilene, lá de Cristalândia. Obrigado, irmã Lucilene. Deus abençoe, minha irmã. Gente, vamos ficando por aqui, ó. E deixando por aqui a última canção de hoje, fechando com chave de ouro o Modão da Paz dessa segunda-feira.
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0: com louvor rural. Pistoleiro que gostava dos irmãos.
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0: tchau, gente.
1: Brasil.
0: Até amanhã, se Deus quiser.

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2: Boa noite.
0: Boa noite para você que nos acompanha em todo o país.
2: Segunda-feira, 15 de junho de 2026.
0: Vamos ao destaque do dia: transporte público coletivo.
2: Novo marco regulatório é sancionado pelo presidente Lula.
0: Ele muda as formas de financiamento do sistema e moderniza a regulação sobre as empresas que operam para melhorar a qualidade do serviço.
2: Na nossa entrevista do dia, nós conversamos com o secretário nacional de mobilidade urbana, Marcos Daniel dos Santos.
3: A gente tem nessa norma, ela abarca desde uma linha de trem ao metrô, a um corredor de ônibus, a um ônibus convencional, a um micro-ônibus, a serviços de barca. Então, precisa de diretrizes nacionais para que a população possa ser atendida com a qualidade que merece.
0: Você vai ouvir também: presidente Lula chega à França para participar da reunião do
2: G7. O presidente já teve hoje reuniões com os presidentes da Suíça e da França.
0: E vai discutir nos próximos dias a reforma de organismos como a OMC, regulação da inteligência artificial e regras para exploração de minerais raros.
2: E ainda, educação.
0: Estão abertas as inscrições para o Sisu Mais, uma nova oportunidade para quem fez o Enem e não foi selecionado na etapa regular. Gabriela Noronha.
4: Será uma espécie de repescagem das vagas que não foram preenchidas na etapa regular. Estão sendo ofertadas 9.436 vagas em 532 cursos.
2: E desenrola Fies, já renegociou 5 bilhões e 300 milhões em dívidas de ex-estudantes, com descontos de até 99%.
0: Hoje, na apresentação da Voz do Brasil, Mariana Jungmann e Luciano Seixas.
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0: O presidente Lula já está na França, onde participa como convidado do encontro do G7, formado por Alemanha, Canadá, Estados Unidos, França, Itália, Japão e Reino Unido, principais economias desenvolvidas do mundo.
2: Além de reuniões bilaterais, o presidente vai levar a contribuição brasileira para diversos temas discutidos pelo G7.
0: A repórter Luana Karen está lá na França, mas devido ao fuso horário de 5 horas a mais por lá, nós conversamos com ela mais cedo sobre as agendas do presidente. Vamos ouvir.
2: Oi, Luana, boa noite para você aí na França. Você está na cidade de Evian-le-Bain, né? O presidente Lula chegou à cidade hoje, mas antes ele passou por Genebra, capital da Suíça.
0: E ele já teve também os primeiros encontros bilaterais, né, com os presidentes da Suíça e da França. Conta pra gente como foram esses encontros, Luana. Boa noite.
5: Boa noite, Luciana e Mariana. Boa noite aos ouvintes da Voz do Brasil. É isso mesmo, a reunião de cúpula do G7 acontece em Evian-le-Bain, cidade francesa onde eu estou, situada às margens do Lago Léman, no leste da França. Antes de chegar aqui, ainda em Genebra, Lula teve uma reunião bilateral com o presidente da Suíça, Guy Parmelin. Eles falaram sobre comércio e se comprometeram a trabalhar para diversificar a pauta de exportações entre os dois países. À tarde, já aqui em Evian-le-Bain, o presidente Lula teve um encontro bilateral com o presidente da França, Emmanuel Macron. Os dois presidentes reiteraram os avanços positivos da cooperação em defesa, em especial o sucesso do Programa de Desenvolvimento de Submarinos, o PROSUB.
2: Luana, essa é a 10ª vez que o Brasil participa como convidado da reunião do G7. Quais são os temas que estão em destaque esse ano?
5: Pois é, Mariana, o encontro em Evian acontece logo após o anúncio do acordo de paz entre Estados Unidos e Irã, tema que deve fazer parte das discussões aqui. Além, claro, da guerra entre Ucrânia e Rússia. Também haverá espaço para conversas sobre disputas econômicas entre as grandes potências, segurança, saúde e inteligência artificial. O Brasil vai participar de 2 sessões plenárias no fórum. Na primeira, dedicada às parcerias internacionais para o desenvolvimento, Lula deve defender a manutenção dos recursos destinados à ajuda oficial aos países mais pobres. Na segunda sessão, com a presença brasileira, o debate será sobre crescimento econômico equilibrado. Neste tema, Lula deve voltar a defender a reforma das instituições internacionais criadas após a Segunda Guerra Mundial. É o que se costuma chamar de sistema de governança global, como os órgãos da ONU, a Organização Mundial do Comércio e outros. O Brasil vem defendendo que o formato desses organismos foi feito num outro contexto de mundo, em que existiam menos países. E daí a necessidade de reformas para aumentar a representatividade, especialmente no sul global. o secretário de Assuntos Econômicos e Financeiros do Ministério das Relações Exteriores do Brasil, embaixador Felipe Fox Drummond, explicou a postura do Brasil.
6: Como é que você tem um crescimento equilibrado com as estruturas de governança não reformadas? Um exemplo clássico disso é a OMC. Nós estamos fazendo um grande esforço, o Brasil, em conjunto com diversos outros países, para fazer uma reforma da OMC, e a reforma da ONU, das Nações Unidas, também é algo que cabe nesse texto.
0: Luana, o que deve sair de prático nessa reunião do G7?
5: Olha, Luciano, do encontro aqui em Evian devem sair 7 documentos com assuntos considerados prioritários pela presidência francesa. Entre eles está o combate ao narcotráfico, as questões de saúde e proteção online de menores de idade. O Brasil não participa das negociações finais desses textos, mas foi convidado a enviar contribuições. Outro tema considerado prioritário pela presidência francesa é a discussão sobre minerais críticos, e a posição brasileira é que os países produtores não devem se limitar a apenas exportar matéria-prima, mas também desenvolver cadeias produtivas locais capazes de agregar valor aos produtos, o que leva a mais geração de emprego e renda para a população. Também haverá um almoço na quarta-feira de trabalho entre os líderes do G7 e CEOs de empresas de inteligência artificial. O presidente Lula retorna ao Brasil na quarta-feira. Ariana e Luciano.
2: Obrigada, Luana. Karen, bom trabalho aí na cobertura da reunião de cúpula do G7 na França.
0: Neste fim de semana, o presidente Lula assinou a sanção de uma nova lei que vai promover mudanças profundas na gestão do transporte público em todo o país.
2: O novo marco legal do transporte público coletivo urbano vai modernizar o sistema e melhorar as formas de financiamento, que deixarão de ser ancoradas apenas na tarifa paga pelo passageiro.
0: Além disso, a regulação sobre as operadoras também será aprimorada, resultando em mais qualidade no serviço prestado.
2: Para explicar essas mudanças, nós conversamos hoje mais cedo com o secretário nacional de Mobilidade Urbana do Ministério das Cidades, Marcos Daniel de Souza Santos. Acompanhe. Olá, secretário. Vamos começar explicando para o nosso ouvinte o que é esse novo marco legal. Ele, pelo que eu entendi, ele dá diretrizes gerais, né, sobre todo o funcionamento do sistema de transporte público coletivo. Financiamento, planejamento de linhas, integração regional. O senhor pode explicar melhor para a gente?
7: Olá, Mariana, Luciano, tudo bom? Obrigado aí pela oportunidade da gente explicar um pouco sobre o marco legal que foi aprovado e sancionado nesse final de semana pelo presidente Lula. Esse texto de lei é muito importante porque quem faz acontecer o transporte público são os municípios nos seus territórios e os governos do estado, né? E há uma necessidade muito grande da gente fazer esse serviço melhorar no país, se expandir. E para isso ele precisa de normas e regras nacionais, que é a função da União. Então a lei ela cumpre esse espaço aí de atualizar, né, as normas para os municípios prestarem esse serviço para a população, prestarem com qualidade, financiar, organizar o serviço de transporte público. Parece simples, mas a gente tem nessa norma, ela abarca desde uma linha de trem ao metrô, a um corredor de ônibus, a um ônibus convencional, a um micro-ônibus, a serviços de barca. Então, o transporte público acontece de várias formas, de vários modos, em vários territórios, e precisa de diretrizes nacionais para que a população possa ser atendida com a qualidade que merece.
0: Um dos focos principais da nova lei é a questão do custeio, né? Ela propõe que esse custeio tenha outras fontes além da tarifa paga pelos passageiros. E também muda essa lógica, né, de preço dividido pela quantidade de passageiros transportados, não é isso, secretário?
7: Exatamente. A norma propõe a gente olhar o serviço de transporte, todos os modos, no território. Avaliar quanto custa, se ele é adequado, se está nas condições de qualidade para atender a população. E a partir desse custo, a gente entender que o poder público vai manter esse serviço funcionando com receitas que vêm da tarifa, mas que no passado dependia somente da tarifa, e agora é possível colocar outras fontes de recursos para manter esse serviço e manter a qualidade. Então ele traz essa segurança jurídica para que os novos contratos e até os contratos que já existam consigam olhar qualidade, oferta e equilíbrio econômico de quem vai manter esses serviços, operadores privados ou até operadores públicos. Então fica claro agora que para manter um serviço tão importante, não dá para depender somente da tarifa. Precisa vir outras fontes de recursos que o poder público tem que se organizar e para isso precisa ser dado muita transparência e controle social.
2: É, inclusive tem uma lógica também de, por exemplo, deixar de cobrar pelo passageiro em si e passar a cobrar por quilômetro rodado, né? Isso tem a ver com uma preocupação que essa nova lei tem em favorecer o atendimento em regiões periféricas, em linhas que tradicionalmente são negligenciadas pelos operadores, porque elas não são tão rentáveis assim. Essa mudança aí de paradigma, de forma de cobrança, ela também ajuda nesse aspecto.
7: Exato. A lei, ela traz o princípio da universalização, ou seja, levar um serviço público, que é o serviço de transporte, a todo o território. Como ele é um direito social, a gente tem que olhar muito para quem realmente mais precisa, as populações mais vulneráveis, afastadas, que não têm condição, muitas vezes, de acessar oportunidades nas cidades. Então, a gente precisa repensar a rede de transporte, esse serviço, as linhas, os sistemas de trilho para atender essa população e não depender somente da tarifa, porque senão você vai numa lógica de só vou onde tem passageiro que consegue pagar tarifa e se você não consegue ter essa arrecadação, você não vai ampliando a oferta do serviço público. Então é importante o poder público entender que ele precisa agora se organizar, o executivo, o legislativo e o próprio judiciário entendendo a importância do transporte público para levar esse serviço a toda a população do território, principalmente para quem mais precisa.
0: Outra inovação da lei é a associação de instrumentos urbanísticos e tributários com o serviço de transporte público. Quer dizer, um grande empreendimento urbano, por exemplo, teria que fazer investimentos no transporte público. É isso, secretário?
7: A gente tem que entender que o transporte ele ocorre no território da cidade, né? E tem locais que tem uma maior demanda e outras não, e existe um impacto dos empreendimentos. A lógica muitas vezes é uma lógica viária de fluidez do trânsito e é compreensível ter isso, mas a gente pode ter empreendimentos que pensem que quem vai acessá-los vai por meio do transporte público. Isso traz uma economia para a cidade como um todo, né? Então a gente tem que olhar a coletividade, o transporte público tem que ser pensado dessa forma. A gente vive num território de uma cidade utilizado ali por muitas pessoas. E o transporte, no nome já diz, coletivo, é para todo mundo. Então, quando a gente pensa o desenvolvimento das nossas cidades com o transporte, a gente tem que pensar os empreendimentos também com o olhar do usuário do transporte público e de toda a população.
2: É, se pensa no estacionamento, né? Tem que pensar também na chegada do ônibus, enfim, do metrô.
7: Exatamente.
2: Agora,
7: eu acho que esse princípio é importante, de fato, para quem está planejando as cidades, né? É um olhar a mais, né? De não só pensar no trânsito, mas também pensar no transporte público.
2: Agora, secretário, para a gente encerrar, é importante a gente lembrar que tudo isso é feito com diretrizes do governo federal, mas executado mesmo por estados e municípios lá na ponta, né? Ou seja, a gestão de todos esses instrumentos legais que essa nova lei traz, ela vai ser feita pelas prefeituras para favorecer o transporte local.
7: Exato. A titularidade, que a gente chama, né? Quem realmente vai dizer qual é a linha que vai atender aquele bairro é quem vive naquela cidade. São as prefeituras com participação da sociedade. É ali que a gente tem que discutir realmente se o serviço está atendendo a população ou não. O governo federal é da diretriz, mas ele também entra financiando, dando assistência técnica, induzindo, que tem esse poder de fazer. Então ele tem um papel também nessa lei, que é de dar esse suporte aos municípios e às regiões metropolitanas, mas esse protagonismo fica ainda com quem vive no território. A gente entende que é importantíssimo, e o marco legal coloca isso. Escutam a nível local, cobrem a nível local, venham também cobrar a nível de governo federal, mas entendo que as soluções vão partir de quem vive nos territórios.
0: Nós conversamos com o secretário nacional de mobilidade urbana, Marcos Daniel dos Santos. Muito obrigado, secretário, pela entrevista aqui à Voz do Brasil.
7: Eu que agradeço a oportunidade.
2: Mais de 9 mil vagas de graduação em universidades públicas.
0: Estão abertas essa semana as inscrições para o Sisu Mais, que vai preencher as vagas remanescentes da etapa regular do Sisu.
2: É a primeira vez que uma seleção desse tipo será realizada pelo MEC.
4: Os estudantes interessados em ocupar uma vaga em um curso de graduação em uma instituição pública de ensino superior terão mais uma oportunidade com o Sisu Mais. Será uma espécie de repescagem das vagas que não foram preenchidas na etapa regular do Sistema de Seleção Unificada 2026. É a primeira vez que o Ministério da Educação realiza o Sisu Mais. Estão sendo ofertadas 9.436 vagas em 532 cursos. Quem for classificado começa a estudar no segundo semestre. De acordo com o MEC, a adesão é voluntária. Cada universidade decide se participa e quais cursos disponibiliza. As inscrições para o Sisu Mais começaram nesta segunda-feira e vão até a próxima sexta-feira, 19 de junho, no site sisualuno.mec.gov.br. Ao acessar o sistema, deve ser feito o login da conta gov.br. O candidato poderá escolher até duas opções de curso, turno, local de oferta e instituição. Para se inscrever, o estudante precisa ter participado de uma ou mais edições do Exame Nacional do Ensino Médio nos últimos 3 anos e ter concorrido a vagas na etapa regular do Sisu 2026. Para a seleção, será considerada a edição do Enem com melhor média ponderada. Os resultados saem no dia 24 de junho. Gabriela Noronha para a Voz do Brasil.
0: Alívio no bolso de estudantes que renegociaram dívidas pelo Desenrola Fiéis.
2: Após 30 dias de operação, o Ministério da Educação já contabilizou mais de 100 mil acordos firmados, o equivalente a 5 bilhões e 300 milhões de reais de dívidas renegociadas.
0: Aqueles que têm contratos firmados até 2017 e ainda não participaram podem aderir até o dia 31 de dezembro.
8: Após um mês de lançamento, o Desenrola Fiéis já implementou 100.209 renegociações de contratos do Fundo de Financiamento Estudantil, o Fiéis. Isso equivale a 5 bilhões e 300 milhões de reais em dívidas renegociadas em todo o país. O saldo das dívidas foi reduzido para 1 bilhão e 130 milhões de reais. Esse resultado reflete a adesão dos estudantes ao programa, que possibilita descontos de até 99% sobre o valor consolidado da dívida, conforme o perfil do contrato e o tempo de inadimplência. O Desenrola Fiéis tem potencial para beneficiar mais de 1 milhão de estudantes com contratos firmados até 2017 e que estavam na fase de amortização em 4 de maio de 2026. O prazo para aderir à renegociação vai até 31 de dezembro de 2026. Basta acessar os canais digitais dos agentes financeiros responsáveis pelo contrato. Com a confirmação do pagamento, ocorre a retirada do nome do estudante e dos fiadores dos cadastros de inadimplência. Com locução de Thaís Vitória, reportagem Daniele Popov.
2: Na sexta-feira, nós falamos aqui na Voz do Brasil sobre o Move Brasil Entregadores Move Brasil Entregadores e Moto App, que vai facilitar a aquisição de bicicletas elétricas e motos para quem trabalha com entregas por aplicativos.
0: Mas o Move também está avançando em outras frentes.
2: No braço do programa voltado para aquisição de caminhões e ônibus, os financiamentos já estão sendo aprovados.
0: Só da linha do BNDES já foram contratados 3 bilhões de reais.
9: Modernizar a frota nacional de veículos pesados, de cargas e passageiros. Com esse objetivo, o governo do Brasil disponibilizou 21 bilhões de reais em crédito para financiamento desses veículos, dentro do programa Mover Brasil Caminhões e Ônibus. A maior parte dos recursos será liberada via Tesouro Nacional. Somente dos recursos liberados via Banco Nacional de Desenvolvimento Econômico e Social, o BNDES, já foram contratados 3 bilhões de reais desde o fim de maio. O diretor de Desenvolvimento Produtivo, Inovação e Comércio Exterior do BNDES, José Luiz Gordon, fala sobre o andamento do programa.
10: Essa linha já está disponível, já está sendo utilizada. Taxa de juros ali que variam entre 11% e 12% ao ano, um instrumento que ajuda muito a capacidade de investimento, a renovação de frota, uma frota mais nova, mais eficiente ambientalmente.
9: A linha de crédito do BNDES já contabiliza quase 5 mil operações em 1.056 municípios de todas as regiões do país. A média por operação foi de R$1.300.000, sendo a maior parte destinada aos donos de frotas. Mas também já foram aprovados R$43 milhões para clientes autônomos em 104 operações. O caminhoneiro e diretor da Confederação dos Trabalhadores em Transportes Logísticos, Carlos Alberto Littdemer, fala dos pontos positivos da medida.
11: Um fundo garantidor, ele dá condição de que aquele caminhoneiro que não tenha um score ideal para o banco, né, ou não tenha as garantias necessárias para que realmente ele possa dar uma melhorada. Senão, fora isso, ele jamais conseguirá fazer qualquer forma de investimento. O alongamento do prazo, né? Ele também é um facilitador, né?
9: As condições de financiamento variam conforme o perfil do beneficiário. Para transportadores autônomos, o prazo é de 120 meses, com 12 meses de carência. Para empresas de carga, o prazo para pagamento pode chegar a 60 meses, com 6 meses de carência. Já para empresas do setor de transporte de passageiros, o prazo é de 120 meses. Também com 6 meses de carência. O programa prevê um limite de crédito de até R$50 milhões por cliente. Reportagem Cleide Lopes.
2: O governo do Brasil abriu crédito extraordinário de mais de R$337 milhões para intensificar a proteção florestal e o monitoramento ambiental.
0: A medida provisória foi publicada hoje e a verba vai ser executada pelo IBAMA e pelo ICMBio.
2: Do total, quase R$195 milhões serão destinados para ações de prevenção e controle de incêndios florestais em áreas federais prioritárias e fiscalização ambiental.
0: Os recursos serão utilizados para despesas como mobilização de equipes, remuneração de brigadistas temporários e aquisição de equipamentos de proteção individual.
2: Foi incorporado ao SUS um novo tratamento para um tipo agressivo de leucemia.
0: E deve estar disponível aos pacientes no prazo de 6 meses.
12: A leucemia mieloide aguda é um tipo de câncer agressivo que afeta os glóbulos brancos na medula óssea. Entre os principais sintomas estão cansaço, anemia, infecções frequentes, perda de peso, febre, falta de ar, hematomas e sangramentos. Os pacientes do Sistema Único de Saúde com esse diagnóstico e que não podem se submeter à quimioterapia intensiva passam a contar a partir de agora com uma nova opção de tratamento. Trata-se da combinação de 2 medicamentos, venetoclax com azacitidina, incorporada ao SUS pelo Ministério da Saúde. O tratamento é indicado para pacientes adultos com leucemia mieloide aguda recém-diagnosticada. A medida beneficia principalmente pessoas idosas ou com condições de saúde que dificultam um tratamento convencional. A previsão do governo federal é que a nova terapia esteja disponível na rede pública em até 180 dias. Natália Kuzlik, para a Voz do Brasil.
2: Para ajudar no combate a crimes digitais contra crianças e adolescentes, foi criado um canal de denúncias pela Agência Nacional de Proteção de Dados.
0: O novo canal busca facilitar o recebimento de relatos sobre violações de direitos por parte das plataformas na internet, como falhas na aferição de idade e ausência de segurança por padrão.
2: Os relatos devem ser de casos específicos e não genéricos e relacionados ao descumprimentos administrativos previstos no Estatuto Digital da Criança e do Adolescente.
0: O objetivo é ajudar no monitoramento e fiscalização de plataformas digitais e empresas que atuam no ambiente virtual.
2: Para denunciar, basta preencher o formulário disponível na plataforma da agência em www.gov.br/ANPD.
0: Começou hoje o pagamento do abono salarial para os trabalhadores nascidos em julho e agosto.
2: Mais de 4 milhões de trabalhadores vão receber ao todo R$5.500.000 com pagamentos realizados pela Caixa Econômica Federal.
0: O benefício varia de R$136 a R$1.621, de acordo com a quantidade de meses trabalhados no ano base 2024.
2: Tem direito ao abono aqueles que receberam remuneração média de até R$2.766 com cadastro no PIS/PASEP FASEP há pelo menos 5 anos.
0: Os valores ficam disponíveis para saque até o encerramento do calendário, em 30 de dezembro de 2026.
2: E essas foram as notícias do Governo do Brasil.
0: Uma realização da Secretaria de Comunicação Social da Presidência da República.
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0: Fique agora com as notícias do Poder Judiciário e do Congresso Nacional. Boa noite.
2: Boa noite para você e até amanhã.
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14: Supremo Tribunal Federal valida a inclusão automática de novos servidores federais em plano de previdência complementar. Para o STJ, citação de empresa estrangeira por meio de representante no Brasil exige prova da representação. Oiapoque recebe ação itinerante da Justiça do Trabalho com serviços gratuitos à população. Boa noite, eu sou Walter Lima. O Supremo Tribunal Federal validou a inclusão automática de novos servidores federais em plano de previdência complementar. O plenário considerou que a regra é constitucional e não afasta o direito de escolha do servidor, que pode ser exercido posteriormente. Marcela Luiza.
15: Ao analisar o caso, o relator ministro Nunes Marques entendeu que a facultatividade prevista na Constituição está preservada, já que o servidor tem liberdade para decidir se deseja ou não permanecer no sistema. O ministro destacou que a legislação garante o cancelamento da inscrição a qualquer momento e prevê a devolução das contribuições com correção monetária nos casos de desistência em até 90 dias.
14: É nula a citação de empresa estrangeira por meio de suposta representante nacional sem prova concreta dessa representação. Essa decisão é do STJ, Fátima Uchoa.
16: A quarta turma do STJ deu provimento ao recurso especial da companhia coreana Hyundai Corporation para declarar nulos os atos processuais praticados desde a citação realizada por meio da Hyundai Caoa do Brasil em ação de cobrança, rescisão contratual e indenização ajuizada por empresa brasileira que alega não ter recebido acessórios de telefonia celular pelos quais pagou. A Justiça do Rio de Janeiro considerou válida a citação, mas o STJ entendeu que esse ato só seria válido se a representação tivesse sido comprovada, o que não ocorreu. Assim, sem representante formal confirmado, a Hyundai deveria ser citada diretamente na Coreia do Sul por carta rogatória. O voto que prevaleceu no julgamento foi o da ministra Isabel Galotti.
14: Equipes da Justiça do Trabalho e de órgãos parceiros chegam ao município de Oiapoque, no extremo norte do Amapá. É a itinerância Cidadania Aqui Com Você, para atender as aldeias indígenas. Rafael Silva.
17: As ações vão ocorrer de quarta a domingo. Primeiro na aldeia Manga. Sábado e domingo será a vez da aldeia Espírito Santo. Pela Justiça do Trabalho, além de receber orientações, os moradores da região também vão poder denunciar e resolver questões trabalhistas e previdenciárias e até solucionar conflitos. Mas vai ter também outros serviços, como emissão de documentos, orientações jurídicas diversas e atendimento na área da saúde.
14: Quatro legendas exibem propaganda partidária nesta semana. Programas vão ao ar na terça, quinta e no sábado, entre 19h30 e 22h30. Mariana Fabri.
18: Nesta semana, o Partido dos Trabalhadores, o Partido Liberal, o Partido Comunista do Brasil e o Partido Social Democrático exibem propaganda partidária nas emissoras de rádio e televisão. O tempo de propaganda depende do número de deputados federais eleitos pelo partido nas eleições gerais de 2022. Por isso, PT, PL e PSD têm direito a 10 minutos cada. Já o PCdoB conta com 5 minutos. A propaganda partidária promove o programa e as atividades do partido e divulga o posicionamento sobre temas políticos e sociais. Em anos eleitorais, como 2026, esse tipo de propaganda só é transmitida no primeiro semestre.
14: Governo Federal e FUNAI pagarão 10 milhões de reais por violações contra indígenas na década de 70 em Mato Grosso. A sentença também determinou a conclusão da demarcação em até 2 anos. Vanessa Pereira.
19: Depois de 50 anos, o MPF obteve a condenação na justiça contra o governo federal e a FUNAI por remover, na década de 1970, indígenas Tapaiuna do território tradicional, próximo a Diamantino, em Mato Grosso. Na sentença, foi determinado o pagamento de indenização por danos morais e coletivos para a comunidade indígena, no valor de 10 milhões de reais. A conclusão da demarcação das terras em até 2 anos e um pedido público de desculpas.
14: 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Boa noite.
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1: Eu sou Paula Groba.
2: E eu sou Ricardo Nakaoka.
1: E estes são os destaques de hoje do Jornal do Senado, que começa agora.
2: Senado pode analisar compensação para médico que prestar assistência durante voo.
1: Projeto endurece punição para quem induz crimes em escolas e shoppings.
2: Bombeiros podem passar a receber recursos de emendas da saúde.
1: Boa noite.
2: Boa noite.
1: Uma emergência médica a 10 mil metros de altura pode transformar um voo tranquilo em uma corrida contra o tempo. Nessas horas, a ajuda de um médico entre os passageiros pode fazer toda a diferença.
2: Para reconhecer esse trabalho voluntário, o Senado pode analisar um projeto que prevê algum tipo de compensação aos profissionais que prestarem socorro durante viagens aéreas. Os detalhes com o repórter Alexandre Campos.
3: Autor do projeto, o senador doutor Irã, do PP de Roraima, lembrou que o médico que presta assistência ainda é obrigado a preencher formulários após o pouso do avião com informações sobre os procedimentos adotados durante o voo. Pela proposta, a companhia aérea vai ter duas opções: inserir no seguro que é obrigada a contratar uma cláusula prevendo a compensação ao profissional da saúde que agir nessas situações, ou, por conta própria, oferecer algum tipo de ressarcimento, como pagamento em milhas ou upgrade em viagem futura.
4: Você sabe que nós temos uma população que tem envelhecido muito. E quanto mais envelhecemos, mais agravos nós ficamos suscetíveis. E muitas vezes a gente encontra pessoas idosas que às vezes não tomaram suas medicações antipertensivas, suas medicações para controlar sua glicose, enfim, o que torna muito frequente a necessidade de um atendimento médico nos aviões.
3: Na justificativa de seu projeto, doutor Irã, que é médico, lembrou que o Conselho Federal de Medicina confirmou o entendimento de que é devido a algum tipo de compensação ao profissional pela prestação de socorro durante voos.
1: E o senador Eduardo Girão, do Novo do Ceará, lamentou a morte de 7 jovens atletas cearenses em um grave acidente ocorrido na rodovia estadual CE-187. Durante a sessão de hoje no Senado, ele pediu um minuto de silêncio em homenagem aos jogadores de basquete falecidos.
2: Girão lembrou que os jovens participam da Copa Sobral de basquete e regressavam para Juazeiro do Norte, quando o ônibus em que viajavam tombou às margens da rodovia.
5: Neste momento de profunda dor, eu quero manifestar minha solidariedade às famílias das vítimas e aos feridos, que seguem recebendo atendimento médico, e a toda a comunidade esportiva cearense.
1: O senador Isalci Lucas, do PL do Distrito Federal, alertou para o crescente endividamento das famílias brasileiras. Segundo o parlamentar, o número de pessoas com dívidas e restrições de crédito atingiu níveis recordes. Ele afirmou que a situação afeta principalmente as camadas de menor renda e defendeu uma reflexão sobre o alto custo do crédito no país.
2: Para Isalci, os juros elevados comprometem o orçamento familiar, dificultam o planejamento financeiro e limitam as perspectivas de crescimento econômico e social. Segundo ele, nenhum país consegue crescer de forma sustentável.
6: O grande problema do Brasil não é o tamanho da dívida. O grande problema do Brasil é o custo da dívida, é o preço do dinheiro, é o crédito caro, é o juro excessivo.
1: Na mesma linha, a senadora Zenaide Maia, do PSD do Rio Grande do Norte, voltou a defender medidas para reduzir o endividamento das famílias brasileiras. A parlamentar criticou as altas taxas de juros cobradas em operações de crédito, especialmente no cartão de crédito e no cheque especial, e argumentou que o comprometimento da renda dos brasileiros está diretamente relacionado ao elevado custo do crédito.
2: Zenaide Maia também pediu a aprovação da proposta de emenda à Constituição que limita os juros do cartão de crédito e do cheque especial a até 3 vezes a taxa Selic. Ela, que é autora da iniciativa, afirmou que a proposta ajudaria a conter o crescimento da inadimplência e a reduzir o impacto dos juros sobre o orçamento familiar. A PEC está em análise na Comissão de Constituição e Justiça.
7: Com a aprovação da nossa emenda, vamos frear essa bola de neve, pela qual os altos juros dificultam o pagamento e aprofundam a inadimplência.
1: Crianças e adolescentes precisarão de autorização judicial para exposição comercial nas redes sociais.
2: A determinação está no ECA Digital. Foi regulamentada pelo Conselho Nacional de Justiça e mira os chamados influenciadores mirins. Repórter Raíssa Abreu.
8: A norma do Conselho Nacional de Justiça determina que o juiz avaliará, por exemplo, se a atuação da criança ou adolescente nas redes é compatível com sua idade, suas atividades escolares e sua fase de desenvolvimento. O ECA Digital, que entrou em vigor em março, criou responsabilidades compartilhadas entre Estado, famílias e empresas de tecnologia na proteção das crianças e adolescentes no mundo virtual. O senador Alessandro Vieira, do MDB de Sergipe, foi o autor do projeto que deu origem à lei.
9: Nós estamos regulando parcialmente a atividade das empresas mais poderosas da história do capitalismo. Essa é a primeira lei das Américas nessa matéria. E nós conseguimos colocar na mesma mesa, do mesmo lado da trincheira, pessoas tão diversas como a nossa senadora Damares e a deputada Maria do Rosário.
8: A proposta do CNJ, que regulamenta a atividade de crianças e adolescentes nas redes sociais, será votada no final de junho. Se aprovada, as plataformas deverão suspender conteúdos que exponham pessoas com menos de 18 anos sem alvará.
1: E a Comissão de Segurança Pública pode votar nesta terça-feira um projeto que endurece as punições para quem incita ou induz crimes em ambientes coletivos, como escolas, universidades e centros de compras.
2: A proposta foi apresentada para combater o crescimento de ameaças e discursos de pânico propagados na internet. Repórter Bruno Lourenço.
10: A relatora, senadora professora Dorinha Seabra, do União do Tocantins, lembrou os trágicos atentados ocorridos em escolas de São Paulo, Blumenau, Aracruz e Sobral para justificar a necessidade do projeto.
11: Um grande número de pessoas que, aproveitando-se do anonimato e de uma suposta impunidade conferida pela rede mundial de computadores, passam a incitar ou induzir prática de homicídio, lesão corporal e ameaças em locais de frequentação coletiva, como escolas, universidades, ambientes de trabalho e centros de compra.
10: Apesar de apoiar a proposta, o

0: Um dos projetos em análise prevê o uso de emendas parlamentares da saúde para custear e equipar os serviços de atendimento pré-hospitalar dos corpos de bombeiros militares. Repórter Marcela Cunha.
1: Na terça-feira, a Comissão de Assuntos Econômicos pode votar uma proposta que atualiza os limites de endividamento para acesso ao microcrédito, com a correção anual desses valores pela inflação. Na Comissão de Educação, os senadores analisam novas regras para a participação de crianças e adolescentes em espetáculos e vídeos publicados na internet. Além de exigir autorização judicial, o texto proíbe a presença de menores em publicidade de cigarros, bebidas alcoólicas e apostas. Na quarta-feira, a Comissão de Assuntos Sociais pode autorizar o uso de emendas parlamentares da saúde para custear e equipar os serviços de atendimento pré-hospitalar dos corpos de bombeiros militares. Mas o senador Humberto Costa, do PT de Pernambuco, alertou que a inclusão dos bombeiros entre os destinatários das emendas da saúde pode aumentar a disputa por recursos do SUS.
2: Poderá gerar maior competição por verbas já insuficientes para atender plenamente as necessidades da atenção básica, da rede hospitalar, do SAMU e de outros serviços estratégicos do SUS.
1: Na Comissão de Ciência e Tecnologia, uma proposta proíbe o uso de inteligência artificial para reproduzir sem autorização a voz ou a imagem de uma pessoa com fins comerciais.
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0: Com edição de Paula Groba e trabalhos técnicos de João Lira, o Jornal do Senado fica por aqui. Acompanhe agora as notícias da Câmara dos Deputados. Boa noite.
4: Uma boa noite e até amanhã.
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6: Câmara pode votar texto do governo sobre redução da jornada de trabalho.
7: Avança projeto que indeniza produtores por prejuízos com falta de energia.
6: Deputados facilitam a matrícula em cidade vizinha mais próxima do aluno.
7: Proposta prevê incentivo fiscal para livros, brinquedos e jogos inclusivos.
6: Boa noite. A Comissão de Constituição e Justiça da Câmara aprovou projeto que prevê incentivo fiscal para livros, brinquedos e jogos inclusivos. Agora, a proposta será analisada pelo Senado. A repórter Maria Neves explica o que diz o texto.
8: Pelo texto, o poder público deverá reduzir tributos para a produção de materiais que ajudem crianças e jovens com desordem estética, deficiência ou enfermidade que cause embaraço social à compra e aceitar sua condição. Autor do texto, o deputado Dr. Jaziel, do PL do Ceará, afirma que a carga tributária sobre brinquedos corresponde a cerca de 40% do preço final. Devido a essa tributação elevada, o parlamentar sustenta que o mercado de artigos lúdicos para crianças com deficiência não alcança larga escala. É atendido por iniciativas isoladas e artesanais. O relator da proposta, deputado Diego Garcia, do Paraná, concorda com o autor e acrescenta que atividades lúdicas e brincadeiras são coisa séria, principalmente para crianças com deficiência.
9: Crianças com deficiência devem ser estimuladas a desenvolver autonomia e autoestima. Materiais didáticos, livros, jogos e brinquedos inclusivos, que respeitem as individualidades, certamente terão repercussão positiva no desenvolvimento das crianças.
8: O deputado ressalta que percepções, raciocínio e criatividade são aprendidos na relação das crianças consigo mesmas e com o outro por meio do lazer infantil. E, para crianças com deficiência, destaca que as brincadeiras são instrumentos instrumentos eficazes de superação de dificuldades e de desenvolvimento da criatividade. Segundo o Instituto Brasileiro de Geografia e Estatística, o Brasil tem 14 milhões e meio de pessoas com deficiência, o que representa 7,3%

0: 10% da população com 2 anos ou mais. Além disso, o Instituto identificou 2.400.000 pessoas com autismo. Da Rádio Câmara de Brasília, Maria Neves.
1: Turismo.
2: Gilson Daniel, do Podemos do Espírito Santo, destaca o potencial turístico da região do Caparaó, impulsionado por eventos tradicionais e pelas belezas naturais. O deputado cita o Festival de Inverno de Guaçuí e a Festa do Carro de Boi, na cidade de Iúna, como iniciativas que valorizam a cultura local.
3: Gilson Daniel também ressalta que Caparaó reúne atrativos como o Pico da Bandeira, além de uma rica gastronomia regional. Ele registra investimentos destinados à região, como a inauguração da obra de asfaltamento da rodovia que liga os municípios de Iúna e Urupi.
1: Agricultura.
2: Projeto que prevê indenização a produtores rurais por prejuízos com falta de energia avança na Câmara. A repórter Sofia Peçanha tem os detalhes.
4: A Comissão de Agricultura aprovou o projeto que prevê que produtores rurais sejam indenizados quando tiverem prejuízos causados por falhas no fornecimento de energia elétrica. Apresentada pelo deputado Marcos Beltrão, de Alagoas, a proposta também foi aprovada pela Comissão de Minas e Energia. A medida vale para situações em que a falta de luz ou oscilações na rede elétrica provoquem a perda de produtos perecíveis, como leite, frutas, grãos armazenados ou até a morte de animais que dependem de sistemas automatizados para sobrevivência. Durante a discussão na Comissão de Minas e Energia, o deputado Padre João, do PT de Minas Gerais, destacou os impactos diretos para os produtores, especialmente os de menor porte.
5: Porque a pessoa ela tem uma expectativa de, no mês, ela receber o leite que ofereceu. Então, terminar o prazo, isso é muito importante, porque a pessoa ela fica descapitalizada, fica sem renda, porque é o prejuízo. Caso do leite, mas tem as câmeras frias de legumes, verduras, queijos.
4: Para ter direito à indenização, o produtor deverá comprovar por meio de documentos técnicos que prejuízo foi causado diretamente pela interrupção de energia. O valor será calculado com base no preço de mercado dos produtos na região. O texto também determina que a concessionária de energia terá até 30 dias para analisar o pedido e fazer o pagamento. Caso o prazo não seja cumprido, haverá acréscimo de 10% no valor da indenização como multa. O relator da proposta na Comissão de Agricultura, o deputado Tião Medeiros, do PP do Paraná, afirmou que a medida também pode incentivar melhorias na qualidade do serviço prestado pelas empresas de energia.
6: O dever de indenizar fortalece um incentivo para a atuação proativa dos distribuidores, ao mesmo tempo em que responde a uma demanda urgente dos produtores rurais de todo o país.
4: O projeto que garante indenização a produtores rurais por perdas causadas por falta de energia elétrica segue para análise na Comissão de Constituição e Justiça. Da Rádio Câmara de Brasília, Sofia Peçanha.
1: Economia.
3: Reginaldo Lopes, do PT de Minas Gerais, anuncia uma articulação partidária em torno da proposta que garante fomento indireto aos setores da cultura e do esporte por meio de créditos tributários para gestores, artistas e patrocinadores.
2: O deputado explica que o principal objetivo da proposta é incluir os mecanismos permanentes de fomento dentro das regras da reforma tributária. Para Reginaldo Lopes, a medida fortalece a geração de emprego e renda, além de estimular investimentos privados em cultura e esporte.
3: Maurício Marcon, do PL do Rio Grande do Sul, alerta para o agravamento da situação econômica do país. Ao mencionar dados sobre o endividamento das famílias brasileiras, o deputado prevê um cenário de forte instabilidade financeira.
2: De acordo com Maurício Marcon, o descontrole fiscal do governo impulsionou a inflação dos alimentos e elevou a taxa de juros a patamares históricos. Ele recomenda cautela financeira aos cidadãos diante do risco de uma crise.
1: Trabalho.
3: O plenário da Câmara dos Deputados deve votar o projeto do governo que limita em 40 horas semanais a jornada de trabalho. O repórter Antônio Vital nos conta como estão as negociações.
7: A semana no plenário da Câmara começa com um único projeto na pauta, o que define a jornada máxima de trabalho em 40 horas semanais sem redução de salários. No final de maio, a Câmara aprovou proposta que inclui esse limite na Constituição, o que deve ser ainda analisado pelo Senado. A diferença é que o projeto enviado pelo governo ao Congresso em abril detalha a aplicação da redução da jornada e altera 9 leis, além da consolidação das leis do trabalho, a CLT. acrescenta esse limite em legislações específicas que tratam do repouso semanal remunerado, do esporte e de profissões como aeronautas, seguranças privados, trabalhadores domésticos e radialistas. O projeto chegou à Câmara em abril com regime de urgência constitucional, com prazo para ser votado. Como isso não ocorreu, passou a trancar a pauta do plenário a partir de 30 de maio. Desde então, os deputados ficaram impedidos de votar qualquer outro projeto de lei. Na semana passada, o presidente da Câmara, Hugo Mota, designou como relator o deputado Léo Prates, do Republicanos da Bahia, o mesmo da proposta de emenda à Constituição que acaba com a escala 6x1. O projeto do governo define que a duração normal do trabalho não poderá ultrapassar 8 horas diárias e 40 horas semanais, o que vai valer também para trabalhadores com escalas especiais. Estabelece ainda que todos os trabalhadores terão direito a 2 dias de folga remunerados por semana, de preferência aos sábados e domingos. Abre exceções para negociações coletivas, de acordo com as peculiaridades de cada atividade. Também permite escalas de até 12 horas seguidas, mas mantendo o limite de 40 horas semanais. A proposta do governo se aplica aos contratos em vigor e passa a valer imediatamente assim que virar lei. Já a proposta já aprovada, que acrescenta esses limites ao texto da Constituição, define que a adoção da medida será gradual, com prazo de 2 meses para começar a valer limite de 42 horas e de 1 ano para a jornada de 40 horas. Prevê ainda medidas de transição para microempreendedores individuais, microempresas e empresas de pequeno porte, e admite manutenção da jornada atual para terceirizados do serviço público até que ocorra nova licitação. O projeto do governo foi defendido pelo líder do PT na Câmara, deputado Pedro Czai, do PT de Santa Catarina.
1: Redução da jornada de trabalho de 44 horas para 40 horas semanais, portanto, ter 2 dias para viver, para descansar, para ficar com a família, qualidade de vida e tempo para viver e tempo para trabalhar. Estamos convencidos que a redução da jornada de trabalho vai permitir o aumento da produtividade, ganha a sociedade, ganha a economia, ganha as famílias brasileiras.
7: Já a proposta que acrescenta o limite máximo de 40 horas semanais de trabalho na Constituição, quando foi votada na Câmara, recebeu críticas de deputados da oposição. Deputados do PL, do Novo e do Missão disseram que a medida vai acarretar aumento do trabalho informal, diminuir a produtividade e aumentar o custo para as empresas. Da Rádio Câmara, de Brasília, Antônio Vital.
8: Relações Exteriores.
2: Alexandre Lindemeyer, do PT do Rio Grande do Sul, defende a soberania nacional e a autonomia jurídica do Brasil, sustentando que o país não deve se curvar a decisões externas. Ele lembra a decisão dos Estados Unidos de classificar as facções criminosas brasileiras como grupos terroristas.
3: Alexandre Lindemeyer afirma que a lei brasileira e tratados internacionais distinguem claramente crime organizado e terrorismo. Em sua opinião, os Estados Unidos são movidos por interesses próprios, com o apoio de políticos brasileiros empenhados em entregar riquezas nacionais.
8: Educação.
2: A Câmara aprovou o projeto que facilita a matrícula na escola mais perto do aluno, mesmo que em município vizinho, e o texto seguiu para análise do Senado. Confira na reportagem de Luiz Cláudio Canuto.
9: A Comissão de Constituição e Justiça da Câmara dos Deputados aprovou projeto que assegura a alunos da educação básica o direito de se matricular na escola mais próxima da sua casa, mesmo que seja em um município vizinho. O texto aprovado muda a LDB, Lei de Diretrizes e Bases da Educação Nacional. Por recomendação da relatora, deputada Júlia Zanatta, do PL de Santa Catarina, a comissão aprovou as sugestões da Comissão de Educação para o projeto. Pela versão aprovada, será assegurado o direito à matrícula e ao transporte escolar, com possibilidade de acordo entre os municípios. A deputada Júlia Zanatta reforçou a importância da medida.
10: Não precisando de mais uma legislação estadual ou municipal para acertar isso aqui. Então, é uma legislação que pensa na vida das pessoas lá na ponta, dos alunos, das mães, que às vezes moram na divisa de um município com outro e não conseguem fazer essa matrícula por causa de uma burocracia imposta por uma lei que foi feita aqui em Brasília, mas que não viu a realidade das pessoas lá na ponta. Então é um grande avanço.
9: O censo de 2022 apontou que 7,2% dos estudantes do Brasil ou seja, 4 milhões de alunos, precisam ir a um município vizinho para estudar. Pouco mais de 3% dos alunos do ensino fundamental e 6,6% dos alunos do ensino médio precisam fazer diariamente esse deslocamento. O projeto original é do deputado Evair Vieira de Mello, do Espírito Santo. Da Rádio Câmara de Brasília, Luiz Cláudio Canuto.
8: Política.
3: Heloísa Helena, da Rede do Rio de Janeiro, despediu-se da Câmara após cumprir um mandato temporário de 4 meses. Em seu pronunciamento, a congressista fez um balanço de sua atuação, destacando a apresentação de mais de 60 projetos de lei voltados para a área social.
2: Heloísa Helena afirma que deixou o cargo consciente de ter feito uma política ética. A legisladora deixa o cargo em função do fim da suspensão do mandato do deputado Glauber Braga.
8: Justiça.
3: O nome afetivo, que muitas vezes crianças e adolescentes usam ao ganharem novas famílias, vai poder ser oficializado antes do fim do processo de adoção. A repórter Mônica Tati explica o teor da proposta, que agora vai para o Senado.
11: A Câmara dos Deputados aprovou proposta que permite o uso de nome afetivo por crianças e adolescentes sob guarda provisória, em cadastros de escolas e estabelecimentos de saúde, cultura e lazer. O nome afetivo é aquele pelo qual o menor é chamado pela nova família, antes da conclusão do processo de adoção e da alteração definitiva na certidão de nascimento. Depois de adotada, a criança geralmente troca o sobrenome. No entanto, há casos em que há a troca do primeiro nome também. O objetivo do projeto é antecipar o uso desse nome, como forma de respeitar a identidade da criança. A autora do projeto, a deputada Laura Carneiro, do PSD do Rio de Janeiro, explica por que a mudança do nome é importante ainda durante o processo de adoção.
12: A criança chegar à adoção é porque ela perdeu todos os links familiares, seja por violência, seja por abandono, está absolutamente desprotegida, principalmente do amor. Então, vem o processo de adoção, o processo começa com essa guarda provisória, isso demora muito tempo, tem uma análise difícil, mas durante esse tempo essa criança cria vínculo com essa nova família. A própria família aí na escola, os amiguinhos, na sociedade, na vida normal dessa criança, ela passa a precisar efetivamente ser parte daquela família. E esse pertencimento também está ligado ao nome dela.
11: Laura Carneiro também destaca a importância de mais mecanismos para incentivar a adoção no país, principalmente de crianças mais velhas e adolescentes. A proposta que permite o uso de nome afetivo por crianças e adolescentes sob guarda provisória segue agora para o Senado Federal e, se for aprovada, pode ser sancionada pelo presidente da República e virar lei. Da Rádio Câmara de Brasília, Mônica Tati.
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8: Segurança Pública.
2: Avançou na Comissão de Constituição e Justiça da Câmara a proposta que reduz a maioridade penal para 16 anos. Para Sérgio Turra, do PP do Rio Grande do Sul, a medida acaba com a possibilidade de criminosos de alta periculosidade se esconderem na menoridade.
3: O deputado critica a oposição de esquerda à proposta, argumentando que ela protege criminosos, indo contra o interesse público e a segurança da sociedade. Sérgio Turra menciona o apoio popular à medida, que será analisada agora por uma comissão especial antes de ir à votação no plenário.
2: Sargento Faur, do PL do Paraná, celebra a aprovação na CCJ da PEC que reduz a maioridade penal. O congressista afirma que a medida é um primeiro passo para responsabilizar adolescentes de 16 e 17 anos envolvidos em crimes graves.
3: Sargento Faú sustenta que a punição de adolescentes infratores busca proteger principalmente os jovens que estudam e trabalham. Ele lembra que a PEC ainda precisa passar por comissão especial e pelo plenário da Câmara em 2 turnos antes de seguir para o Senado.
2: José Rocha, do União da Bahia, celebra o Dia da Marinha, comemorado em 11 de junho. O parlamentar ressalta o papel histórico da corporação e exalta suas ações humanitárias operadas em rios de regiões isoladas para levar desenvolvimento e promover a integração nacional.
3: Presidente da Frente Parlamentar de Apoio ao Programa Antártico Brasileiro, José Rocha, ressalta a importância da Força Naval na proteção de quase 6 milhões de quilômetros quadrados da Amazônia Azul e defende investimentos em tecnologia como a construção de submarinos e fragatas.
2: Termina agora o Jornal Câmara dos Deputados, produzido pela Rádio Câmara, com trabalhos técnicos de Wellington Teles e apresentação de Val Monteiro e Luciana Vieira. Uma boa noite para você.
3: Você fica com as notícias do Tribunal de Contas da União. Boa noite.
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1: Agora em Palmas, 8:06.
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1: Olá, boa noite, muito boa noite na paz do Senhor Jesus. Eu sou Elianai Carvalho Sá e começa agora na sua Rádio Paz mais uma edição do meu, do seu, do nosso.
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1: Esse programa que é feito especialmente para você e por você, é claro, com a sua participação, que anima suas noites de segunda a sexta-feira, de 8 às 10, aqui na Rede Paz FM. É, é isso mesmo. Segundou, meu povo. Segunda-feira, é, você já ralou hoje, né? Tá cansado aí, mas já tá ligado, sintonizado, seja bem-vindos, que Deus abençoe grandemente a sua vida, a sua noite, ó, liberar aqui o WhatsApp da Paz pra você participar, 639-8420-6868, você pode mandar a sua mensagem de texto, pedir a sua canção preferida pra curtir, dedicar pra alguém, mandar aquele alôzão todo especial pra quem você deseja, daqui a pouquinho eu volto pra falar de parceria e, é claro, mandar aquele super, hiper, mega alô pra você, pra quem você deseja atender com muito carinho o seu pedido musical. E agora também é aqui na Rede Paz FM, em Palmas, Tocantins, 89,9, Araguaína, 91,3. Você que está aí no norte do estadão do Tocantins, ligado, sintonizado através da 91,3, seja muito bem-vindos também. Pode mandar a sua mensagem de texto pra cá, pode pedir a sua canção preferida. A grade musical está linda, está maravilhosa, muita canção linda, mas com certeza pode estar faltando aí a sua canção preferida. Então você pode pedir aqui no Toca Toca da Paz, e é claro, vou tocar com muito carinho para você. Enquanto você chega por aqui, eu já peço licença para te fazer companhia por aí, de onde você estiver, na rua, na praça, na academia, na caminhada, no trânsito, em casa, na chácara, nas fazendas, nos PAs, no assentamento, na capital, no Tocantins, no Brasil, fora do Brasil, aonde quero que você esteja nos acompanhando, pelo site, pelo rádio, pelo seu aplicativo. Seja muito bem-vindo, chega mais pra cá, estamos ao vivo, diretamente dos estúdios da Paz FM, são exatamente 8:09 em Palmas, Tocantins. Eixila e Midian Lima chegou por aqui, e esse medley é lindo demais, e já vamos começar aqui com canção linda pra tocar o seu coração. Posso clamar? 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

0: É isso aí, de volta juntinho com você no Toca Toca da Paz.
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0: Agora em Palmas, 9:01.
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1: Alô, alô.
0: Maravilha, maravilha. De volta aqui juntinho com você, 92, isso mesmo, 92, na capital mais queridinha do Brasil. Vamos interagir com o ouvinte que está passando aqui no WhatsApp da Paz, muita gente. Você que está aí no trânsito, né? É, você que está trabalhando de Uber, nós temos aí, né, ouvintes que trabalham no Uber, inclusive o pastor José Henrique, com certeza está ligado, sintonizado aí, trabalhando e ligado no Toca Toca da Paz, Deus abençoe. Evangelista Denis Venâncio também está aí pelas ruas da nossa capital, no trânsito, ligado aí na Paz FM também, que Deus abençoe. E minha amiga, irmã Edileuza, da 1304 Sul, chegou por aqui. A paz do Senhor, irmã Elianai. Peço louvor com... Deixa eu ver aqui. Aí, coloquei errado. Peço louvor com Kemuel